0: mudança muito importante em várias regiões do nosso país.
1: O Fundo de Garantia do Tempo de Serviço, o FGTS, é uma obrigação do empregador e não deve ser descontado do salário. Pode ser usado em diversas situações, como demissão sem justa causa, compra da casa própria, aposentadoria ou no caso da pessoa estar com alguma doença grave, como câncer. Agora, os recursos continuarão a ser usados como crédito para hospitais filantrópicos e santas casas de misericórdia. O ministro do Trabalho e Emprego, Luiz Marinho, falou sobre a importância desse fundo.
2: O Fundo de Garantia tem a grande responsabilidade, primeiro, de proteger o trabalhador. Segundo, ser um fundo de investimento, para investimento na saúde, as cidades para construir os viadutos, hospitais também, tantos outros investimentos.
1: Nesta quinta-feira, também foram formalizados novos contratos de crédito a partir do FGTS entre a Caixa Econômica Federal e o Instituto do Câncer do Ceará, Santa Casa de Misericórdia de Goiânia e com a Santa Casa de Misericórdia de Parretos. Reportagem, Márcia Fernandes.
3: O Brasil exportou mais que importou no mês de julho, o que representa um superávit na balança comercial em mais de 7 bilhões de dólares.
4: No acumulado do ano, a balança também registra um superávit. O valor é de 49 bilhões de reais.
3: O resultado foi impulsionado pela exportação nos setores da agropecuária, indústria extrativista e indústria da transformação.
4: Entre os principais parceiros comerciais está a China, com um aumento de 19,7% nas exportações e União Europeia com crescimento de 11%.
3: Já para os Estados Unidos, as exportações caíram 12,2% nos primeiros 7 meses do ano, em relação ao mesmo período de 2025.
4: Já está valendo a nova inscrição do Cadastro Nacional de Pessoa Jurídica, o CNPJ.
3: O novo modelo de identificação das empresas combina letras e números e conta com um total de 14 caracteres.
4: A medida garante mais combinações disponíveis e permite novas inscrições.
3: As empresas já inscritas no CNPJ não sofrem alteração e não precisam realizar atualização cadastral.
5: O novo modelo mantém os 14 caracteres do Cadastro Nacional de Pessoa Jurídica. A novidade é que o registro passa a combinar letras e números. A medida amplia a quantidade de combinações disponíveis para novas inscrições e garante a continuidade do cadastro. Já o procedimento para a abertura de novos CNPJs não será alterado, como ressalta o coordenador-geral de Gestão e Cadastros e Benefícios Fiscais da Receita Federal, Heriton Gomes.
6: Nada vai mudar em relação ao processo de abertura de empresas. Então, todo aquele fluxo que existe hoje via Rede Sim, em que todas as empresas já estão acostumadas a trabalhar para a melhoria do ambiente de negócio, ela continua.
5: Os CNPJs nos formatos numérico e alfanumérico vão existir simultaneamente. Ambos são válidos para fins legais e operacionais. Para quem já tem empresa aberta, não haverá troca de número nem a necessidade de atualizar o cadastro. O coordenador Heriton Gomes explica que a mudança vale apenas para as novas inscrições.
6: Você não precisa fazer nenhuma alteração no seu cadastro do CNPJ. Então o sistema vai reconhecer tanto os CNPJs que já existem hoje, que são numéricos, quanto os novos CNPJs que vão vir a ser emitidos, que são alfanuméricos.
5: Mesmo sem mudar o cadastro das empresas já existentes, a recomendação é que os softwares de gestão, sistemas de emissão de notas fiscais e cadastros de clientes sejam adaptados para reconhecer o novo formato do documento, como destaca o contador Floriano Carvalho.
7: Todos os sistemas continuarão reconhecendo os CNPJs que já existem hoje, porém eles têm que se adaptar para reconhecer o alfanumérico. Sistemas contábeis, emissão de nota fiscal, fornecedores, compras, precisa ser adaptado para começar a reconhecer o alfanumérico.
5: Para atualizar o CNPJ, acesse gov.br/Receita Federal, tudo junto, e clique na aba de serviços. Reportagem Edinaldo Júnior.
4: Correção. Agora há pouco, quando falamos da balança comercial brasileira, o acumulado da balança no ano registra um superávit de 49 bilhões de dólares, não de reais, como eu disse anteriormente.
3: A partir da próxima semana, quem tem imóvel rural já pode declarar o imposto territorial.
4: O processo é feito pela internet e quem perder o prazo pode pagar uma multa.
8: A declaração do Imposto sobre a Propriedade Territorial Rural, ITR, é obrigatória para pessoas físicas ou jurídicas que sejam proprietárias de imóvel rural e pode ser preenchida e transmitida por meio digital. A auditora fiscal da Receita Federal, Giana Han, explica.
9: A ferramenta permite o envio de declarações pela internet, sem necessidade de instalação do programa, e ela pode ser acessada pelo computador ou pelo celular. Para acessar a aplicação, é necessário ter conta GovBR, nível prata ou ouro. E existe um passo a passo disponível na internet que mostra toda a interface dessa ferramenta.
8: O prazo para envio da declaração vai de 10 de agosto a 30 de setembro. O valor pode ser dividido em 4 parcelas, sendo que a primeira deve ser paga até o dia 30 de setembro. Este também é o prazo para o pagamento em parcela única. A auditora fiscal, Giana Han, reforça que é importante não perder o prazo.
9: E é importante também lembrar que a entrega da declaração após esse prazo, ou seja, após o dia 30 de setembro, vai sujeitar o contribuinte ao pagamento de multa por atraso, que é calculada sobre o imposto devido e também conforme o número de meses de atraso.
8: Para fazer a declaração, acesse o portal de serviços da Receita Federal em receitafederal.gov.br na aba Imóveis. Reportagem em Graziela Mendonça.
3: Municípios e prestadores de serviços devem concluir o preenchimento de dados do Sistema Nacional de Informações em Saneamento Básico até 3 de setembro.
4: Esse é um passo importante para garantir o acesso a recursos federais para investimentos na área.
3: O sistema reúne dados sobre abastecimento de água, esgotamento sanitário, manejo de resíduos sólidos, drenagem e manejo de águas pluviais e gestão municipal.
4: As informações subsidiam a formulação de políticas públicas e o planejamento de investimentos. Como afirma o secretário nacional de Saneamento Ambiental do Ministério das Cidades, Márcio Leão.
10: A coleta é um passo importante, né? Porque todos os municípios e prestadores têm a responsabilidade de colocar os dados e as informações que o sistema permite, e isso permite ao governo federal elaborar suas políticas e a destinação dos seus recursos para a universalização do saneamento. Então, é importante para que o governo tenha as informações precisas e que possa atuar de forma mais adequada.
3: Edital Recaatinga vai destinar 60 milhões de reais para recuperação de áreas degradadas na Caatinga.
4: O programa receberá projetos em municípios de 9 estados, com foco em áreas afetadas pela seca e pela desertificação.
3: O prazo de recebimento de propostas pelo edital termina segunda-feira, 10 de agosto.
11: A iniciativa vai disponibilizar 60 milhões de reais para apoiar ações que combinem restauração ambiental, produção sustentável, conservação da água, segurança alimentar, geração de renda e adaptação às mudanças climáticas em 9 estados. Serão selecionados projetos em municípios de Alagoas, Bahia, Ceará, Minas Gerais, Paraíba, Piauí, Pernambuco, Rio Grande do Norte e Sergipe, com foco em territórios com maior degradação e mais vulneráveis à seca e ao avanço da desertificação. Do total de recursos a serem disponibilizados, 30 milhões de reais virão do BNDES, o Banco Nacional de Desenvolvimento Econômico e Social, e 30 milhões do Banco do Nordeste. A iniciativa é uma parceria dos dois bancos com o Ministério do Meio Ambiente e Mudança do Clima. O chefe do Departamento de Meio Ambiente do BNDES, Marcos Santiago, detalha os tipos de projeto que poderão ser apoiados pelo edital.
12: O edital vai apoiar projetos voltados para restauração ecológica, com espécies nativas, o que inclui sistemas agroflorestais, enfim, o uso sustentável da nossa caatinga. Na prática, os projetos poderão envolver o quê? Recuperação de áreas degradadas com nativas, mas pode também a cadeia, né? A produção de sementes e mudas. Assistência técnica e capacitação de comunidades também estão dentro. E uma coisa muito importante para a nossa caatinga, que é a captação e armazenamento de água, cercamento de nascente e ações de prevenção e combate a incêndios.
11: O primeiro ciclo de apresentação de propostas para o edital Recaatinga vai até o dia 10 de agosto. O edital prevê ainda um segundo segundo ciclo, entre 15 de outubro e 14 de dezembro. Mais informações estão disponíveis no site bndes.gov.br/Floresta Viva 2025. Reportagem André de Barros Lima.
4: Dos rios às áreas costeiras, a pesca atrai praticantes e ajuda a movimentar o turismo em diferentes destinos brasileiros.
3: E está aberto um edital para que seja desenvolvido um diagnóstico nacional do setor.
4: O trabalho será feito em parceria com a Organização das Nações Unidas para a Educação, a Ciência e a Cultura, a Unesco.
3: Vamos saber mais na reportagem de Luciana Colares de Holanda.
8: Marcos Vinícius Barros é amante da pesca esportiva e transformou o hobby que começou lá na infância até em profissão. O engenheiro de aquicultura conta que faz pelo menos 12 viagens por ano só para pescar.
13: É uma paixão. Eu pesco desde criança, então hoje eu sou engenheiro de aquicultura, né? Acabei conectando o que eu gosto com a minha profissão.
8: O turismo de pesca movimenta cerca de 3 bilhões de reais e gera 200 mil empregos no Brasil. De acordo com o Ministério do Turismo, pelo menos 8 milhões de brasileiros viajam todos os anos para praticar a pesca esportiva. O setor será objeto de um diagnóstico nacional. Para isso, está aberto o edital para a seleção de empresa especializada responsável pela realização do estudo. O trabalho prevê a elaboração de um guia de boas práticas com referências nacionais e internacionais, além da organização de um catálogo de produtos, experiências e serviços relacionados ao turismo de pesca. O resultado desse trabalho vai fornecer subsídios técnicos para o planejamento de políticas públicas. A iniciativa busca ainda estimular o uso sustentável dos recursos naturais e o desenvolvimento econômico de destinos que possuem rios, lagos, reservatórios e áreas costeiras. É o que explica Humberto Pires, analista técnico executivo da Secretaria Nacional de Políticas de Turismo do Ministério do Turismo.
14: Nós sabemos que é um segmento extremamente importante e a gente trabalha num trabalho conjunto com o Ministério da Pesca, onde a gente trabalha para além do ordenamento, a questão da sustentabilidade e trazendo todo esse conjunto de informações para que a gente possa, de fato, ter uma prática sustentável e responsável, né, e que abarca toda a cadeia produtiva do segmento da pesca.
8: Kelvin Lopes é dono de uma agência especializada em Brasília, que há 9 anos promove viagens de pesca esportiva por todo o país. Consultor do setor, ele afirma que um diagnóstico, como propõe o edital, era uma demanda antiga, assim como o trabalho que vem depois.
15: Esse diagnóstico vem a trazer à mesa todas essas informações, toda essa identidade. Além desse diagnóstico, que é super importante, é a oferta sistematizada, organizada do turismo de pesca no Brasil. Todo o setor precisa dessas informações para desenvolver.
8: As propostas das empresas interessadas podem ser encaminhadas até às 5 horas da tarde, horário de Brasília, no dia 12 de agosto de 2026, exclusivamente por meio do portal de compras da Unesco Brasil. Reportagem Luciana Colares de Holanda.
4: Um verdadeiro banco de alimentos em forma de sementes. Assim, a Embrapa, empresa brasileira de pesquisa agropecuária, conserva milhares de espécies de sementes de grãos, verduras e frutas consumidos no Brasil e no mundo.
3: O material também é utilizado em pesquisas para o desenvolvimento de plantações mais resistentes e alimentos mais nutritivos.
4: E apoia o país a estar preparado para ser um produtor de alimentos.
16: No banco genético da Embrapa, em Brasília, são conservadas centenas de milhares de amostras de plantas, sementes e micro-organismos. As coleções apoiam a conservação de diversidade genética e disponibilizam material para pesquisas e outras atividades relacionadas à agropecuária e à segurança alimentar. Uma variedade do Brasil e do mundo, explica Juliano Pádua, supervisor do banco genético da Embrapa.
17: O nosso banco funciona como uma cópia de segurança para evitar, se a gente perder esse material um dia, a gente tem essa cópia guardada aqui para uso. Então, por isso, a gente é um banco cópia de segurança, porque a gente pode manter a viabilidade da semente aqui por muitos e muitos tempos.
16: O banco utiliza diferentes métodos de conservação definidos de acordo com as características de cada espécie. As sementes são armazenadas em câmaras frias, com temperatura em torno de 20 graus negativos, onde podem permanecer viáveis por décadas. Parte das amostras também possui uma cópia armazenada no cofre global de sementes na Noruega. O pesquisador da Embrapa, Juliano Pádua, destaca que o procedimento integra as estratégias adotadas para a conservação de recursos genéticos utilizados em pesquisas e outras atividades relacionadas à agropecuária.
17: O consumidor cada dia está mais exigente. A gente tem todo um campo, por exemplo, de alimentos funcionais, né, que tragam também não só alimento, alimentação, mas também saúde. Então, por isso a importância desse banco e do uso desse material para o futuro.
16: Hoje, o Banco Genético da Embrapa conserva cerca de 156 mil amostras de mais de 1.200 espécies vegetais. Entre elas estão variedades de arroz, feijão, milho, soja, frutas, hortaliças e espécies nativas brasileiras. Reportagem Pablo Mudim.
3: Nos institutos federais oferecem cursos técnicos, graduações e também voltados à educação profissional e tecnológica.
4: Também chamado de IFE, cada escola deve oferecer pelo menos metade das vagas para cursos técnicos de nível médio, prioritariamente na forma integrada, que permite ao estudante concluir a educação básica e, ao mesmo tempo, obter uma formação técnica.
18: Só mais um semestre e a Ana Letícia Costa, de 19 anos, vai terminar o curso técnico de meio ambiente no Instituto Federal do Rio de Janeiro. A formação técnica vai aumentar o leque de conhecimentos e possibilidades da estudante carioca que planeja cursar engenharia ambiental.
19: Eu, como técnica em meio ambiente, eu posso trabalhar em diversas áreas, em diversos setores. Eu posso trabalhar com laboratório, posso trabalhar com licenciamento. Tem, assim, inúmeras possibilidades que a área ambiental providenciou para mim.
18: Nos institutos federais, as oportunidades são variadas e gratuitas. São ofertados desde cursos de panificação e de cuidadores de idosos até pós-graduação em diversas áreas de conhecimento. O estudante também pode cursar o ensino médio e, ao mesmo tempo, fazer um curso profissionalizante, como explica Marcelo Breganoli, secretário de Educação Profissional e Tecnológica do Ministério da Educação.
20: Então, o jovem, quando ele está cursando o ensino médio, ele pode fazer na mesma instituição ou em outra instituição o curso técnico. Então, a gente passa a ter muito provavelmente, uma predominância dessa forma de oferta do técnico, mas o nosso olhar é muito voltado para o técnico integrado.
18: A Rede Federal de Educação Profissional e Tecnológica possui 754 unidades em todo o Brasil, vinculadas a 39 institutos federais, dois Centros Federais de Educação Tecnológica, os CEFETs, e ao Colégio Pedro II, no Rio de Janeiro. De acordo com o secretário Marcelo Breganoli, os cursos são ofertados para contemplar as necessidades de cada região.
20: Eles estão distribuídos no território de uma forma a atender, sobretudo, as meso e hoje micro-regiões. A rede tem essa característica e ela também tem uma característica do envolvimento com os arranjos produtivos locais. Então, é muito intrínseco, né, dela fazer as suas atuações, os seus projetos, sejam eles, né, envolvidos no ensino, na pesquisa, na extensão, mas tendo como temáticas o arranjo produtivo local, o arranjo social.
18: Os processos seletivos e as matrículas nos institutos federais são semestrais. Interessados devem procurar os editais na escola onde pretende realizar o curso. Reportagem Graziele Bezerra.
3: E essas foram as notícias do Governo Federal.
4: Uma realização da Secretaria de Comunicação Social da Presidência da República.
3: Com produção da empresa Brasil de Comunicação.
4: Fique agora com as notícias do Poder Judiciário e do Congresso Nacional. Boa noite.
3: Boa noite para você. Até amanhã.
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23: STF suspende julgamento sobre norma que proíbe jogos de azar.
24: Justiça e Ministério Público assinam acordo para fortalecer o combate ao assédio eleitoral.
23: STJ vê lesão a direitos difusos e mantém condenação de empresa por alterar a fórmula de agrotóxicos.
24: Boa noite, eu sou Marcela Luiza.
23: E eu sou Walter Lima.
24: Supremo Tribunal Federal julga se norma que proíbe jogos de azar ainda pode ser aplicada.
23: Hoje, o relator do caso, ministro Luiz Fux, votou. Depois, o julgamento foi suspenso após o pedido de vista do ministro Flávio Dino.
0: O caso chegou ao Supremo em um recurso apresentado pelo Ministério Público do Rio Grande do Sul contra a decisão da Justiça Gaúcha que absolveu um comerciante que explorava caça-níqueis em um bar no município de São Leopoldo. Na prática, o tribunal vai definir se explorar jogos de azar deve continuar sendo atividade proibida e sujeita a punições ou se deixará de ser tratado como uma ilegalidade. Isso

0: operação clandestina de jogos, organizações criminosas, violência e lavagem de dinheiro. Também diferenciou jogos de azar das loterias exploradas pelo poder público.
1: Como pretendo evidenciar, a loteria não se vale de mecanismos voltados a extrair lucro mediante exploração do vício do comportamento, do risco dos apostadores, é em detrimento da autonomia da vontade.
0: O ministro destacou que a proibição prevista na lei das contravenções penais não viola a autonomia privada nem a livre iniciativa. Assim, Fux votou no sentido de que os jogos de azar devem continuar sendo considerados ilegais.
2: Essa foi a repórter Marta Ferreira. Justiça e Ministério Público assinam acordo para fortalecer o combate ao assédio eleitoral no ambiente de trabalho.
3: Para denunciar ou baixar o selo da campanha, é só acessar o site No Meu Voto Manda Eu. Rossini Gomes.
4: O acordo de cooperação técnica foi assinado entre a Justiça do Trabalho, a Justiça Eleitoral, o Ministério Público do Trabalho e o Ministério Público Eleitoral. Com o slogan No Meu Voto Mando Eu, o objetivo é construir a Aliança pelo Voto Livre, uma rede que defende o direito da pessoa de votar no candidato que quiser, sem pressão ou constrangimento.
2: Comercialização em todo o país de agrotóxicos com fórmulas alteradas sem autorização da Anvisa configura lesão a direitos difusos e coletivos.
3: Para o STJ, isso expõe de forma indeterminada o meio ambiente, os consumidores e a saúde pública a riscos. Fátima Uchoa.
5: Com esse posicionamento, a primeira turma do STJ manteve a condenação de uma empresa imposta pelo TRF4 ao pagamento de R$1.750.000 por mudar a fórmula de dois agrotóxicos e a produção de um herbicida sem a necessária aprovação da Agência Nacional de Vigilância Sanitária. Os produtos foram comercializados nessas condições por mais de 3 anos em todo o território nacional. O colegiado considerou que, como o bem jurídico protegido é indivisível e pertence à coletividade, é possível fixar o valor da indenização já na sentença. A relatora foi a ministra Regina Helena Costa.
2: Justiça Federal nega recurso da Agência Nacional de Mineração e mantém proibição de mineração em terras indígenas em Roraima.
3: O tribunal acompanhou o entendimento do Ministério Público Federal de que a exploração mineral em terras indígenas depende de lei e de aval do Congresso. Vanessa Pereira.
6: Segundo a decisão, enquanto não houver lei regulamentando o artigo 231 da Constituição Federal e autorização do Congresso Nacional, a exploração mineral por terceiros em terras indígenas é juridicamente impossível. Ainda segundo a decisão proferida pela 12ª Turma do Tribunal Regional Federal da 1ª Região, está proibido conceder ou manter em tramitação pedidos de pesquisa e exploração mineral em terras indígenas em Roraima.
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2: Boa noite.
3: E até amanhã.
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9: Eu sou Paula Groba.
10: E eu sou Humberto Pinheiro.
9: E estes são os destaques de hoje do Jornal do Senado, que começa agora.
10: MP do piso mínimo do frete vira lei, mas perdão a caminhoneiros é vetado.
9: Projeto amplia prioridade no trabalho remoto para pessoas com deficiência.
10: Senado vai acompanhar segurança e condições de trabalho de agentes de saúde indígena.
9: Boa noite.
10: Boa noite.
9: Foi sancionada a lei que aperfeiçoa a fiscalização do piso mínimo do frete rodoviário, valor mínimo que deve ser pago aos caminhoneiros pelo transporte de cargas. A medida busca garantir mais transparência e cumprimento das regras do setor.
10: Mas o governo vetou o trecho que perdoava multas aplicadas a caminhoneiros envolvidos em bloqueios de estradas em 2022. Segundo o executivo, o perdão das penalidades violaria a separação de poderes e não apresentava estimativa de impacto orçamentário e financeiro. Repórter

0: Bruno Lourenço.
1: A lei que cria mecanismos para facilitar a fiscalização do cumprimento do piso mínimo para o frete rodoviário surgiu de medida provisória apresentada pelo governo no início deste ano. O objetivo seria combater, por meio de sanções mais fortes, fragilidades no sistema que permitiam a contratação reiterada de fretes abaixo do estipulado pela Agência Nacional de Transportes Terrestres. O Poder Executivo, no entanto, vetou o trecho que saiu do Congresso Nacional, que anistiava multas aplicadas a caminhoneiros que bloquearam rodovias em 2022. O relator da MP, senador Stevenson Valentim, do Podemos do Rio Grande do Norte, defendeu na ocasião o perdão.
2: Um conturbado momento político que o nosso país viveu, aos nossos trabalhadores caminhoneiros que hoje dirigem com essa perturbação, andam pelas estradas do Brasil afora, com a carga de trabalho, movimentando a nossa economia, preocupados ainda com esse tema. Entendo que esse viés da multa já atingiu a sua pedagogia, já foi alcançado.
1: O governo justificou o veto por violar o princípio da separação de poderes e da não previsão de estimativa de impacto orçamentário e financeiro da medida. Deputados e senadores podem derrubar o veto em sessão conjunta do Congresso Nacional, convocada para essa finalidade.
3: E já está pronto para votação no plenário do Senado o projeto que autoriza o uso de recursos dos fundos partidário e eleitoral em situações de calamidade pública.
0: A proposta surgiu a partir de uma ideia legislativa apresentada por um cidadão brasileiro. Repórter Marcela Diniz.
4: Se o projeto virar lei, partidos políticos poderão abrir mão de recursos dos fundos partidário e eleitoral para ajudar nas despesas decorrentes de pandemias, eventos climáticos, rompimento de barragens e outras situações que exigem ajuda emergencial do Estado. O projeto nasceu de uma ideia legislativa apresentada em 2020 pelo Wagner Paulo de Santa Catarina, por meio do portal Cidadania do Senado Federal. A ideia original era destinar o dinheiro para o enfrentamento à Covid, mas com o fim dessa emergência em saúde e para aproveitar a ideia que obteve mais de 22 mil apoios, o escopo do projeto foi ampliado pelo relator, senador Márcio Bittar, do PL Acreano, para abranger todas as situações de calamidade pública. O senador astronauta Marcos Pontes, do PL de São Paulo, apoia a proposta.
5: Emergências provocadas por calamidades vêm se tornando recorrentes, como as causadas nas enchentes da Bahia, de Minas Gerais e no Rio Grande do Sul. Tal medida pode contribuir para a ampliação e a capacidade de atuação do Estado em situações de crise, alinhando o uso de recursos públicos a prioridades impostas por cenários excepcionais.
4: O projeto está pronto para ser votado no plenário do Senado.
3: Eleitores de todo o país já podem consultar o local de votação para o primeiro turno das eleições, marcado para 4 de outubro. A pesquisa pode ser feita no site do TSE ou pelo aplicativo e-Título. A consulta é importante porque a Justiça Eleitoral pode alterar locais de votação. No Rio de Janeiro, por exemplo, 66 zonas eleitorais foram modificadas por motivos de segurança, afetando cerca de 188 mil eleitores.
0: E por falar em eleições, você sabe o que é assédio eleitoral? O consultor legislativo Eduardo Modena explica como se proteger dessa forma de abuso ainda muito presente nas relações de trabalho no Brasil. Repórter Aissa Abreu.
6: Vigilância de redes sociais, exigência de declaração ou de não declaração de voto, ameaças ou mesmo promessas vinculadas a um resultado específico. Se alguma dessas situações soa familiar, você pode estar sendo vítima de assédio eleitoral. O consultor legislativo Eduardo Modena diz que a principal arma do trabalhador e da trabalhadora é a denúncia.
7: Qualquer situação em que o empregador se utilize da sua posição econômica para influenciar a opinião do empregado, pode ser considerado um tipo de assédio.
6: Para denunciar casos de assédio eleitoral, procure a Justiça do Trabalho ou a Justiça Eleitoral. Para tirar dúvidas sobre como denunciar, visite o site do Conselho Superior da Justiça do Trabalho em csjt.jus.br. csjt.jus.br.
3: Pessoas com deficiência podem ganhar regras mais claras para ter prioridade no trabalho remoto.
0: A legislação trabalhista já prevê essa prioridade, mas o projeto amplia e detalha a proteção, que poderá ser aplicada também ao regime híbrido e a diferentes tipos de vínculo profissional. O projeto está pronto para votação no plenário do Senado. Repórter Marcela Cunha.
8: O projeto dá às pessoas com deficiência prioridade no teletrabalho ou no trabalho remoto, quando as atividades puderem ser realizadas à distância. A proposta inclui esse direito na Lei Brasileira de Inclusão e estabelece regras para a apresentação e a análise do pedido. A legislação trabalhista já prevê essa prioridade, mas o projeto amplia e detalha a proteção, que poderá ser aplicada também ao regime híbrido e a diferentes tipos de vínculo profissional. A senadora doutora Eudócia, do PSDB de Alagoas, que apresentou o relatório na Comissão de Assuntos Sociais, destacou que a modalidade deve promover a inclusão.
9: Tais soluções concretizam igualdade e não discriminação e reforçam a eliminação de barreiras, evitando que o remoto seja usado como forma de isolamento ou perda de oportunidades.
8: A prioridade dependerá da manifestação do próprio trabalhador e da compatibilidade da atividade com o trabalho à distância e não poderá resultar em perda de salário.
3: E aguarda análise da Comissão de Assuntos Econômicos um projeto que destina no mínimo 25% dos recursos do Pronamp a microempresas lideradas por mulheres.
0: A proposta também prevê prioridade para mulheres negras de baixa renda e com deficiência, além de condições diferenciadas de financiamento e capacitação. Segundo a relatora, senadora Jussara Lima, do PSD do Piauí, a medida fortalece o empreendedorismo feminino.
10: Reforça a utilização do sistema de crédito como mecanismo ativo de justiça social, de modo a apoiar grupos historicamente desfavorecidos e dar concretude ao direito constitucional da igualdade entre homens e mulheres.
3: A Comissão de Direitos Humanos do Senado debateu os desafios dos agentes de saúde indígena no Brasil. Falta de segurança, dificuldades na logística e condições precárias de trabalho foram citadas pelos representantes da categoria.
0: A presidente da Comissão de Direitos Humanos, senadora Damares Alves, anunciou a criação de um grupo de trabalho com a temática da saúde indígena. Repórter Marcela Diniz.
11: No dia 17 de julho, o agente de saúde Giovanni Yanomami foi morto a tiros. Em novembro de 2024, o técnico de enfermagem Wilson Souza também já havia sido assassinado. Os dois crimes ocorreram em contexto de conflitos internos na terra indígena Yanomami e levantaram o debate sobre a segurança das equipes de saúde que atuam neste e em outros territórios. A presidente do Sindicato dos Empregados em Estabelecimento Privado de Serviço de Saúde do Estado de Roraima, Joana Mendes, relatou a apreensão por parte desses profissionais.
12: Hoje a gente tem profissional em Roraima que ele não quer mais entrar no território.
11: Os participantes do debate também relataram desafios logísticos, falta de estrutura, condições de trabalho precárias e desvalorização salarial. A presidente da Comissão de Direitos Humanos, senadora Damares Alves do Republicanos do Distrito Federal, anunciou a criação de um grupo de trabalho com a temática da saúde indígena.
13: Inclusive, quero informar que as instituições presentes aqui serão convidadas para fazer parte do grupo de trabalho. E nós vamos trazer o Ministério Público para esse grupo de trabalho também, Defensoria Pública.
11: A audiência sobre a segurança dos agentes de saúde indígena é parte de um ciclo de debates sobre os direitos humanos e o desenvolvimento dos povos e comunidades tradicionais, promovido pela Comissão de Direitos Humanos do Senado.
0: Com edição de Paula Grova e trabalhos técnicos de Eliseu Caires, o Jornal do Senado fica por aqui. Acompanhe agora as notícias da Câmara dos Deputados. Boa noite.
3: Boa noite e até amanhã.
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15: Plenário pode incluir esteticistas no quadro de profissionais da saúde.
16: Deputados aprovam símbolo de identificação para pessoas com Alzheimer.
15: Câmara torna mais rígida a declaração de insanidade mental de criminosos.
16: Boa noite. Os deputados aprovaram um projeto que endurece o processo de declaração de insanidade mental de acusados por crimes. A repórter Paula Bittar traz mais informações sobre a proposta aprovada.
17: A Comissão de Constituição e Justiça da Câmara aprovou um projeto que busca tornar mais rígido o processo de declaração de insanidade mental de acusados por crimes. Acusados de crimes podem ser beneficiados com a isenção ou a redução da pena, caso sejam considerados inteiramente ou parcialmente incapazes de entender que o ato que cometeram era crime. No caso da isenção da pena, o juiz deve encaminhá-lo a tratamento médico obrigatório. De acordo com o projeto, o laudo pericial sobre a insanidade mental do acusado deverá ser feito por perito oficial, preferencialmente com especialização na área de psiquiatria ou psicologia forense. Além disso, o juiz poderá chamar mais de um perito em caso de dúvida sobre a especialização do convocado. Apesar de a lei hoje já exigir que o acusado seja submetido a exame médico legal, a avaliação quanto à sanidade mental pode ser realizada por médicos de qualquer especialidade. Segundo o texto aprovado, o perito deverá observar critérios técnicos, científicos e éticos na elaboração do laudo, sendo vedada qualquer forma de influência externa. Ainda de acordo com a proposta, caso o acusado apresente histórico de transtornos mentais, isso deverá ser considerado para a instauração do incidente de insanidade mental. E a defesa poderá apresentar um assistente técnico para acompanhar o exame. O autor do projeto, o deputado Coronel Assis, do PL de Mato Grosso, disse que o objetivo é atualizar a legislação brasileira.
18: Essa legislação é uma legislação muito antiga, da década de 40. Nós buscamos estabelecer esses critérios de forma muito objetiva para que ele possa ser avaliado com precisão, para que não possa ocorrer como aconteceu naquela ocorrência lá de São Paulo, onde o criminoso lá, o fisiculturista, deu 60 socos na cara daquela moça e depois, quando ele foi preso, estava sendo processado, ele alegou que ele ouvia vozes, que ele tinha problemas mentais, justamente com o intuito de fugir da justiça brasileira.
17: Coronel Assis se referiu ao caso do ex-atleta Igor Eduardo Cabral, que deu 61 socos na namorada dentro de um elevador em Natal. Ele alegou um surto claustrofóbico como causa para a agressão. A proposta, que busca tornar mais rígido o processo de declaração de insanidade mental de acusados por crimes, já pode seguir para análise do Senado, a menos que haja recurso para votação antes pelo plenário da Câmara. Da Rádio Câmara, de Brasília, Paula Bittar.
14: Economia.
15: A Câmara aprovou recentemente projeto que cria a Política Nacional de Minerais Críticos e Estratégicos. Autor da iniciativa, Zé Silva, do União de Minas Gerais, explica que a ideia é incentivar a industrialização desses minerais no Brasil, ampliar a produção de energia limpa e atrair investimentos para o setor.
19: Essa política é importante para interromper as mudanças climáticas, para garantir a produção de energias limpas e também, um ponto que é fundamental, combater a fome. Então, nessa política, nós criamos mecanismos para as pessoas virem investir no Brasil numa mineração que preserve a vida, não seja um risco à vida, preserve o meio ambiente, não seja um risco ao meio ambiente e, ao mesmo tempo, traga riquezas. Por isso que é fundamental aprovar essa política nacional no Senado e para a sanção do presidente.
16: Zé Silva afirma que a proposta cria incentivos para empresas que processarem e industrializarem os minerais estratégicos em território nacional, agregando valor à produção brasileira. Ele ressalta que a medida fortalece o agronegócio, amplia a segurança jurídica e estimula novos investimentos.
14: Votação.
15: O plenário pode votar em breve projeto que inclui os esteticistas e cosmetólogos entre os profissionais da área da saúde. A ideia é tornar mais clara a lei que já regulamenta o setor. A reportagem é de Antônio Vital.
20: A Câmara dos Deputados pode votar projeto que enquadre as profissões de esteticista, cosmetólogo e técnico em estética como da área da saúde para todos os efeitos legais. Hoje, isso não está claro na lei que regulamenta essas profissões, aprovada em 2018. O projeto, assinado por 5 deputados de diversos partidos, tem como justificativa a existência de lacunas legais que têm provocado a suspensão de estabelecimentos e autuação de profissionais pela Agência Nacional de Vigilância Sanitária, a Anvisa. A proposta é resultado dos trabalhos de uma subcomissão da Comissão de Trabalho da Câmara. O texto também trata da formação desses profissionais, com exigência de estágio tanto para os técnicos quanto para os esteticistas e cosmetólogos de nível superior. Esteticista é o profissional de nível superior encarregado de procedimentos práticos de cuidados corporais e faciais, como o peeling. Já o cosmetólogo, também de nível superior, é aquele que estuda a formulação e a química dos produtos de beleza, como cosméticos, e o técnico em estética e o profissional de nível médio que realiza tratamentos faciais, corporais e capilares não invasivos, como limpeza de pele, hidratação, drenagem linfática e depilação. De acordo com a proposta, a exigência de formação mínima vai valer até que o Ministério da Educação defina currículos específicos para essas profissões. Para prevenir autuações da Anvisa, o projeto estabelece que os técnicos em estética, bem como os esteticistas e cosmetólogos, poderão utilizar produtos, técnicas e equipamentos com registro no órgão. O texto também prevê punições para fiscais que interditarem estabelecimentos ou apreenderem equipamentos de maneira abusiva, o que pode acarretar pena de até 2 anos de detenção e multas. Estima-se que o setor movimente cerca de 50 bilhões de reais por ano no Brasil. De acordo com a deputada Soraya Santos, do PL do Rio de Janeiro, uma das autoras da proposta, o texto deixa mais claras as responsabilidades dessas profissões e o enquadramento na área de saúde previne abusos. Soraya também é autora da proposta que deu origem à regulamentação atual da profissão de esteticista, cosmetólogo e técnico em estética.
2: E óbvio que é como atividade da saúde. Você faz uma cirurgia, você tem que fazer um pós e você tem que saber como você vai se qualificar, como você vai ampliar. Infelizmente, nós começamos a ter problemas sérios, onde a Anvisa, ela começou a fechar a clínica, impedir compra de insumo. É como se eu tivesse feito direito e não tivesse direito a comprar código civil, código processual.
20: O projeto que enquadra as profissões de esteticista, cosmetólogo e técnico em estética como da área de saúde ganhou regime de urgência e pode ser votado diretamente no plenário da Câmara, sem passar pela análise das comissões permanentes da Casa. Da Rádio Câmara, de Brasília, Antônio Vital.
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14: Trabalho.
16: Sérgio Brito, do PSD da Bahia, apoia a proposta que põe fim à escala de trabalho 6x1. O congressista avalia que a medida representa uma grande vitória para milhões de trabalhadores brasileiros que constroem o país todos os dias com o próprio esforço.
22: Estamos falando de uma medida que garante mais dignidade, mais qualidade de vida e mais equilíbrio entre o trabalho e a vida em família. A proposta reduz a jornada semanal de trabalho, sem reduzir os salários, e assegura 2 dias de descanso por semana. Isso significa mais tempo para cuidar da saúde, conviver com os filhos, estudar e descansar. Um trabalhador valorizado produz mais, adoece menos e vive melhor.
23: Para Sérgio Brito, a mudança demonstra a possibilidade de conciliar desenvolvimento econômico e valorização do trabalhador. O parlamentar espera que o Senado dê continuidade à proposta para que o avanço se consolide como política pública no país.
14: Saúde.
16: O projeto que institui um símbolo de identificação para pessoas com Alzheimer já pode seguir para o Senado. A repórter Maria Neves tem os detalhes da aprovação.
24: Aprovado na Comissão de Constituição e Justiça da Câmara, projeto da deputada Laura Carneiro, do PSD do Rio de Janeiro, que institui a fita roxa como símbolo para identificar pessoas com Alzheimer, pode seguir para análise do Senado. De acordo com a autora, o objetivo da medida é facilitar a identificação de pacientes em espaços públicos para evitar situações de conflito ou constrangimento. Laura Carneiro afirma que a identificação é importante em diferentes situações, como no caso do paciente se perder, por exemplo.
25: É muito importante que a gente tenha esse cordão da fita roxa para que as pessoas acometidas pelo Alzheimer possam ser localizadas. Eventualmente elas saem nas ruas e ninguém sabe que elas têm Alzheimer, muito menos que estão perdidas. Então essa fita pode evitar transtornos graves e ao mesmo tempo proteger essas pessoas que são acometidas pelo mal de Alzheimer.
24: A deputada explica também que entre os sintomas comportamentais da doença de Alzheimer estão alterações de julgamento, perda de filtros sociais e redução da capacidade de autocontrole. Devido a isso, muitas vezes o paciente pode proferir falas inadequadas ou agressões verbais e voluntárias. Como as outras pessoas não sabem sobre a doença, podem interpretar mal esses comportamentos e reagir também de forma agressiva, o que aumenta o sofrimento do paciente e dos cuidadores. O texto aprovado estabelece que o uso do cordão será facultativo e a utilização do símbolo não substitui a apresentação de laudos médicos quando a comprovação do diagnóstico for exigida por lei. Laura Carneiro afirma ainda que a iniciativa se inspira em outros modelos de identificação visual, como o cordão de girassol utilizado para sinalizar deficiências ocultas. Da Rádio Câmara de Brasília, Maria Neves.
14: Previdência.
23: Projeto de doutor Flávio, do PL do Rio de Janeiro, prevê a concessão automática do salário maternidade. Hoje, mães que acabaram de dar à luz precisam enfrentar filas e burocracia para acessar o benefício, um processo que, segundo o parlamentar, pode levar até 4 meses.
1: Todo mundo sabe que quando uma pessoa falece, a informação chega rápida ao INSS e o benefício é encerrado. Mas quando nasce uma criança, a mãe que acabou de dar à luz precisa enfrentar filas, documentos e burocracia para receber um direito que já é dela. Isso não é justo. Se o Estado consegue agir rápido para retirar um benefício, também precisa agir rápido para garantir um direito. E o que a gente quer é desburocratizar.
16: Pelo texto de Dr. Flávio, o pagamento seria liberado logo após o pedido de licença maternidade, sem a necessidade de apresentação imediata de documentos. A análise e a comprovação do nascimento ficariam a cargo do INSS em um momento posterior.
14: Justiça.
23: Nova lei regulamenta o chamado filtro de relevância em recursos especiais ao Superior Tribunal de Justiça. Somente no primeiro semestre deste ano, mais de 260 mil processos chegaram ao STJ, como informa o repórter Luiz Cláudio Canuto.
4: Processos com relevância social e ampla terão atenção especial em julgamentos do Superior Tribunal de Justiça. Nova lei regulamenta o chamado filtro de relevância em recursos especiais ao STJ. A lei exige que esse tipo de recurso deva demonstrar que o caso tem relevância jurídica, política, social ou econômica que ultrapasse o interesse individual das partes. O recurso especial é usado quando uma das partes no processo pede ao STJ que examine se uma decisão judicial aplicou corretamente uma lei federal. O texto muda o Código de Processo Civil e prevê que o relator do recurso no STJ suspenda por 6 meses, total ou parcialmente, todos os processos individuais ou coletivos pendentes sobre o assunto relevante. Se forem necessárias audiências públicas ou a participação de terceiros, a suspensão pode ser prorrogada uma única vez, também por 6 meses. Mas o interessado na análise do caso deve demonstrar no pedido ao STJ a relevância do recurso. Para que um recurso especial seja rejeitado por falta de relevância, será necessário o entendimento de pelo menos 2/3 dos ministros da Corte. O projeto que deu origem à lei foi aprovado pela Câmara dos Deputados e pelo Senado e depois sancionado pelo presidente da República sem vetos. Na Câmara, o relator de plenário foi o deputado Ranieri Paulino, do Republicanos da Paraíba. Ele afirma que o filtro de relevância permite um melhor fluxo aos processos no STJ.
5: Rui Barbosa deixou como ensinamento que justiça tardia não é justiça. E é justamente isso, é buscar que os jurisdicionados tenham, além do acesso garantido, mas que tenha mais celeridade nos processos que ali tramitam. Então, compreendemos essa matéria, vai ao encontro de uma demanda importante, mas, sobretudo, garantir um fluxo melhor para os jurisdicionados, para o povo brasileiro.
4: Apenas as decisões judiciais publicadas após 30 dias da publicação da lei vão ter exigência para que o recurso apresente relevância perante o STJ. O presidente da Câmara, Hugo Mota, participou da cerimônia de sanção da lei no Palácio do Planalto, nesta terça-feira, e ressaltou a importância das novas regras.
6: Com esta lei, o STJ deixa de ser empurrado para uma atuação semelhante à de uma terceira instância, como um mero órgão de revisão, e passa a dedicar suas energias ao cumprimento de sua missão constitucional. Depois de anos de impasse, o Congresso Nacional agiu com extraordinária celeridade. O novo projeto foi apresentado no Senado em 12 de junho. chegou à Câmara dos Deputados em 9 de julho e em apenas 5 dias já estava aprovado pelo plenário e encaminhado à sanção.
4: Segundo o presidente do STJ, ministro Herman Benjamin, o número de processos no tribunal chegou a 260 mil no primeiro semestre do ano. No ano passado foram 235 mil casos. O STJ analisa causas de direito federal que não são constitucionais. As causas relativas à Constituição são julgadas no STF, Supremo Tribunal Federal. Da Rádio Câmara de Brasília, Luiz Cláudio Canuto.
14: Segurança Pública.
16: Delegado Palumbo, do Podemos de São Paulo, defende a aprovação de projeto que proíbe condenados por crimes hediondos e equiparados de criar, administrar e utilizar redes sociais quando o crime tiver sido cometido por meio dessas plataformas ou estiver diretamente relacionado ao ambiente digital.
23: Ele explica que a medida busca impedir que plataformas sejam usadas para aplicar golpes e aliciar vítimas.
7: Nós sabemos que os criminosos hoje não estão só no semáforo de 38, pistola, fuzil, atirando nas pessoas. Estão também na internet, cooptando criminosos, fazendo golpes, aplicando golpes, principalmente em idosos, e principalmente pegando as nossas crianças, induzindo as nossas crianças e cometendo um crime gravíssimo, que é a pedofilia. Criminoso não tem que usar rede social, eles têm que ser banidos. E não é censura, nós temos que dar liberdade para o cidadão de bem e não para criminoso.
16: Delegado Palumbo observa que a restrição só poderia ser aplicada após condenação definitiva durante o cumprimento da pena com possibilidade de manutenção por até 20 anos. O parlamentar ressalta que o projeto também prevê sanções para quem descumprir a decisão judicial.
23: Kim Kataguiri, do Missão de São Paulo, defende proposta que endurece a punição contra pessoas que cometem crimes de forma reiterada. O texto cria a figura do reincidente crônico, aplicada a quem pratica 3 crimes dolosos em até 15 anos.
8: Hoje, a gente tem bandidos aí que têm 10, 15 passagens pela polícia e não ficam presos porque eles não são considerados reincidentes. Ele só é reincidente depois que ele é condenado e a condenação transita em julgado. Mas quando tem várias passagens pela polícia, ele não é considerado. Então, o crime em flagrante é um crime que você não precisa gerar muitas provas, que o processo não é complexo, porque o sujeito ele foi pego cometendo o crime. Não precisa de uma investigação complexa.
16: Kim Kataguiri acrescenta que a proposta busca impedir que autores habituais de crimes sejam tratados como réus primários. Ele ressalta que a matéria prevê regime inicial fechado, pena em patamar máximo e restrições a benefícios como transação penal e livramento condicional.
23: Felipe Beccari, do Podemos de São Paulo, defende projeto que torna hediondo o crime de maus tratos aos animais quando a ação criminosa provocar a morte do animal. Ele avalia que a proposta representa uma resposta mais rigorosa do Estado a casos de extrema crueldade.
9: O crime hediondo, para quem não sabe, é um crime de maior repulsa, de maior ranço da sociedade, de maior gravidade, ou seja, o Estado ele tem que ter uma resposta mais firme, né? Rápida, firme e contundente com relação a esse crime. Exemplos, o estupro, estupro de vulnerável, homicídio. Então a gente prevê que aquele que cometa maus tratos contra os animais e ele faleça, ou seja, foi até o limite e provocou a morte desse animal, como por exemplo o cão-orelha e outros animais aí que repercutem em alguns casos, a pessoa se enquadre nesse rol.
16: Felipe Beccari explica que a pena permanece a mesma, mas o enquadramento como crime hediondo muda o regime de cumprimento. O condenado começa em regime fechado e enfrenta regras mais rígidas para a progressão da pena.
23: Termina agora o Jornal Câmara dos Deputados, produzido pela Rádio Câmara, com trabalhos técnicos de Wellington Teles e a apresentação de Luciana Vieira e Val Monteiro. Boa noite.
16: A Voz do Brasil volta amanhã. Uma boa noite para você.
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1: Sim!
0: Opa! Chegamos nesta noite de quinta-feira, 6 de agosto de 2026, para mais uma edição do Pijama 10 e 3. Vamos para a identificação nesse primeiro momento. P-I-J-A-M-A Show, Pijama Show na Atlântida com Everton Cunha Awards. Simple the best, Mr. P de Pijama. É, o fato é que temos 2 horas a partir deste momento para que possamos tocar aqui as tradicionais clássicas, aquelas inquestionáveis, que a gente dá uma revirada no baú, encontramos das mais diversas formas e possibilidades inúmeras canções que provavelmente algumas há um bom tempo você não ouve. E aí, cai muito bem, ainda mais uma noite como essa de quinta-feira. Vamos ter a primeira meia hora, intervalo, outra meia hora, intervalo. E assim vamos, até meia-noite. Tá, tudo certo. É a nossa hora agora. É o nosso momento. Vamos para a primeira canção. Assim, @EvertonCunhaPi pelo Instagram. Envie seus pedidos, seus manifestos. Ou ainda pelo WhatsApp 489-9188-1009. Dito isto, já podemos partir para a primeira canção. E tudo começa com... Que maravilha. Pearl Jam, Black. Aí está.

0: Ah, sim, estamos aí. Praticamente 10h30, noite de quinta, legal. A primeira meia hora foi boa, vamos para o intervalo e já voltamos.
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4: A televisão aberta está prestes a viver sua maior revolução desde a digitalização do sinal. Com a TV 3.0, você não vai mais precisar ficar procurando o número do canal. A experiência será parecida com a dos streamings, mas com uma diferença. Continua sendo TV aberta e gratuita. O grande diferencial é a personalização. Cada pessoa poderá escolher o que quer assistir, ouvir e até interagir com a transmissão ao vivo. Para as marcas, começa uma nova era de oportunidades. Com a chegada da TV 3.0, será possível falar diretamente com um bairro ou até com públicos diferentes assistindo ao mesmo programa. É o alcance da TV aberta com a inteligência do digital. 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

Opa! Temos ainda uma sequência daqui pra frente. Que bom saber que você está no pijama aqui na Atlântida. Vamos até às 11 a partir deste momento.

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0: E assim ficamos com a primeira hora do pijama, mas ainda temos a segunda metade depois do intervalo. Calma aí que a gente já volta.
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4: Sim, retomamos e ao toque do cuco a identificação oficial e tradicional do programa que está no ar para toda Santa Catarina, quiçá o mundo, através do aplicativo O Cuco. Opa! Sim. Opa! Ah, legal, eu gosto dessa coisa assim, entendeu? Tá legal essa noite de quinta-feira, tá legal. P-R-J-A-M-A Show. Pijama Show na Atlântida com Everton Cunha, Or Simple, The Best, Mr. Piri Pijama. E tudo outra vez. Só aquelas canções que a gente jamais vai esquecer. Começando assim...

0: Deu. Encerramos com esta a meia hora, que nos leva até a próxima meia hora. Intervalo e já voltamos. Calma aí, estamos na Atlântida.
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Opa! 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

Muito bem, encerramos não só o pijama desta quinta, como também a semana do pijama na Atlântida. Que você tenha uma bela madrugada, uma ótima sexta-feira, um excelente final de semana e a gente segue em frente. Saudações, aí está. 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
4: Será que a comunicação da sua marca está ignorando o público que mais cresce no Brasil? Hoje, toda marca quer a atenção da geração Z, mas muitas acabam ignorando o consumidor maduro. Pessoas acima dos 50 anos movimentam mais de R$1,5 trilhão de reais por ano na economia brasileira. São consumidores ativos, conectados e com alto poder de compra. Mas quando esse público não se vê representado pelas marcas, a conexão simplesmente não acontece. Por isso, antes de definir a próxima campanha, vale uma reflexão. A sua comunicação conversa com quem realmente compra o seu produto? Quer entender melhor o comportamento do consumidor e tomar decisões de marketing mais estratégicas? Acesse negóciossc.com.br.

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8: Você tem um negócio que depende exclusivamente da alta temporada? Esse é um desafio para muitas empresas, principalmente no turismo. Mas a sazonalidade não precisa ser uma sentença para o seu negócio. As empresas que conseguem manter bons resultados ao longo do ano criam motivos para o cliente comprar, visitar ou voltar, mesmo fora dos períodos de maior demanda. Isso pode acontecer por meio de promoções, eventos, novos produtos e uma comunicação constante com o público. No fim das contas, marketing não serve apenas para vender mais quando o mercado está aquecido. Ele também ajuda a manter o seu negócio relevante quando a demanda diminui. Descubra outras estratégias para fazer a sua empresa crescer o ano inteiro. Acesse negóciossc.com.br.
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4: Ora, senhoras e senhores, esse é o Cafezão a partir de agora na trilha sonora da melhor vibe do FM comigo, arroba Gerson Júnior, trazendo pra você até as 9 da manhã informação, descontração, muita música e, claro, a sua participação. A sua interação aqui pelo 992-49-6532, o nosso WhatsApp de contato da Atlântida Joinville, tá bom? Manda aí a sua mensagem, manda aí a sua informação, o seu bom dia, o seu, de repente, uma informação de trânsito aí, um momento de maior fluxo no trânsito. Ou de repente se passar por um acidente, manda pra gente compartilhar com a audiência aqui, tá bem? Se quiser pedir um som também, sextamos por aqui, produção, sextamos! 992-49-6532, o Cafezão já vem pro ar com o Garten Shopping. 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Muito bem. Essa galera que assina aqui a nossa primeira hora do Cafezão na Atlântida Joinville, muito obrigado pelo carinho, pela parceria e pela sintonia. Vamos juntos. O nosso WhatsApp já tem várias mensagens legais por aqui. O José Lino já mandou aqui um bom dia pra todo mundo que tá ouvindo o Cafezão. Gercinho, eu quero pedir aí que você toque o Descobridor dos Sete Mares, do Tim Maia, tá bom? Beleza, o José Lino. Valeu, José. Carlos Hoffman, sextou daquele jeito. E o pessoal da logística aqui da firma está animado. Então, manda um I Will Survive ou It's Raining Man pra essa turma happy. Valeu, Carlos Hoffman. Rapaz, tu uma cara de sexta-feira esse som aí, né? Essa pedida tua aí tem a cara de sexta aqui. Deixa eu ver, rapaz, o que que eu vou... O que que eu vou tocar... Muito bem, já a gente traz aqui pra você. Deixa eu ver, esse aqui não tem, pode ser esse aqui. Muito bem, pode ser. Ale de Piracite, bom dia, toca um flashback aí pro pessoal do Passinho, Rio da Prata, e pros demais grupos de Joinville. Valeu, Ale de Piracite, abraço aos queridos amigos e grupos de Passinho. Adilson tá com a gente, bom dia, queridão.
5: Bom dia, Jacinho. Bom dia a todos os cafezeiros.
4: Tudo bem?
5: Mais uma sexta da zoeira.
4: Mais uma.
5: Jacinho, pra ficar legal, toca pra nós, Pharrell Williams, Happy.
4: Boa.
5: Bom final de semana a todos.
4: Valeu, garoto. Valeu pra você também. Quem mais? Jean, bom dia.
6: Bom dia, Jacinho.
4: Ouro comendo nos passarinhos.
6: Uma abençoada sexta-feira pra todos nós, meu querido.
4: Bora.
6: Um ótimo final de semana também. Sextou.
4: Sextamos.
6: Se der pra tocar aí na sexta-feira aí um aba pra gente aí, eu agradeço. Valeu, legal, meu querido.
4: Valeu.
6: Um abraço, tudo bom?
4: Pra ti também, meu irmão. Fábio Rodrigo, bom dia pra você. Quero deixar registrados meus parabéns a todos os papais, em especial ao meu pai, senhor José Antônio, que sempre fez muito mais do que podia pela família e nunca nos deixou faltar nada. Meu herói, meu orgulho. Deus abençoe todos os papais. Sextou! E vamos de Lasgo Something, ou pode ser um Venga Boys. We're going to Ibiza. Valeu, meu rei. Ótima sexta, que seja um abençoado fim de semana. Valeu, Fabinho. Abraço pra você, meu amigo. Obrigado pela participação. China Linhares, por aqui, pediu um Raul. Maluco, beleza. Valeu. O Claudinei Dalcin com a gente também. Bom dia.
7: Bom dia, Gercinho.
4: Bom dia.
7: Aqui é o Claudinei do Nova Brasília, tudo bom?
4: E aí, garoto, tudo bem?
7: Ô, Gercinho, manda a música dos Caça-Fantasma pro John aí. Ele curte muito e curte muito o teu programa.
4: Ray Parker Jr., Ghostbusters. Eu vou tocar, claro que eu vou tocar. Eu gosto demais também. Um abraço, queridão. meu querido amigo, meu irmão Fabiano, do Vila Nova, só que tá lá em São Bento. Só quebradeira nessa sexta chuvosa aqui por São Bento. Rapaz, hoje aqui tá abrindo o sol, né? Quer dizer, tá abrindo um céu azul aqui, por detrás da montanha aqui do Mirante. E em São Bento hoje tá chovendo, é? Um abraço aí, meu irmão. Uma ótima sexta pra você, tá bem? Fabiano mandou ali no grupo do Cafezão, já aquele bom dia. Mandou aqui pra gente também no nosso WhatsApp da Atlântida. Pediu um Raul, mosca na sopa. Valeu, Fabiano. Chega de papo, cara. 7:08, vamos começar, senhor.
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0: doutor Fabrício Duarte já pegou a visão aqui, doutor Fabrício. Bom dia, cafezão, na vibe, formatura, casamento, é isso aí. Grande abraço, meu querido. Obrigado pela sintonia aqui do nosso cafezão. Vamos lá que agora tem a previsão.
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0: Com Douglas Márcio chegando por aqui. Douglas, bom dia.
2: Olá, ouvintes da Atlântida, tudo bom por aí? Espero que sim, bom dia. Vamos aos avisos da previsão. Gente, entre a noite de ontem e essa madrugada, agora de manhã, aliás, é um assunto que eu venho monitorando já há alguns dias, a gente tem sim a formação de um ciclone bomba. É importante que se diga, audiência, que eu não escondo nada de ninguém, tá? É porque, de fato, e a Defesa Civil agora emitiu uma nota, esse ciclone bomba, ele se forma em alto mar. Ele já está no seu processo de formação, atuando entre o extremo sul do Rio Grande do Sul e a costa do Uruguai. Longe. Até então não havia expectativa de impacto direto em Santa Catarina. E essa expectativa ainda não existe. O centro, o núcleo desse ciclone, onde estão os ventos mais intensos, ele não vai estar perto de Santa Catarina ou ao ponto de provocar grandes transtornos. Ainda assim, áreas catarinenses, apenas áreas catarinenses, perto do Rio Grande do Sul, podem ter um vento mais intenso. Rajadas de 70 a 90 km por hora, isso agora de manhã, já acontece desde a madrugada em alguns pontos, e até pontuais acima dos 100 km por hora. Lembrando, gente, rajada não é vento frequente, é a velocidade máxima que o vento alcança. As instabilidades, o granizo e o vento forte no geral estão sendo provocados e podem acontecer por outro motivo, a frente fria, que está nesse momento atuando no nosso estado e que vai assim até o início da tarde, por isso até lá, depois também, obviamente, né, de uma hora para outra que as coisas terminam, há um risco pontualmente alto para alagamentos e transtornos por causa disso e também pela intensificação do vento sul. As temperaturas hoje chegam a 20, 21 graus no máximo em áreas do oeste, abaixo dos 20 na serra, entre 20 e 23, é uma tarde mais amena também no litoral e áreas próximas, e depois, com essa troca de sistema, a gente vai ter uma leve esfriada, fica mais friozinho hoje à noite. Para o fim de semana, seguimos com a divisão nos céus de Santa Catarina. A gente tem em áreas do oeste sol entre muitas nuvens, mas no geral tempo seco, com uma chuva isolada e fraca. Agora, entre o Planalto Norte e a Serra, vamos lá, imaginem vocês cortando o mapa do estado no meio, em direção ao litoral e pegando áreas próximas do litoral, como Blumenau, Criciúma e Joinville, que não são litoral, mas estão relativamente perto do litoral, é isso. A gente tem aí céu encoberto, tá? Condição de chuva a qualquer hora, no geral chuva fraca, ela acontece talvez com um pouquinho mais de força no sábado, menos intensidade no domingo, mas é a faixa leste e todas as áreas centrais do estado com essa nebulosidade um pouquinho mais presente, chuva fraca e com alguns períodos de melhoria. Então tem essa instabilidade, não provoca transtornos, mas mole pode estragar os planos de alguém, por isso que eu estou avisando. Tardes mais fresquinhas, não passando muito dos 22, 23 graus em grande parte do estado, e as noites e as manhãs aí sim com uma leve sensação de frio. Gente, coisa pra caramba, né? Eram esses avisos, espero ter ajudado. Bom final de semana e até segunda aqui no Cafezão.
0: Valeu, garoto! Até segunda, meu irmão. Bom fim de semana por aí, Douglas. Quem mais? Júnior Oliveira, o Júnior da Kombi, pediu uma canção aqui do Billy Idol, lá de 83, Eyes Without a Face. Valeu, meu querido. Luana, bom dia.
3: Bom dia, cafezão!
0: Bom dia,
3: senhor!
0: Bom dia, menino!
3: Graças a Deus. Rapaz, que semana longa! Mas enfim, chegou a tão esperada sexta-feira, amanhã tem Night Run. Eu e a Laura estaremos lá com o time do Martinelli Runners.
0: Olha!
3: E tomara que esse tempo colabore, né, Jacinho? Pra gente poder aproveitar essa prova.
4: Vem daqui chovendo.
3: Tomara que colabore, né? Tomara. Que essa prova é sempre muito legal, né? É, tem sempre uma energia muito boa. Jacinho, tem uma música que tá bombando aí nas trends das redes sociais, que é a cara do cafezão. O cafezão da zoeira. É a Witch Doctor do Cartoon. Se você tiver, manda aí pra gente, tá bom?
0: Tá bom.
3: Beijo hoje e até amanhã. Tchau!
0: Até amanhã. Tchau, Laurinha. A Laurinha e a Luana, um beijo carinhoso. O José Vilmar
5: dia,
0: com
5: dia,
0: gente.
5: Júnior, bom dia. Aqui em Nova Brasília, tá abrindo solzinho. Sexta-feira vai ser bela, maravilhosa.
4: E toca pra nós ouvir hoje um Queen, I Want To Be Free. Valeu!
0: Valeu! Grande abraço por aí, obrigado pela sua participação. Eu tô devendo também o Pharrell Williams. Quem mais tá com a gente aqui, produção? Bom dia pra Jéssica Nelita, tudo bem, Jé? Jéssica e toda a galera da Atlântida, sextou! Com maluquice e muita alegria, toca aí, Rei A do Outcast, pra gente se alegrar, porque o fim de chegou. Valeu, Jéssica. William, bom dia pra você, queridão.
5: Bom dia, Jercinho, meu querido. Bom dia. Sexta-feira, sextamos, graças a Deus. Que semana abençoada e que o fim de semana seja ainda mais.
0: Amém, garoto.
5: Cara, sexta da zoeira, se puder tocar aquela do... Se tiver no teu acervo, claro, aquela do Bonnie In, é Rivers of Babylon's. What the rivers of Babylon. É, essa aí, cara. E já adiantado, dia dos pais, domingo, não tenho meu pai presente. Mas tem um exemplo pra mim na vida que é o seu João, meu sogro.
0: Muito bom.
5: Mandar um abraço pra ele aí, falar que ele é um exemplo de pai, de como construir uma família e que eu me inspiro muito nele. Me deu uma maior presente também, que é a minha esposa. E pra ti também, né, meu querido?
0: Valeu, garoto!
5: Beleza? Beleza? Um bom fim de semana. Feliz Dia dos Pais pra todos aí do cafezão.
0: Pra todos nós.
5: Aquele abraço.
0: Valeu, William! Valeu.

Som do Queen na programação aqui da Atlântida. Pedidos, I want to break free. 7 horas e 34 minutos. Fechamos assim a primeira meia hora do nosso cafezão desta manhã de sexta-feira, hoje 7 de agosto. Muito bem. Mandar um salve aqui pra Ana. Aninha Weissmann tá com a gente. Bom dia pra você, Aninha. Vou ouvir já fora do ar aqui, tá? Alexandre Blanc pediu aqui um La Bamba. Pô, legal, cara. Gostei. É bem nessa vibe também, né? De fim de semana, né?

0: nessa vibe de formatura, de casamento. Deixa eu pegar aqui este La Bamba pra gente rolar no próximo bloquinho, tá bom? Sidney, tudo bem? Bom dia, queridão! Tá com a gente aí o Sidney.
1: Bom dia, Gercinho.
0: Bom dia. E aí, garoto?
1: Tamo aí, saindo da empresa agora, com destino a Joinville. Na escuta aqui no caminhão, Sidney de Guaramirim.
0: Valeu, garoto.
1: Rapaz, liguei o rádio agora e um flashback. Então, aí, se for possível, toca aí pra nós aí um Laidback Elevator Boy.
0: Olha!
1: Muito! Então, boa sexta-feira pra ti, que Deus abençoe aí a tua caminhada aí. Valeu, um abraço.
0: Valeu, queridão, a tua também. Bom dia pra quem tá com a gente aqui, ó, uma informação de trânsito. Vamos ouvir aqui, ó, que é, a Dai Pilates mandou aqui.
2: Bom dia, Jairzinho, tudo bem?
0: Tudo bem?
2: Uruçanga tá aquela delícia aqui, que é a rua do SESI, né?
0: Certo.
2: E daí tem um trânsitozinho pegando aí, beleza? Uma excelente sexta-feira pra nós.
0: Bastante trânsito ali, né? Anda, para, mandou aqui a Dai Pilates. Valeu, obrigado, tá? Renan, bom dia, queridão. Bom dia,
3: sim, tudo bem?
0: E aí, garoto?
3: É, o Renan aqui do bairro Comasa. Eu gostaria de pedir um whisky a gogô,
0: olha,
3: roupa nova. E oferecer para um amigo Rafael Rebelo, que gosta muito dessa música.
0: Valeu, tá dado o recado. Gilson Breis, alô Gilson!
4: Fala, Jairzinho, bom dia, meu nobre. Tudo certo, meu querido?
0: Tudo bem, meu irmão?
4: Sextou, graças a Deus.
0: Bora!
4: Sextou da zoeira. Ei, essa aqui eu não tenho ouvido, tá? Manda pra gente um Fat Family. Tá bom?
0: Olha,
4: forte abraço pro Girso.
0: Valeu, Girso. Grande abraço, queridão. Jeff, tudo bem, Jeff Reck?
5: Fala, Gersinho, meu irmão. Bom dia.
0: Bom
5: Jeff
0: dia.
5: Aqui do Vila Nova.
0: E aí, garoto?
5: Certinho.
0: Tudo bem.
5: Mandando um forte abraço pra você e toda a audiência do Cafezão. Desejando uma ótima sexta-feira. E pra zoar, vamos tocar um traje a rigor aí. Vamos invadir sua praia?
0: Boa.
5: Só pra dar aquela zoada na sexta-feira aí. Valeu, meu irmão, um abraço.
0: Valeu, Jeff. Você também, meu irmão, grande abraço por aí. Júlio Peixer, banda Rock Waves. Amanhã tem Night Ranger, sim, estaremos lá juntos. Valeu, Júlio, estaremos lá, rapaz, fazer uma grande festa lá na Night Run. Domingão com a Corrida Verde. Cara, vai ser demais, fim de semana de várias provas aqui na cidade. 7 horas e 37 minutos. Olha a hora, Gersinho, 7h37. Olha a hora. 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
17: Outro dia, assistindo uns vídeos na internet, um deles me pegou profundamente. Um senhor de 102 anos dizia: ontem é história, amanhã um mistério, hoje é um presente. Desfrute como puder. Cara, impressionante, né? Porque com tanta vida vivida por esse cidadão, ele poderia falar muito sobre esse assunto, mas escolheu poucas palavras, sendo direto e objetivo, para que ninguém tivesse dúvida das suas palavras. Talvez uma das maiores frases sobre a humanidade, pois ela nos descreve através do tempo, né? Mas a mensagem final é a que mais me pegou. Desfrute como você puder. Não há fórmula nem tamanho, apenas como você puder.
0: 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Seguimos, 7 horas e 43 minutos. Bom dia para o Werner, tá com a gente do Nova Brasília. Pediu Chambawamba. Abraço a todos que estão ouvindo. Valeu, Werner. Beto pediu Rock and Roll All Night. Valeu, por aqui tudo certo. Valeu, queridão. Cláudia Gisele, bom dia para você. Pediu Macarena. Rapaz, Macarena. Ai, MCA já toquei, então... Macarena, quem sabe a gente não role na sequência. É. Mas olha só, acho que daria, acho que encaixaria aqui uma Macarena. Quem mais? Bom dia pro Leandro, tudo bem? Pediu BTS, minha esposa Liliane é fã. Uma excelente sexta a todos nós. Abraço, Leandro e Davi. Valeu, queridos. Maicon tá com a gente, um abraço pra turma do Big Box, Big Boss, né? O Maicon, Gabriel, Enzo e Victor. Todos curtindo aqui o flashback, valeu! Mayra, tudo bem, Mayra? Vamos ouvir aqui.
18: Atlântica FM, meu nome é Mayra Calandrini.
0: Oi!
18: Gostaria de mandar um recadinho pro meu esposo, Jetson Nazareno.
0: Manda!
18: Que se encontra trabalhando. Bom dia, vida, que esse dia seja um dia abençoado, tá bom? As crianças já foram pra escola. Quero dizer que eu já tô com saudade, tá bom? Te amo, te amo, te amo. Eu queria mandar essa música pra você. Manda um batidão, daqui pra frente é só eu e tu.
0: Valeu!
18: Te amo.
0: Tá dado o recado aqui da Mayra. Fechou, um abraço na família aí. Valquíria!
19: Bom dia, Gerson.
0: Bom dia.
19: Tudo faz pra você e pra todos os pais que
0: Muito obrigado.
19: Que ouvem Atlântida.
0: Obrigado.
19: E pode tocar a música da Cyndi Lauper.
0: Olha, cara, obrigado. Tem tudo a ver com o que a gente vai tocar nesse próximo bloquinho aqui. Obrigado a você, tá? Pela participação aqui no nosso cafezão. Tião, bom dia, garoto.
20: Fala, Gercinho, Tião da LCR Motos.
0: E aí, garoto?
20: Passando pra desejar uma excelente sexta-feira. O dia começou lindo, maravilhoso. E desejar a todos os pais um excelente dia no domingo. Que Deus abençoe a todos.
0: Valeu, Tião. Grande abraço, meu irmão. Um abraço a você, a todo mundo aí. Jorge, adestrador.
21: Bom dia, Jercinho.
0: E aí, garoto?
21: Uma sexta-feira muito abençoada a todos. Um dia dos pais muito abençoado, meu irmão. Eu vou curtir com o meu time de futebol, que é meia dúzia de filhos. Pô, vai ser show, cara. Valeu, meu irmão. Grande valeu. Abraço aí. Deus abençoe a todos. Valeu,
0: a todos
21: valeu.
0: Nós. Valeu, Jorge. Dani, tá com a gente, parabéns a todos os papais, em especial meu pai e ao Zé, que é um pai maravilhoso para os nossos filhos, beijos da Dani, fiquem com Deus aí, manda aquela música que ele mais gosta, Bala Bala, muito bem, Rodrigo, bom dia,
22: Gercinho, e aí, garoto, vamos que vamos,
0: sextou.
22: Ei, bota pra nós aí um biquíni cavadão.
0: Olha,
22: Vento Ventania.
0: Valeu, abraço, queridão. 7h46, bom, chega de papo. Vamos lá, abrir mais um bloquinho aqui,
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0: Luiz Fonsi, Daddy Yankee. Na pedida do meu querido amigo, meu querido irmão João Borges, alô JB, com a gente aqui na audiência da Atlântida, bora de Despacito nessa sexta, um abraço meu querido, valeu John, JB, um abraço pra você também queridão, um ótimo final de semana, tá? O Júlio Peixer, que eu já mandei um salve aqui pra gente, mandou um convitão aqui pra gente nesse fim de semana com a Rock Waves, ó.
1: Bom dia, Jacinho, tudo bom?
0: Bom dia!
1: A audiência da Atlântida.
0: E aí, garoto?
1: Então, amanhã, esse sábado, vai ter Night Run, a partir das 18, 19 horas, né, ali em frente à Câmara dos Vereadores. Então, fica todo mundo convidado para ir lá curtir esse evento. Quem não vai correr, pode ir lá dar apoio aos atletas, né? E curtir o repertório da banda Rock Waves, junto com o Gerson Júnior, que vai fazer aquela palhinha junto conosco lá
0: daquela coisa
1: esperta, né, Gerson?
0: Pois, olha só.
1: Então amanhã a gente tá lá fazendo mais uma Night Run. Grande abraço, ótimo final de semana a todos.
0: Nós vamos cantar Sweet Child O' Mine com a voz do Silvio Santos. Quero só ouvir. Ai, 8:04. Muito bem, senhoras e senhores, bom dia pra essa galera que tá com a gente aqui no 992-496532. Quem mandou recado aqui, produção, deixa eu ver aqui, qual é o nome aqui? Robson, tudo bem, Robson? Bom dia pra você.
2: Oi, Jacinho.
0: Oi.
2: Bom dia.
0: Bom dia.
2: Aqui é Alice.
0: Oi, Alice.
2: Você poderia tocar Golden?
0: Olha.
2: Se não tiver, você pode tocar Cedo ou Tarde?
0: Muito
2: tarde.
0: Bom. Valeu, obrigado, tá, Alice?
3: Jacinho.
0: Oi.
3: Você toca pula pipoquinha?
0: Oh, meu Deus.
4: Se tiver, toca pra ela,
0: pula, por favor. Pula pipoquinha, pula, pula, sem parar. Beijo na família aí, Robson. João Vitor, bom dia.
5: Bom dia, Jacinho. Que
0: bom dia.
5: Sofia,
0: oi, Sofia.
5: Tá com a live do Pizza.
6: Hoje é dia apresentação do Dia dos Pais.
0: Muito bem. Vai lá.
5: Um beijo pro meu pai, João Vitor.
0: Tá.
5: Tchau,
0: bom.
5: Beijo.
0: Vai lá e arrasa pro papai lá, tá bom? Um beijo na família aí. Grilo, bom dia. Se possível, toca aí Oh Carol pra galera aqui do Sul. Especial pra coloradagem. Valeu, Grilo. Abraço, meu irmão. Rodrigo com a gente também pediu Virgulóides por aqui. Daniel pediu Xalalalala. Venga Boys, né, meu irmão? Giovana, bom dia pra você. Giovana e Vini de São Chico desejando uma sexta top pra todos. Maravilha. Vamos lá que eu volto já trazendo a trilha do dia aqui na Atlântida.
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2: Bora, senhoras e senhores, agora 8 horas e 11 minutos. Olha a hora, Gercinho, 8 e 11. 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Bora lá abrir mais um bloquinho aqui do nosso cafezão junto com a Fiat Florença. 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Toda essa galera com a gente aqui na trilha sonora do nosso cafezão, produção. 8 horas e 12 minutos, 8 e 12. Vamos lá trazer aqui a nossa trilha do dia. E a curiosidade é a seguinte: a música de hoje, a trilha do dia de hoje é a música lançada lá em 1958 com Chuck Berry, Johnny B. Goode, um dos maiores hinos do rock. O nome do protagonista mistura a rua onde o cantor cresceu, que é Good Avenue, com o seu pianista, o Johnny Johnson. E a letra original continha um termo racial alterado para tocar nas rádios na época. O Chuck Berry nasceu e cresceu na Good Avenue, número 2520 em St. Louis. E o Johnny veio do Johnny Johnson, o pianista que tocava com o cara. Então ele combinou Johnny B. Goode. O verso dizia "That little colored boy", mas o Chuck mudou para "That little country boy", a evitar uma censura e garantir espaço nas rádios dos Estados Unidos. Sem contar que a música já é bastante conhecida, mas aí ela virou riff também no De Volta para o Futuro, nas mãos de McFly, né? Marty McFly. E aí você já sabe a história de Volta para o Futuro. Aliás, vou tocar uma trilha sonora de filmes aqui nesse bloquinho, começando com a nossa trilha do dia.
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1: Oito e 16, bom dia pro Israel Antunes, nosso querido colega de CBN. E a trilha sonora segue com The Power of Love. Bom dia, Xalão, Costa Silva, esperando o trem passar, rapaz. Bom dia pra Elisete, ótima sexta. Bom dia, João Luiz.

0: com Chuck Berry. Muito bem. Bom dia aqui para o Gui. Alô, Gui Nascimento. Bom dia para você, meu irmão. Tá na audiência aqui da Atlântida. Só pedrada hoje no cafezão, falou aqui o Gui. Grande abraço, meu irmão. Abraço a galera aí da Marcelino Zanella, meu irmão. De volta para o futuro e companhia. Grande abraço, meu querido. Que mais? Tá com a gente aqui o Ângelo. Que pancada essa trilha sonora aí do último bloco. Temos os melhores filmes da nossa época. Top demais ouvir o cafezão. Manda um abraço a todos os alunos do Senai, professores e profissionais da JJ Soluções Automotivas e Cizer. Uma excelente sexta-feira a todos. Valeu, Ângelo. José Vilmar, bom dia pra você. Ele tinha pedido aqui, ó, Twisted Shout. Valeu! Pra não estragar a play, ele falou aqui. Jamais, estragar jamais, irmão. Adalto, bom dia, moro em Bombinhas. Quero parabenizá-lo pelas músicas tocadas. Tô curtindo demais o Frajola de Bombinhas. Alô, Frajola. Grande abraço, meu irmão. Obrigado pelo feedback aqui, tá? O Júnior de São Chico falou aqui. Eu não vou contar pro treinador, tá, o Júnior? Não vou contar... pro treinador que você faltou o treino. Alô, Du Correia. Ele falou, Du, fica louco. Cauê Gastardi, bom dia pra você. Pediu Eye of the Tiger ou Tropa de Elite. Silvana, bom dia. Ricardo de Oliveira, toca um Halloween pra nós, Ubers. Ô, Ricardo, não tem o Halloween no sistema, meu irmão. Vou ficar te devendo, tá? Vou ficar te devendo. Quem mais? É, o Daniel tinha pedido xalalalala. Eu vou tocar no próximo bloco. Rodrigo, né? Já tinha falado aqui do Rodrigo. Bom dia pra essa galera toda curtindo aqui o sonzão da Atlântida. William, toca California Dreamers. Toca aí para Dri Teló, estaremos na Corrida Verde. A Dri Teló que estava fazendo ali uma participação no Bom Dia Santa Catarina, falando da Corrida Verde, estava lá. O Dani Postal estava lá da LP, Like a Pro. O João Nicolodi estava lá, Vida Corrida. A Fabinha, nossa querida Fabinha Carvalho, da LHF Assessoria Esportiva. Toda essa turma com a gente ali, trazendo um aquece para a Corrida Verde que acontece neste domingo, Dia dos Pais. A gente vai correr, começar o Dia dos Pais bem, na pista, Corrida Verde, 4,8 quilômetros, e as inscrições ali no onsportsoficial.com.br, 4,8 quilômetros, tá? A gente espera você lá na Corrida Verde, ali no Mercado Público, vai ser demais, cara. O André Takamori com a gente, essa trilha sonora top pra agitar o treino por aqui. A audiência do cafezão só pede coisa boa. Um ótimo fim de semana e um feliz Dia dos Pais a todos os papais ouvintes. Muito bem, queridos, eu vou fazer o show do intervalo e a gente volta trazendo... O que que a gente vai trazer? Ah, o cafezão duplo, né? Cafezão duplo já já, tá? Bom dia, Adriano, tudo bem? Adriano Hennings, curtindo os últimos dias de férias, toca pra nós um DJ Bobo. Adriano do Saguaçu, valeu, queridão, aproveita aí o descanso, tá? Vamos lá, pro nosso show do intervalo, olha a hora, Gercinho, olha a hora com a Celito Cópias, a sua gráfica expressa em Joinville, e a Mora Bookstore Joinville, sua loja de mangás e pokémons, 8h35, bom dia.
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2: E o Lollapalooza? A próxima edição do festival por aqui só vai rolar em 2027, mas já dá pra garantir o seu lugar. O Lollapalooza Brasil

0: Brasil abriu a pré-venda do Lollapass para a edição comemorativa de 15 anos do evento. Essa modalidade de ingresso dá acesso aos 3 dias de evento da próxima edição. Mesmo sem atrações anunciadas no line-up, a organização mantém essa tradição de abrir as vendas antecipadamente. A pré-venda do Lollapass começou no dia 4 de agosto, ao meio-dia, no site da Ticketmaster Brasil e na bilheteria oficial em São Paulo. Os ingressos custam a partir de R$ 969 e contam com 3 modalidades. 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
11: Essa é a melhor vibe do FM nessa manhã de sexta, que continua a trilha sonora agora trazendo o nosso cafezão duplo. Muito bom! Ah, queridos, que maneiro, cara, ver a sua participação aqui, até mandando mensagens para o nosso cafezão duplo. Eu vou pegar aqui duas de Dire Straits. É isso mesmo. Hoje o nosso duplo vem com duas de Dire Straits, a gente vai ouvir Money for Nothing e Sultans of Swing. 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Senhoras e senhores, bora lá curtir o nosso cafezão duplo.
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0: Ah, e assim fechamos o nosso cafezão dessa manhã de sexta, senhoras e senhores. Coisa linda, né? Obrigado a todo mundo que mandou mensagem aqui no 992496532. Participou com a gente, mandou som, mandou informação aí de trânsito. Obrigado, viu, gente? Cafezão volta na segunda às 7. E eu volto já já, trazendo o Hits até às 10, sem intervalos comerciais. E aí a gente tem, depois Dreadlocks, o Top 15, depois o Arroba Atlântida, comigo e com a Triteló, hoje com convidados especiais aqui, sempre, né, a gente recebe uma galera massa aqui no Arroba Atlântida, tá bom? Fechamos então assim o cafezão e eu volto já, trazendo Hits por aqui, valeu!
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15: Bora, senhoras e senhores. Nova do Soulja com o Di Ferreiro. 10 e 3, bom dia.

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14: Posição 8 com Isabela Rocha e o clássico do Nath Roots, Quero Ser Feliz Também.

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0: trilha denuncia, senhoras e senhores, arroba Atlântida no ar a partir de agora. É a trilha do mais baita, mas a gente assumiu ela aqui também.
1: A gente pegou emprestada.
0: Um abraço, queridos amigos de mais baita, Rafa Steinbach, Sargento Junques, Irineu Nicoletti, o Pedrinho, toda a família mais baita. É uma grande família a Rede Atlântida em Santa Catarina. 11 horas e 12 minutos, você já sabe, né? Estamos por aqui. Segue comigo, arroba Gerson Júnior. E agora à minha frente, ela!
1: Cheguei! Bom dia, Gersinho. Bom dia pra nossa audiência maravilhosa. Estamos aqui. Sextou, gente. É o primeiro sextou do mês?
2: É o primeiro
1: sextou de agosto, que delícia!
2: É verdade!
1: Uma semana para as minhas férias, só isso que eu falo.
0: Olha,
1: tá?
0: Só.
1: E com o som.
0: Não conseguimos derrubar as férias de Adriana e Cristina Teló.
1: Não,
0: ela
1: não dá.
0: Vai lá cantar com o primo dela, tô sabendo.
1: Vai ter uns shows lá, eu vou estar viajando com ele por uns dias.
0: Vai lá fazer backing vocal para Michel Teló, rapaz.
1: É, exato, a gente vai dar umas viagens.
0: É um pouquinho mais longe, né,
1: Adri? Exato. Tá valendo.
0: Uma ótima sexta-feira pra você. Já estamos no dia 7 de agosto de 2026. E o nosso arroba Atlântida chega pra essa audiência linda, essa audiência qualificada da Rede Atlântida em Santa Catarina. 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Rapaz, nós já estamos falando de Dia dos Pais, Odri Teló.
1: Dia dos Pais,
0: o que você tá rindo aí?
1: A Nádia mandou aqui, hoje tem vaga aí, eu também quero ser igual a Adri e pegar 5 férias por ano.
0: É, você vai trabalhar o tanto que a Adri vai trabalhar, isso?
1: É, só me fala, ô, porque Nádia, assim, esse ano eu não peguei férias ainda, só pra... Não tô sabendo aí, mas tudo bem. Gostei, deixa vir.
0: O Nígio falou aqui, ó, imitando o Blumenau. Não, sim, nós não estamos o imitando. E se estivesse também,
1: não tem problema. Nígio,
0: não tem problema, porque os caras são maravilhosos lá, os nossos amigos e mais baita, né? Nós pegamos a trilha deles na cara dura. Não, e nós falamos que pegaríamos a trilha no programa Collab que nós fizemos com o mais baita.
1: Gente, e mais, a gente falou que gostou, falamos que queríamos e eles obrigatoriamente nos cederam a trilha.
0: Na base da pressão.
1: Exato. Mas... foi assim, bem de
0: estamos
1: boa, entendeu?
0: Pagando direitos autorais lá pro mais baita, é, viu,
1: que é o nosso sorriso e a nossa presença usando a trilha deles, que também é uma honra pra eles ter a gente usando a trilha deles, entendeu?
0: Claro que sim. Felipinho Divo aqui nos nossos bastidores também. Alô, Felipinho Divo. E nós temos convidada especial nessa manhã, Dri Teló. A gente conseguiu uma pausa na agenda da mulher pra estar conosco. E por favor, Dri, faça as honras à casa aqui.
1: Depois
0: com a nossa
1: muita luta, depois de chamar por várias vezes,
2: ai, Didi,
1: implorar, Thalita Souza, nutricionista, a cara da catarinense, tá aqui com a gente pra trazer e falar de coisas boas. Thali, seja muito bem-vinda aqui à Atlântida.
3: Muito obrigada.
0: Bom dia,
3: Thali! Eu demoro mas pra vir, mas eu vim e trouxe presente.
1: É verdade, é verdade. Eu tô até com o Whey ali, gente, o Whey. É que nós dois somos usuários
0: exatamente,
1: de catarinense, né?
0: Ao natural.
1: Exatamente, ao natural. E assim, o whey da catarinense, porque tem whey que não é bom. Eu sou bem chata, eu sou bem enjoada. E aí o da catarinense, cara, é bom até com água. E assim, quando tu faz receitinha, porque assim, eu sou uma formiga que não come açúcar. E aí o whey pode. E aí quando você faz receitinha, tipo de bolinho fit com whey, caldinha de whey pra jogar por cima da crepioca, cara! Ai, meu Deus. E aí a gente tem ali, ó, o meu é de baunilha.
0: Olha só, eu nem vi o meu, cara.
1: Então vê aí, do que
3: eu
1: tenho,
3: eu quero
1: saber.
3: Eu acho que é baunilha também, sabe? Porque eu pensei assim, bom, eles vão querer, às vezes, colocar em outras receitas.
0: Baunilha
3: cremoso.
0: Cada um
3: cremoso. Vai querer isso. Fazer o seu. Uhum. Pensei, vou levar de baunilha. E o cremoso aqui é cremoso mesmo. Então quando você bate ele ou faz creminho, por isso que ele fica tão consistente. Porque ele, de fato, é cremoso.
0: Eu só acho que a Thalita tinha que vir semana que vem também.
1: Não, por favor, me convidar, eu venho.
0: Fala super bem, ainda tava nervosa
1: Não, cara, meu Deus do céu. A Thalita, cara, eu cheguei ali, ela falou que tava nervosa. Na TV, tudo bem. Na rádio, nunca fui tão nervosa. Na TV, tudo bem, cara.
3: É porque eu falei assim pra Adri, ó. Eu falei, gente, na rádio, você tem que trabalhar muito a sua voz. Porque a emoção que vocês passam quando a gente tá escutando vocês é incrível. E na TV, não. A TV, você tem ali a sua imagem, né?
1: A afeição, né?
3: A afeição. Tá, então você consegue passar a emoção assim. Agora, quando você fala só com a voz... É difícil.
1: Não,
0: mas tá indo bem, tá?
1: Tá indo maravilhosamente bem.
0: Thalita, relacionamento catarinense. Quanto tempo já na Catarinense, Thalita?
3: Eu tô há 6 anos e 8 meses.
0: 6 anos e 8 meses e contando.
3: E contando.
0: E história. E nessa tua trajetória, assim, você é nutricionista, né?
3: Sim. Uhum.
0: Você tem também, assim, aqueles amigos que ficam junto de você, assim. Ai, tu faz uma dietinha pra mim, faz um planinho pra mim aqui. Você consegue me acompanhar aqui?
3: Sim, tem sempre, tá? Inclusive, o pessoal que trabalha ali comigo dentro do marketing, eu fico pegando no pé deles,
0: olha,
3: tá?
0: Só.
3: Fico pegando no pé de todo mundo ali. Ah, o que a gente vai comer hoje? O que vocês vão jantar?
0: Já pesou o franguinho hoje?
3: É, querem sair pra almoçar fora. Eu falei, mas é aonde? O que é, então eu pego no pé.
1: Cara, não, eu acho muito legal e interessante. Falei, cara, ainda bem que eu não trabalho com a Thalita. Porque assim, o almoço que ela posta todo meio-dia, gente, é pouquíssima comida. Aquilo não dá nem pra minha canela.
3: É.
1: Cara, eu fico admirada. De manhã o teu cafezinho é pequenininho, o meu é um balde, entendeu? Eu admiro isso. Não sei se eu te falei isso no off, mas estou te falando publicamente aqui que eu admiro.
3: Obrigada,
1: as
3: amiga.
1: Tuas comidinhas.
3: Assim, mas o café da manhã, assim, eu acho que é a refeição mais importante.
1: Sim,
3: do dia, né? Imagina, você passou longos períodos sem se alimentar, teu corpo tá precisando se recuperar e recarregar as energias de fato. Então, pra mim, café da manhã é o
1: sagrado.
3: Essencial. Não consigo
1: pra mim também.
3: Ficar sem.
0: Ô, Thalita, e quando você vê, assim, nos stories, aquela galera, assim, na Coca-Cola, no café da manhã, a coxinha e o fandangos ali no café da manhã, qual é o sentimento que você tem como profissional de saúde, assim, de nutrição?
3: Eu fico triste, sabe? Mas eu sei que, às vezes, tem um porquê, né? A gente não sabe a história da pessoa. Às vezes, ela tá passando por algum momento difícil, às vezes, é um dia que aconteceu algum problema ali e não teve como... pegar alguma coisa rápida, uma coisa saudável. Então, pra aquele momento, tá servindo. Então, a gente nunca pode julgar pelo que a gente vê no story, né? Acho que é um recorte só da nossa vida que tá ali.
0: E, às vezes, talvez nunca ninguém falou pra pessoa, né? É. Assim, olha, tem um café da manhã um pouco mais saudável, né? Assim, assim, assado. Porque tem gente que... eu falo isso sempre com a minha esposa. Eu passo um pouco disso também. Com relação a descontar o emocional na alimentação.
3: Isso.
0: Muita gente faz isso, né?
3: Muita gente faz isso.
0: Não só no café da manhã, mas ao longo... quando é que você come mal? Ah, enquanto respira.
3: É.
0: A pessoa desconta o emocional, desconta alguma situação, desconta qualquer coisa ali na alimentação. Assim como a gente sabe que tem pessoas que descontam em bebida ou em cigarro, outros vícios,
3: exatamente,
0: né? Mas a alimentação... é algo que a pessoa tem que tomar muito cuidado, né?
3: Exatamente. Thalita? E eu até digo que o ambiente também que você tá inserido, ele te leva pra tal, né? Ele te leva pra uma alimentação ou menos balanceada ou mais balanceada, né? Então depende muito do que a gente tá ali. Eu falo que nós somos o misto das 5 pessoas que a gente convive diariamente ali, né? Então você escolher bem os locais, o que você tá frequentando, se puder, né? Porque isso tudo acaba... te moldando, né? Seja pra uma alimentação, atividade física, enfim. Quem nunca foi chamado por um amigo pra ir pra uma corrida, por exemplo, né?
1: É isso que eu ia perguntar, né? Assim, ó, Thalita, por exemplo, neste domingão a gente vai ter a nossa corrida verde.
3: Uhum.
1: E aí já quero saber aqui, para enfrentar, se desafiar numa corrida, a alimentação é extremamente importante.
3: Extremamente.
1: E aí, é o quê? Um dia antes, 2 dias, uma semana, um mês? Como que começa a pegar, assim, pra você ir disposto a correr ali os 4 ou 8 quilômetros?
3: Eu falo que é sempre, né? Mas, fazendo aqui meu papel de trazer um pouco mais, deixar um pouco mais palpável, um dia antes eu acho que é super primordial.
1: Tá, porque... então eu tô no tempo.
3: Tá no tempo. Dá tempo ainda, Dri, dá tempo.
1: Oba!
3: Porque imagina, né? Se você for escolher uma comida super gordurosa num dia anterior, numa noite anterior, imagina, seu corpo vai demorar muito tempo pra metabolizar aquela comida. A chance de seu metabolismo ficar mais lento no dia da corrida, ali, da manhã, isso vai impactar total a sua performance. Então, você tem que escolher bem ali o dia anterior, o que você vai comer, pra você realmente estocar carboidrato também é bom, mas estocar de forma boa, né? Então, macarrão, né? Comidas assim, que não são gordurosas, mas que tem uma boa concentração de carboidrato, pra no outro dia você acordar e desempenhar e performance total.
1: Dizem
0: aí,
1: que o jantar oficial, um segundinho, dos corredores é macarrão com carne moída, né?
0: Olha só.
3: É isso aí. Uma carne moída.
0: E é uma delícia, tá?
3: É uma delícia.
1: Não, total.
3: E é total uma comida que tem um teor de carboidrato maior, mas que também é saudável. Imagina, você tem o macarrão ali, é um carboidrato simples, ok, mas pra aquele momento você tá precisando. A carne moída pode ser uma carne moída de patinho, poxão mole, enfim, que é uma carne moída boa também, você não vai ter tanto um teor de gordura. O molho, se você quiser, é um molho de tomate. Preparado em casa mesmo, caseiro.
1: Já precisa de um hambúrguer, né? Porque o hambúrguer tem essas outras.
3: Zera, zera. Eu já tô acostumada, já tô acostumada. Eu sabia que ia vir uma dessa. Mas assim, um hambúrguer caseiro também não é ruim.
0: Sem pão, né?
3: É, e assim, ó, às vezes se for botar um pãozinho também, é um claro. Carboidrato bom, bom que você vai estocar.
0: E é a maionese caseira?
3: Ai, me complica um pouco.
1: Mas é caseira, feita em casa.
0: Dá pra fazer uma um pouco mais saudável, né? Ao invés de óleo, utilizar iogurte, utilizar outros, outros artifícios.
3: Dá. E até a maionese que a gente faz, por exemplo, no almoço de domingo, que agora vai ter Dia dos Pais, né? Então, no domingo, Dia dos Pais, todo mundo vai querer fazer. Dá pra fazer a maionese de batata, aquela que a gente comum do churrasco, sem óleo também? Aí você usa pra bater ali a gema do ovo, que coloca no liquidificador, coloca um pouquinho só de leite ou um pouquinho de água só pra ficar cremosa. E você faz o creme. E daí, na verdade, o óleo é utilizado pra dar aquela consistência, né?
1: E dá pra ser com leite ou com água.
3: Tá.
1: Vou experimentar então domingo e te aviso.
3: Vai porcionando. Então, sim, tudo depende das nossas adaptações.
0: Escolhas, né, Thalita?
3: Escolhas.
0: E aí, eu ia fazer o link, né, da corrida ali, da alimentação pro atleta e tudo mais. Mas acho que vale também pra pessoas que não correm, por exemplo, que querem se alimentar bem. Aí, onde entra a suplementação?
3: Perfeito, Gerson. A suplementação, a gente fala que ela tem que estar inserida no nosso dia a dia, né? Seja para quem pratica esporte, seja para quem não pratica, mas falando especificamente de corrida, né? A gente tá falando de um esporte que eu acho que ele é o esporte mais consolidado e mais praticado também, né? A gente precisa cuidar das nossas articulações. E a gente, às vezes, não pensa nelas quando a gente tá fazendo exercício. O que que a gente pensa? Eu quero ter performance, eu quero proteína, né? Eu quero creatina, enfim, que são super incríveis também. Eles têm que fazer parte. Mas as articulações, imagina que elas sofrem todo o impacto da corrida, né? Então, elas precisam estar sempre bem... certinhas, né? No caso, lubrificadas, para que não haja nenhum tipo de fricção entre as articulações. Então, eu diria que, por exemplo, um colágeno tipo 2, magnésio, que são nutrientes, né? Substâncias que a gente precisa consumir ali. Magnésio, por exemplo, a gente nem consome direito na alimentação hoje, né? Que são folhosos, oleaginosas, enfim. Então, magnésio e colágeno tipo 2, eu diria que seriam, é um dos principais, assim, quando o assunto é suplementação pra corrida.
0: E o suplementação pra gente ficar com uma sensação de bem-estar assim, tá ali, tá? Esse e também a gente não consegue só através da alimentação.
3: Não consegue.
0: Que é o nosso querido...
3: Triptofano!
0: Eu amo triptofano, gente.
1: É verdade. Se tu não falasse, Gersinho, a gente nem ia imaginar
3: eu
1: isso.
3: Eu já vim preparada pra triptofano. Eu tenho certeza que ele vai falar sobre triptofano.
0: É, porque é tão bom, né? Dá uma sensação tão boa.
3: Dá.
0: E eu falo pras pessoas, eu brinco, né? Eu fiz até uma camiseta, I love triptofano. Verdade. Eu uso nas provas, uso em corridas essa camiseta. Por quê? Porque ela age na sensação, ela age na regulação do bem-estar.
3: Sim.
0: Né? E aí ajuda a manter um nível, né, de ansiedade baixa, regula mau humor, regula essa... ela age, né? O triptofano é uma substância que age na regulação do bem-estar, né, Thalita?
3: Sim. Eu vou fazer até uma correlação aqui. Sabe por que que a gente come aquele chocolate e a gente se sente tão bem depois de comer aquele chocolate? Porque ele tem triptofano.
1: Sério?
3: Sim.
1: Sério?
3: Claro, um chocolate bom, né? De uma boa qualidade, enfim. Ele tem triptofano? Sim. Por isso que a gente sente esse bem-estar. É que realmente a nossa serotonina tá aumentando. Esse hormônio do bem-estar. E o triptofano, ele é um precursor tanto de serotonina quanto de melatonina.
1: Cara, agora tá tudo explicado. Eu não como mais açúcar até 2030. Mas antes disso, era 3 latas de leite condensado na semana.
3: Ah,
1: então,
3: complicado.
1: Então, tá explicado.
3: Tá explicado, é
1: triptofano,
3: isso?
1: Triptofano, entendeu?
3: E digo, assim, que é um suplemento que muitas pessoas perguntam, né? Quando que eu tomo? Eu tomo no café da manhã, eu tomo à noite, enfim. Você pode regular o seu ciclo circadiano, a gente fala, né? Então, você pode tomar depois do seu café da manhã uma cápsula e antes de dormir ali, ou quando tiver o sol baixando, já estiver anoitecendo, você toma outra cápsula e vai te ajudar a produzir mais melatonina no organismo. Então, você consegue ir regulando o seu ciclo também.
1: Caraca, Gercinho!
2: Eu sempre falo sobre isso, assim, né? Que o triptofano, por exemplo, eu tomo no café da manhã.
3: Sim.
2: Pra ter essa, já essa, vamos dizer, regulação, uhum. esse suporte, essa suplementação já no começo do dia. Porque eu durmo bem.
3: Sim.
2: Eu durmo bem. Então, assim, quem não dorme tão bem, acaba tomando triptofano na parte da noite. Porque ele ajuda nessa questão da regulação até de você dormir melhor.
3: Exatamente.
2: Só que como eu durmo bem, eu sempre falo assim, ó, se você chegar, assim, ó, é 11 horas e 27 minutos da manhã, a Dri vai fazer o restante do programa. O Gerson vai ficar sentado ali na máquina de café. Você pode dormir, Gerson Júnior? Eu vou dormir.
3: Exato.
2: Eu vou dormir. É. Não importa se tá claro, não importa se tem barulho, não importa.
3: Não perde tempo.
2: Não perde tempo. Então isso eu considero uma bênção, assim.
3: Sim, porque com certeza.
2: Eu consigo desligar. Apesar de que, às vezes, como eu sou profissional de eventos, durante o fim de semana, por exemplo, eu trabalho tocando festas, né? Vou tocar um casamento muito legal em dezembro, que eu já tô sabendo.
0: Roger!
1: Oi!
2: Eu parcelo, tá, Roger? A gente parcela. Mas o fato é que, muitas vezes, por exemplo, eu toco uma festa à noite, no sábado, e no domingo eu vou apresentar uma prova de corrida. Então, assim, às vezes eu tenho uma ou duas horas de sono, ou às vezes não tenho as horas de sono virando ali do sábado pro domingo. E tá tudo bem, porque é um profissional de eventos, né? E eu amo o que eu faço. Só que aí, quando eu durmo, eu consigo realmente desligar.
3: Sim.
2: E claro, que daí eu procuro não ficar dormindo 4 horas todas as noites. Não, eu procuro pelo menos 6 horas, 7 horas de sono. Minha esposa vive brigando comigo, né? Um beijo pra Priscilinha, tá ouvindo aqui a rádio Priscila, Lailinha. Porque ontem foi um caso. Era 11 e pouco da noite, já podia dormir. Eu tava lá com ela no celular, eu e a Pri, assim, lado a lado ali antes de dormir, mas cada um no celular.
1: Um grupo, né?
2: Aquela coisa. Não, enviando reels um pro outro. Porque ela é meu marketing, né? Além de minha esposa linda, é meu marketing. Aí a gente fica lá enviando reels o dia inteiro um pro outro do que pode produzir de conteúdo e tal. Ela, amor, dorme. Né? Só que ele, amor, dorme. Eu assim, né? Vou dormir um pouco mais cedo hoje, né? Porque senão é meia-noite e você tá lá.
3: E sabe que é importante também dormir bem pra correr bem também. Você precisa descansar. Então, esse negócio, às vezes, das pessoas, né, querendo virar à noite e tal, e correr no outro dia, uma vez ou outra, beleza. Mas, às vezes, isso pode prejudicar com o passar do tempo. Então, dormir bem também.
2: E eu já passei por isso, Thalita. Ano passado, eu procuro correr provas que eu não apresento. E que no dia anterior eu não tenha uma extensão na madrugada ali, pra poder realmente dormir bem, né? E aí no ano passado eu tive uma prova que foi a prova da IOT. Eu me inscrevi porque eu não tinha evento no sábado à noite e a prova era no domingo de manhã. Aí o que aconteceu, cara? Uma contratante pedalou o evento dela de uma semana pra o sábado que antecedia a IOT. E eu fui direto, fui correr direto. Então, assim, eu fiz o evento, foi lá no Country Club.
1: Nossa.
2: Fiz o evento, toquei lá o evento, que era uma festa...
1: Dá sono só de ouvir.
2: Uma festa de 15 anos.
1: Caraca.
2: Aí lá fui eu. Fui pra casa, tomei banho, que eu sou desse. Eu tomo banho pra poder correr e suar tudo de novo.
3: Sim, eu também faço isso.
2: Fiz aquele cafezão pretinho, sem nada, sem adoçante, sem nada. Que o açúcar eu já consegui eliminar. Mas só o adoçante ali, umas gotinhas, de vez em quando vai. Fui comer o cafezão pra correr a prova da IOT. Não rendeu, cara. Não rendeu. Isso que era 3,6. Não era nem 4, tá? Que a corrida verde agora é 4,8. Aí, por exemplo, domingo passado fui correr a prova que teve aqui em Joinville. E aí me senti super bem, cara. Porque eu dormi bem do sábado pro domingo. Acordei, aquele café pretinho, fui pra prova, corri o meu cinquinho lá. Fiz um tempo que eu considero bom pra quem tem pino no joelho. 28 minutinhos pra correr 5. Então, a pessoa realmente tem que ter ali o descanso, né? Não só se alimentar bem, mas tem que ter o descanso ali, né, Thalita?
3: Tem que ter o descanso. E até outro suplemento que a gente não falou, mas que eu acho super importante, é o próprio ômega 3.
1: Ah,
3: muita gente pensa no ômega 3
1: maravilhoso.
3: Só pra saúde cardiovascular, saúde do coração, enfim. Mas quando a gente fala de articulação, ele é importante como um anti-inflamatório, entre aspas, né? Um anti-inflamatório, ele tem essa ação. E as articulações, elas ficam em atrito o tempo todo quando a gente tá correndo, né? Então, manter e evitar essa inflamação ali é importante pra que a gente não sinta dor depois, pra que a gente cuide, de fato, da articulação com o passar do tempo.
1: Tô em dia. Então, porque o ômega 3 também não tá faltando aqui, não.
3: Viu? E eu trouxe.
1: Exato, repor já ali, né? Pra não faltar em casa. 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

0: né? Porque agora a gente precisa cuidar do músculo como um todo. Uhum. Eu ainda consigo ter Verisol, colágeno, tipo 1, pra pele. E eu ainda consigo ter uma outra tecnologia que se chama Opextan, que ela cuida da pele também, mas esteticamente falando.
1: Mentira!
0: Redução de...
1: uhum.
0: Você vai amar. Você vai amar essa... Você vai amar.
2: Essa coisa boa, Dri. Uhum.
1: Gente, eu tô chocada.
0: Não, isso que eu falei, só um aqui pra você, né? Mas a gente tem outros, por exemplo.
1: Mas é cápsula. É cápsula.
0: Não, é pó. É pó.
1: Tá. Uhum. Dá pra misturar com água, com
0: dá,
1: suco.
0: Ah, mas
1: com
0: ó, esse que eu te falei é iogurte com morango, o sabor. Oh. O outro sabor que a gente tem, por exemplo, caramelo macchiato. Oh. Beauty Protein, a gente tem chocolatê, por exemplo, que é chocolate com café.
1: Meu Deus.
0: Então a gente tem vários sabores. Tem sabor de abacaxi, cortelã, de outras formulações, né? Outros produtos da linha.
1: Dá pra colocar no iogurte com granola, então?
0: Com certeza.
1: Ah, gente,
0: com certeza. Rodrigo,
2: vamos fazer uma provocação aqui
1: ao
2: vivo? Vamos fazer uma provocação?
1: Vamos.
2: Vamos chamar a Thalita aqui de novo um dia só pra falar da Fontina?
0: Eu vou amar.
1: Semana que vem.
0: É, eu topo, porque depois, nas outras semanas, eu já vou nem voltar em Joinville.
1: É, aí, que bom, porque eu também não. Eu também
2: é
1: não.
2: Verdade.
1: Então vamos colocar aqui, semana que vem, então.
0: Semana
2: a
0: que vem.
2: Vai pra
0: então,
2: agenda fechou. De shows dela, é. A Thalita vai pra sua agenda profissional. Thalita, fechou. Então vamos agendar pra semana que vem a gente falar específico dessa linha da Fontina, pode
0: vamos.
2: Ser?
0: Com certeza.
2: Então fechou.
0: Gente, vocês vão amar.
1: Então, fechou. Então, semana que vem, Thalita, você vem aqui e fala mais pra gente sobre
0: contem
1: isso.
0: Contem comigo.
2: Thalita,
0: então,
2: quero agradecer demais,
0: obrigada.
2: Né? Nosso arroba Atlântida, aqui a Rádio Atlântida Joinville, pela sua presença, né? Por estar conosco, falando muito específico aí sobre saúde, sobre alimentação, nutrição, sobre suplementação, pros nossos atletas e pra nossa audiência aí, a galera que vai correr também, a Corrida Verde. Obrigado de coração.
0: Obrigada.
2: Como é que faz pra te achar em redes sociais ou saber um pouquinho mais da Catarinense?
0: Sim, a gente tem o nosso Instagram da Catarinense, que é @catarinensefarma, é com PH. É, tem o meu Instagram também, @thalita.nutri. E a gente conversa por todos os lugares, né, Dri?
1: Não,
0: nossa,
1: com certeza.
0: WhatsApp, Instagram,
1: exato,
0: tudo,
1: exatamente.
0: Sinal de fumaça.
1: Ai, fechou, entendeu?
2: Maravilha.
1: Tá respondendo.
2: Dri, vamos pro show do intervalo.
1: Vamos.
2: A gente vai fazer aquela foto com a Thali. E aí, na sequência, a gente volta com mais convidados especiais
1: fechou,
2: aqui no
1: bora.
2: Nosso arroba Atlântida, 11h34.
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4: Charlie XCX no Oscar. A cantora tá concorrendo ao World Soundtrack Awards de 2026 pelas suas músicas produzidas para o filme O Morro dos Ventos Uivantes, de Emerald Fennell. Oficialmente, as indicações pro Oscar só vão rolar em janeiro do ano que vem. Só que essa indicação aí é uma boa indicação pra diva. House, música que a Charlie compôs em parceria com Joe Kell, Nathan Klein e Finn Kean, concorre com 4 canções de filmes de 2025, como Golden, de Guerreiros do K-Pop, e No Place Like Home, de Wicked for Good. E tudo isso tá rolando enquanto a Charlie divulga o seu novo disco e filme Music Fashion Film, já que agora a diva tá apostando numa era mais rock. 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
7: Já de volta na segunda parte, o segundo bloquinho do nosso Arroba Atlântida, que está muito bem frequentado hoje, Driteló.
8: Chique, né?
7: Já ouvimos uma aula aqui sobre suplementação, sobre alimentação. Obrigado, né, a Thalita, que esteve conosco aqui, né? Batendo esse papo especial com a audiência da Atlântida, até para criar esse... essa expectativa pra galera tá bem lá, domingão, começar o Dia dos Pais na pista com a Corrida Verde, né, Dri?
8: Não, com certeza, e assim, tem inscrições ainda na onsportsoficial.com.br pra quem está a fim de correr 4 ou 8 quilômetros pra se desafiar. A Thali já passou os macetes pra tá de boa pra gente correr bem no domingão, entendeu? Então assim, ó, tem que dormir bem, né? Não adianta.
7: Aliás, também, hoje pela manhã, nossa querida Dri Teló estava lá no Bom Dia Santa Catarina com verdade. O Douglas Márcio, com a Eveline, batendo aquele papo com a Poli também, a nossa Poli aqui, da INSC Joinville.
8: Roubei o microfone dela, falei, eu falei, dá licencinha aqui que agora...
7: Batei um papo lá com a Fabinha da LHF, com o Postal lá da LP, com o Nicolode da Vida Corrida. Pô, que bacana, Adri.
8: A gente juntou as assessorias pra fazer um bem bolado nessa manhã e falar da Corrida Verde que tá chegando. A Femora, um beijo pra Fezinha também, que apresenta o esporte pro nosso estado e foi bem legal. Galera da LP, da Vida Corrida, da LHF, todo mundo junto e misturado lá, uma grande família.
7: Muito legal. E amanhã retirada de kits na Metrô Norte, né, Adri?
8: E vamos estar por lá. A Calheiros, TT, vem pra cá pra gente fazer o ATL Esportes, dar um vivo de lá.
7: Será feito de lá.
8: Às 11 da manhã, então vai estar bem legal também, Gersinho.
7: Bacana, legal. Se eu não conseguir passar ali, você dá um abraço no Calheiros e no TT, Adri.
8: Gersinho,
7: e retira meu kit, por favor,
8: onde tá? Eu tô, você está, e onde você está, eu estou.
7: Amém, é isso aí. É a nossa Atlântida Joinville, que agora recebe mais um convidado especial, recebe uma lenda, senhoras e senhores. Uma lenda. O cara parou a agenda dele pra estar com a gente aqui, pra falar de música nova, pra falar de música boa. Vamos aplaudir Ronaldinho Banda Fire! Rapaz, você tá brincando que você tá aqui, irmão, no nosso estúdio novo, cara.
9: Meu irmão, é uma honra pra mim estar aqui. A gente já tá há um bom tempo aí desenvolvendo trabalho, tanto tu, que é um irmão da banda Finance, e a banda, que também aí vem há um bom tempo na luta. Tô aqui com a Adri, maravilhosa, e é uma alegria imensa pra mim estar aqui podendo ter esse bate-papo com vocês.
7: A gente, cara, se conhece desde 1912, Adri Telon.
8: Não, imagina.
7: 1912.
9: O Gerson foi até ator, o Gerson foi o clipe da banda, né, Gerson?
7: Fui. Eu fui. Sabia que eu fui uma vez o figurante num clipe da banda Fires? É. Já vou começar contando uma curiosidade aqui.
9: Isso.
7: O Diário de Nossos Dias, isso, música da banda Fires. E aí eles produziram um videoclipe aqui em Joinville, ali no Mercado Público, né? E contrataram uma atriz profissional na época, saudosa, né? Falecida já,
9: isso,
7: Carol.
9: Isso.
7: E aí o Ronaldinho colocou a Sarinha, a filha dele, que na época tinha 10 aninhos, né, Ronaldinho? 10 aninhos a Sarinha.
9: 10 aninhos,
7: aham. Né? 10 aninhos. Aí chamou este que vos fala. Eu fui um mendigo no clipe da Fires, o Diário de Nossos Dias.
9: É.
7: Chamou o Ricardinho Marchiori, chamou uma galera do bem, cara, aqui em Joinville.
9: Foi muito legal.
7: E esse clipe passou até na MTV,
9: foi,
7: né?
9: Foi na MTV, aham.
7: Passou até na MTV. Diário de Nossos Dias, eu estava lá.
8: Que chique!
7: Com algumas horas de sem alimentação.
9: Fez laboratório, tu vou ficar sem comer.
7: Fez laboratório. Né? Falei pro Ronaldinho, só vou comer depois de gravar o clipe, cara.
9: Uh-huh.
7: E aí, pô, foi um trabalho bem legal, né?
9: Foi aquela
7: uma sintonia. Uma das histórias, né, com a Fires, foi.
9: Aquela
7: foi.
9: Sintonia amorosa, todo mundo ajudando, junto, se divertindo. Uma vibração incrível, assim. E tá lá, tá no YouTube, pra galera que quiser ver. 25
7: anos de história, Ronaldinho.
9: 25 anos de banda, cara. Isso é...
7: Cara, você sabe que tem uma galera completando aí 25, 26 anos de história.
9: É.
7: Plante Raiz, Mascavo,
9: uhum,
7: Tijuana.
8: Só gente boa.
7: Toda essa galera, cara, nessa mesma pegada de trajetória de banda... Que é a Fires. E a Fires aqui em Joinville teve já muitos momentos, mas sempre com uma caminhada independente, né, Ronaldinho?
9: É.
7: Sempre.
9: A gente começou a banda com 19 músicas próprias, porque a nossa parada era fazer esse trampo, né? E, cara, a gente acabou de lançar agora o novo single e tivemos uma surpresa maravilhosa nesses 25 anos, que é conseguir ter o nosso EP lançado, distribuído digitalmente pela gravadora Believe, através da Propulse Records. A gente passou por uma curadoria, eles se interessaram, participaram, viram a gente no festival, falaram, entraram em contato e tudo mais. E a gente está tendo esse presente maravilhoso de 25 anos de banda, que é ter um contrato assinado com uma gravadora internacional, através do Propulse Records. Pô,
7: uma gravadora francesa.
9: Francesa, Believe, nome.
7: Você já está aprendendo a comer croutons e croissants?
9: Rapaz!
7: Você vai cantar sua música em Torre Eiffel? Você vai cantar?
9: Tu sabe que eu sou meio avestruz, né, cara? O que tiver que comer é pra cima, vambora. Então eu tô bem tranquilo quanto isso.
7: Caraca, que legal, cara. Gente. Mas como é que foi esse link, cara? Os caras entraram em contato? Como é que foi esse link?
9: A gente participou de um festival... E nesse festival tem um profissional que é uma espécie de olheiro, que nem tem um olheiro de futebol.
7: Uhum.
9: Esse cara tava lá. E ele viu o trabalho
7: curtiu
9: da banda,
7: o trampo,
9: entrou
7: tá.
9: em contato depois, ele foi mantendo uma conversa. Tu vê que é uma coisa que é sondada, assim, sabe? E depois ele falou, olha, eu sou label de gravadora e eu acho que o trabalho de vocês está num nível que pode ser distribuído pela Believe. Vou fazer a ponte, vou entrar em contato e tal. E acabou com que a gente teve essa maravilhosa notícia, esse presentão de 25 anos pra banda.
7: Que maneiro, né, cara? Pô, isso é... É algo que você faz com o coração, porque o Ronaldinho, Dri, vou apresentar agora o Ronaldinho para a audiência que não conhece e para a Dri, é um cara incansável na produção de cultura, na produção de música, na realização. E não é só um cara que busca para si ou para Fires, é um cara que abre portas para quem vem junto.
9: Obrigado.
7: Isso eu acho muito legal, Ronaldo. Isso é uma coisa que eu falo publicamente aqui e eu falo nos bastidores também. Que não é um cara que, eu tô aqui pensando no meu, quero construir o meu, quero fazer o meu e quero que a Finance... É um cara que vence e ajuda a vencer. Ajuda os outros a vencer. Isso eu acho
8: legal, cara.
7: Isso eu sempre admirei muito, Ronaldinho. Na sua vida, na sua trajetória, na sua história. Cuidando de outros músicos, cuidando de outras bandas, sempre ajudando. Esse foi um lema do Ronaldinho, sempre, você falou aqui, brincou, né? Eu sou meio avestruz, tô preparado pra comer o que vier, mas você também é um cara que tá preparado pra ajudar a quem vier ou a quem for. E isso não tem preço que pague.
9: Irmão, eu agradeço tua fala, me emociono com ela, sei que tu é um cara que tem a mesma forma de pensar nesse mundo, a gente tá aqui pra dividir mesmo, compartilhar as coisas boas. É, tem uma história sobre isso que é maravilhosa. Uma vez eu vi um som de uma banda que eu achei incrível o som da banda. E aí falei, preciso achar o contato dessa banda. Entrei em contato e falei, pô, tô entrando em contato só pelo elogiar o som de vocês. Pô, que legal, música própria, que maneiro legal, pra caramba, cara. Vamos pra cima, isso aí, daqui de Joinville. Daí conversa vai, conversa vem. Ah, mas quem que tá falando? Falei, é o Ronaldo. Ronaldo, tu é músico? Não, eu tenho banda também. Como é que é o nome da tua banda? É Finance. Ele, pô, mas é o Ronaldinho da Finance? Olha, eu falei, só. É o Free, cara, do C47. Pô, nós íamos no estúdio, tu botava pilha em nós pra lançar a música própria.
7: Free La Marca.
9: Eu falei, caramba, velho, eu nem sabia que era tu. Que então, legal, quer dizer, olha que coisa linda. Ele dizia que lá no começo deles a gente incentivava, daí perdemos contato, porque cada um tá no seu corre, e de repente eu vou ligar pra dizer que som legal. E aí ele me fala isso, que me deixou mais orgulhoso e feliz, legal, ainda. Cara. E no estúdio, outro dia, a gente saiu, tinha uma outra banda que vinha ensaiar depois. Daí os meninos, pô, olha, eu vi vocês, eu me interessei por música lá no evento da Atlântida, quando vocês tocavam lá no Incover. E papapá, e eu, pô, que legal, cara. E os caras estão lá sendo músicos hoje em dia, tocando. E isso me deixa muito orgulhoso, porque a gente tem várias ferramentas, né, Dri, pra se expressar. E eu escolhi a música, eu não acho que escolhi, a música que me escolheu, né? E ver que outras pessoas também estão encontrando esse caminho é maravilhoso. E Joinville é uma cidade e região, Araquari, Garuva, tudo que tem aqui na nossa região, tem talentos maravilhosos, incríveis. A gente tem que ter orgulho disso mesmo. É. O fato de a gente ter conseguido esse passo importante para nós, é isso, cara. A gente vai facilitar para quem puder. E não é facilitar porque a gente tem moral para isso. Não, é porque a gente teve sorte de estar no lugar certo, na hora certa,
7: e é porque
9: ter um trabalho bem feito.
7: Faz parte da tua natureza, da natureza de quem vocês são, né?
9: Uma equipe legal. Eu sempre falo, ó, quer administrar um grupo, coordenadoria, administra uma banda, cara. A gente tem 25 anos de banda, só um integrante não tá mais desde o início, porque ele se mudou de cidade, casou, mas são 25 anos com a mesma turma, com a mesma,
7: aliás,
9: galera.
7: Aliás, fala aí, cara, o que o Rafinha Oliveira tá na audiência aqui, que é um outro irmão que a vida me presenteou. Rafinha Oliveira, um beijo no teu coração. Tá na audiência aqui da nossa Atlântida. É, o Rafinha, quem
9: tem
7: mais?
9: Rafa, banda? O Rafael Oliveira, o baixista, Duca Souza, o batera, e o Fernando Zuc, monstro, que é o guitarrista.
7: Só lenda.
9: A gente se diverte.
7: Um abraço, Fernandinho, Duca, o Rafinha. Que legal, cara, ter o Ronaldinho aqui lançando o Girassol, né?
9: Girassol,
7: Ronaldinho?
9: Obrigado. Essa música, olha só que interessante. A gente falou, pô, vamos falar, vamos tentar trazer. A gente tá num momento onde todo mundo tá com muitos problemas depressivos, tristeza. Quero fazer uma música que fale um pouco disso.
8: Vocês que compuseram ela.
9: Sim.
8: Tá.
9: A gente quer fazer uma música que fale um pouco disso e tal, vamos, então um girassol, que tem o símbolo da felicidade, né? Tem outras simbologias que a gente vai, à medida do que o tempo vai passando, vai revelando. Tem coisa, o que é legal, Jéssica, que eu não sabia isso, a gravadora vem e fala, ó, isso pode revelar, isso segura, diz que tem novidade, mas ainda não pode, nós não estamos acostumados com isso, nós estamos acostumados a falar tudo, né?
7: Entrega tudo!
9: É, então, mas beleza, vamos ficar esperando o momento certo. E essa música, girassol, falei, cara, não tem nada que é mais feliz do que o sorriso de uma criança, bicho.
8: É verdade.
9: Aí eu falei, pô, Rafa, ele tem um filho dele, né, tá lá, acho que com uns 4, 5 anos ainda, o Rafa que me perdoe se não tiver falando da idade certa.
7: O pequeno palmeirense.
9: É. Isso mesmo. É pelo pai, né? Aí é o pai que tá, o caminho.
7: Foi uma forte influência ali, né, Rafinha?
9: E aí eu falei, que tal se a gente botasse a foto dele na capa do Henrique? Aí ele falou com a esposa, eles acharam maravilhoso, e aí quem for hoje nas redes sociais procurar Girassol, vai ver uma fotinho do Henrique lá.
7: Que legal, né?
9: Criança sorrindo, é tudo de bom, né?
7: Muito legal, cara. Que legal, que lindo, Ronaldinho. Cara. Cara, só desejo sucesso. A gente tá ouvindo de fundo aqui a Girassol. E quando lançar mais desses trabalhos, a gente sempre vai abrir as portas aqui como Atlântida para esse trabalho que, na minha primeira passagem aqui, a gente tinha esse relacionamento Atlântida e Finance. Na minha segunda passagem Atlântida e Finance, que ainda era no estúdio antigo, né? Você não conhecia o estúdio novo aqui,
9: esse,
7: né,
9: Ronaldinho? Esse não.
7: Não conhecia, era a primeira vez, né?
9: Lindão aqui, hein,
7: agora,
9: cara,
7: que você conhece o caminho, né? Agora você já sabe.
9: Muito
7: que
9: obrigado,
7: você continua da casa, meu irmão.
9: Tu sempre ajudou muito a gente,
7: a banda Finance é uma banda que realmente sempre lutou muito pela cultura, por levar boa música, né? Eu fui em infinitos shows da Finance, Dri. Inclusive cantei já com a Finance.
9: Cantou, claro.
7: Ruim do show da Finance era quando eu tava junto.
9: Já sim, meu irmão.
7: A gente cantava uma do Tijuana, não cantava?
9: Cantava, vamos ter que ir, vamos.
8: Ei,
9: vamos,
8: se a gente fizer num Gogó agora.
7: Não.
8: Ei,
7: não lembro.
8: Vamos no Gogó, cara.
7: Qual que era que a gente cantava? Era Pula, Filha da Pula, não era?
8: Filha da Pula. Vai no Gogó.
7: Não lembro.
9: Não vai?
7: Não vou.
8: Por que não, cara?
7: Não lembro.
8: Ah, não lembro, Jercinho.
7: TDAH Filhos aqui, filha.
8: Não, a gente tem que colocar eu letras.
7: Eu cheguei acelerado, vivendo tudo diferente, até que a festa tava boa.
9: E essa festa vai ter que rolar, hein?
7: Peraí,
8: ele fechou todos os microfones.
9: É.
7: Quem fechou?
8: Tu fechou todos os microfones.
7: Oi? Agora. Rapaz, eu tirei do ar, cara, olha só. É, mas não lembro de ter encostado aqui. Pô,
9: não, não, tá? Não, vamos ensaiar.
7: Gercio, cara, isso, que, ei, mas vamos repetir essa dose aí. Ai, quando cara. Tiver um show da Finance, cara. Sou, pô, parceiro, eu brinco com a galera.
9: Vamos, vamos.
7: Que a única música que eu lembro a letra completa, que é a Born to be Wild, do Steppenwolf, a única. Tipo assim, que eu canto que eu não preciso ficar lendo. Que é uma coisa de memória mesmo. Não, que até quando a gente, né, compartilhou,
9: verdade.
7: O Ronaldinho compartilhou do momento que eu entrei numa banda aqui, Joinville, chamava El Cabon, que chama isso. Ainda, El Cabon, os amigos El Cabon que também estão celebrando 25 anos
9: de estrada aí. É, verdade.
7: Fiquei quase um ano e meio na banda El Cabon, e cara, na época, hoje em dia tá tudo aqui, tem teleprompter no celular, bota no tablet, né, bota o tablet lá no suportezinho. Cara, na época era imprimir as folhas da letra, isso, e letra maior, isso. Deixava tudo no chão do palco, porque não decorava, não conseguia decorar. Mas enfim, brincadeiras à parte, a gente tá aqui com o Ronaldinho, banda Finance, que junto com o Rafinha, junto com o Duca Souza, junto com o Fernando Zuc, estão lançando aí Girassol. E o Rafinha falou que amanhã tem lançamento também?
9: É, a gente vai estar amanhã, Checkmate, mais uma música desse EP. E eu quero agradecer a todas as pessoas que nesses 25 anos acompanham o nosso trabalho, porque é por eles também. A gente tem o pessoal de Curitiba, tá pedindo bastante show, tá tendo feedback bem legal de São Paulo também, top. Fora do Brasil, a galera que tá tendo acesso, imagino por conta da distribuição da gravadora. E cara, isso é maravilhoso, a gente tá no céu. Mas amanhã tem mais um lançamento, Checkmate, que é DCP, e a gente vai estar lançando uma música por mês aí. Mas não posso deixar, Gerson, de agradecer a esse público maravilhoso, verdade, que acompanha nesses 25 anos o trabalho da Finance. E eu sempre falei, olha, a partir do momento em que as pessoas compravam um disco ou iam num show, a Finance não é mais nossa, é dessa galera que apostou, que confia, que auxilia, assim como tu também. A Dri, que tá agora aqui com a gente também. Mano, tamo junto, obrigado de coração por tudo que tu fez. E, velho, eu quero ter o sucesso sempre. Tu é um cara que merece muito, uma energia muito positiva.
7: A todos nós.
9: Deus te abençoe mais, a você e a Dri, amém. E vamos em frente.
7: Aí, Ronaldinho, banda Finance, obrigado demais, irmão, por parar aí a sua agenda nesse momento. É tão especial pra banda Finance, né? Esse novo momento com o novo EP, com um lançamento por mês até outubro. Você falou que vai lançar a música,
9: isso,
7: Ronaldinho?
9: Isso, até outubro.
7: E aí, portas abertas aí pra gente estar contando essas histórias. Vamos criar algum evento aí da
8: Claro Dante, que
7: da
8: Audrey, sim, não faltarão oportunidades.
7: Pra trazer
8: a Finance
7: pra cantar com a gente, bora. Tá bom? Fechou?
9: Obrigado, meu irmão.
7: A Adri vai cantar uma do Michel Teló e eu canto
9: aí,
7: uma,
9: ó.
7: Um rock and roll.
8: Com certeza.
7: Eu gosto de pegar no pé dela, cara. Ronaldinho, obrigado, meu irmão. Valeu, beijo, viu? No seu obrigado, coração, obrigado. Cara. Vida longa, banda Finance. Vida longa, Deus abençoe. Abençoe sempre, tá?
9: Amém. Brigadão, tamo junto.
7: 11h54, eu olhei pro Felipinho Divo, que está ali, Felipinho Rosa, e lembrei que a gente não sorteou nada,
8: não.
7: Né, Felipinho? Bem assim, né?
8: Bem assim.
7: À tarde se apresentei a audiência? Ah,
8: claro coisa? Que sim, mas é óbvio.
7: Fechou.
8: Que eu apresentei.
7: Então tá. Senhoras mim. E senhores, a gente vai deixar aqui a nossa saideira, porque não há mais tempo para nada. Tá yes. Chegando o Discorama pra toda a Rede Atlântida. Uma da tarde, os guris do Pretinho, as duas. PDM com a Adri e volta. As minas aqui na Atlântida, né, Adri?
8: Beijão, às 2 da tarde, eu tô de volta. Agora partiu almoçar, Gercinho, e uma ótima sexta-feira pra gente. Obrigada pela semana, viu?
7: O Tasto já falou aqui, ó. É, já tem almoço de vocês aqui na recepção. Alô, tá Big aqui? Real, restaurante lanchonete. Ah, já tá aqui, ó. Meu, chegou aqui a comida, eu nem vi, cara.
8: Tá aqui, ó, cara.
7: Cheirinho bom. Um abraço, valeu, queridos Big. Amigos e Big Real. 11h55, vou fazer o seguinte, eu vou tocar inteira a música aqui da Finance, pode ser?
8: Bora!
7: É, pode ser? Vamos lá, fazer esse papel aqui enquanto rádio, enquanto parceiros de banda Finance, a gente vai curtir aqui então Girassol inteirinho, na voz desse querido amigo Ronaldinho, com Rafinha, com Duca, com Fernando, banda Finance, 25 anos de história por aqui.

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11: 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Boa tarde de sexta-feira pra você, meio-dia em 5 minutos.

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Anos 90, tocando no disco. Cara, como eu toquei esse som nos anos 90 aqui na Atlântida. Tá maluco? Real McCoy. Tocava 5, 6 vezes por dia. Another Night. Também era legal de tocar na noite.

A audiência veterana da Atlântida pediu pra curtir com Can Liberty. Cara, isso tocava demais na rádio, na pista. A galera enlouquecia com esse som. Meio-dia 24 é o Discorama da Atlântida, apavorando no final de semana. Outro baita clássico dos anos 90, Information Society. 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

tem. Primeiro bloco do Discorama foi só anos 90. Uma galera reclamou, uma galera gostou. E é isso que é bom na vida. Information Society, Think é o nome da faixa. Oh, Think. Próximo bloco a gente volta assim, ó. Que de abelha é pedido de ouvinte no arroba Real Fetter no Insta. Eu tive um sonho. E vou te falar desse sonho depois.

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Essa noite eu tive um sonho. Kid Abelha no Discorama da Atlântida. E o sonho que eu tive nessa noite é que essas duas músicas são muito parecidas. Tanto eu tive um sonho do Kid Abelha quanto um bop do Hanson. E as duas são do mesmo ano.

faltar no horário do almoço é um Bobzinho, Bob Marley. Iron Lion Zion. Pedido de ouvinte da audiência da Atlântida, da audiência veterana da Atlântida. Que curte o discorão. 18 minutos para uma da tarde, a uma tem o

absoluto dos anos 90, tocou demais na programação da Atlântida, o John Secada. Aliás, como sofreu esse homem lá em 94, 95, quando ele berrava Just Another Day. 13 minutos para uma da tarde, mais um pedido de ouvinte. Esse pedido aqui é tipo água, é tipo pão.

bordão de amor pra estraçalhar um coração apaixonado. Que musicaço do George Michael. As baladas mais lindas de todos os tempos. Careless Whisper. Pedido de ouvinte pro Instagram, @realfetter. Obrigado pela parceria, você que cola no Discorama todo dia ao meio-dia para curtir as melhores músicas da vida. Tem mais uma, acaba o Discorama de hoje, a Sinéad O'Connor, a música do Prince, Nothing Compares to You.

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19: Olá, olá, muito boa tarde, amigo e amiga ligados na Atlântida, Rádio das Nossas Vidas. Estamos chegando a 1h04 para fazer, apresentar, para te trazer para a vibração do Pretinho Básico da 1 da tarde deste 7 de agosto de 2026. 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Já vou colocar a mesa do Pretinho de hoje também junto com os nossos parceiros aqui. Muito boa tarde, Léo Oliveira. Como é que tu tá, irmãozinho?
20: Tudo bem, Alexandre? Tudo bem? Uma ótima tarde para todo mundo, cara.
19: Quero dizer que o rádio que tu me deu ontem, cara, ficou espetacular.
21: Ai, chegou emocionadíssimo em casa com o
19: rádio. Olha, é verdade. Ficou lindo, cara, lindo na minha estante lá.
20: Cara,
19: muito obrigado.
20: Que bom,
19: tá?
20: Que tu gostou do Transglobe que eu te presenteei.
19: Adorei, cara, adorei. Muito obrigado mesmo. 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A estrela móvel da sexta-feira é a Rodaica. Muito boa tarde,
21: muito
19: Rodaica.
21: Muito boa tarde, Alexandre.
19: Tudo bem contigo?
21: Tá tudo ótimo.
19: 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Rafinha Menegazzo.
22: Boa tarde.
19: Boa tarde, The Best Açaí, porque o melhor açaí é o do seu jeito, em Florianópolis, de camisa preta, camiseta preta, calorzinho, fala Porãzinho, boa tarde.
23: E aí galera, boa tarde, como é que vocês estão, tudo bem?
19: Tamo bem, tu sabe me dizer qual é a linha que tu tá, Porã, porque eu tô com tudo aberto aqui, vai falando aí, conta até mil.
23: É bom...
19: É na 3, cara, achei, deu. É pronto.
23: Me achou na 3?
19: Prontinho.
23: Aí.
19: Eu te achei.
23: Alô,
19: na 3.
23: Tô chegando tudo, bem.
19: Tá chegando mal, mas tá chegando, tá chegando. O que importa é que tá chegando.
23: Legal, cara.
19: 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Muito boa tarde, Nathan Nunes.
0: Boa tarde, Alexandre Pérez.
2: Boa tarde.
0: Com vontade, boa tarde.
20: Nem parecia o Nathan.
0: Tá guardando energia,
2: não parecia,
0: né?
2: O Nathan da terça.
20: Não. Não. É o de sexta-feira e tal.
19: Energia total do nosso produtor interino, que aliás tá mandando muito bem.
20: Acho muito obrigado. Ele pegou a moto de volta, né?
19: Peguei. Muito boa tarde, Ivan. Como é que tu tá?
20: Eu tô bem.
19: Tudo bem, Ivanzinho?
20: Ensinei hoje uma lição pro Nathan.
19: Qual a lição?
20: Que quando tu deixa tua
0: não
20: moto...
0: Roube.
20: Não, também não. Isso aí eu disse, sabe? Quando tu deixa tua moto na rua, pega sereno no banco.
19: Pega.
20: Quando tu te sentar, vai molhar tua calça.
19: Vai molhar.
20: Porque ele me olhou e falou assim, todo dia que eu chego de moto, eu chego com a bunda molhada e não sei por quê. Aí eu falei, onde é que fica tua moto? Ele falou, na rua. Eu falei, por isso.
19: É isso, óbvio.
20: É sereno.
3: Achei
19: ensinou
3: que era
19: alguma coisa nova.
3: Tem que botar alguma proteção nela.
20: Sim. Eu falei pra
0: ou
20: ele
0: botar a moto numa garagem.
19: Ou limpar com uma toalha.
3: Mas a toalha também vai... Tem que ser uma coisa de plástico, uma
20: capa.
3: Coisa que
0: a toalha
3: não
0: já
3: passa.
0: Tem, não
20: compre
0: funciona.
20: Uma capa
3: de chuva.
0: Verdade, uma capa.
20: Não, tem capa de moto mesmo.
0: Tem capa de moto.
19: Tem capa de moto.
3: Mas tu não quiser comprar uma capa de moto, tu pode comprar numa ferragem um pedaço de lona de plástico, de um material impermeável e botar em cima, só deitar em cima.
0: Pode plotar a tua moto.
3: É mais barato e
20: calça,
3: maior.
20: Calça de borracha, te falei já.
0: Não, roupa pra chuva.
3: Ah, não, claro. Calça de borracha é brabo.
19: É que vamos combinar, né? Vamos combinar. Moto na chuva. Eu tenho. É ruim ter o sentimento de pena, mas eu tenho pena do motoqueiro, do motociclista, do cara que depende do seu trabalho em cima da moto no dia de chuva, cara. Porque tudo é mais perigoso, tudo é mais difícil, a pista fica escorregadia, a visibilidade fica prejudicada. A gente tem que ter muita solidariedade, na verdade, para com o motociclista.
0: Eu acho que o maior problema é o motociclista que quer dirigir da mesma forma em dias de chuva. E não dá, cara.
19: Também não dá.
0: Por isso tem que encostar bem atrás de um caminhão, Nathan.
20: Meu Deus. Mas ele quase virou um fantasma. Ele quase virou um motoqueiro fantasma.
3: Ai, que
20: horror. Ô, Nathan,
0: tu eu evitei o pior, cara.
19: Tu que pilota essa... Quantas cilindradas tem tua moto?
0: Ah, 150.
19: 150, que é 99% das motos que circulam são 150 cilindradas, que é de gente que está trabalhando no trânsito com a sua moto. Tu usa o corredor, Nathan, entre os dois carros?
0: De vez em quando eu uso.
19: De vez em quando
0: eu uso. Somente quando o trânsito tá parado ou tá lento.
19: Certo.
0: Quando ele tá normal, eu
3: todo dia. Fica perigoso, porque o carro tá pista, né?
19: Tipo assim, só pra... Desculpa, só pra eu perguntar. Tipo assim, na BR-116, tu deve pegar todo dia, né?
0: Sim.
19: BR-116. Quando tá todo mundo ali a 100, 110, tu vai a 150 pelo corredor, não?
0: Não, aí não. Aí
19: chutando
0: não,
19: o retrovisor, não?
0: Eu geralmente faço isso ali.
3: O Nathan não tem nem cara de que faz isso.
0: Na Ipiranga tu faz isso. Não, ali na BR tem um trecho por volta das 6h30 em Canoas que fica trancado, mas aí fica parado, aí eu vou no
19: aí
0: corredor.
19: Aí vai no corredor, tu mas... e todo mundo, né? Todas as motocas também,
0: isso,
19: né?
0: Isso, daí eu tenho que cuidar os outros motoqueiros.
19: Tu pegou de qualquer forma, fica a dica aqui pra você, quando estiver dirigindo na rua, você de carro, né? De veículos maiores, ter cuidado com o motociclista,
3: com
19: né, cara? Coitado do cara, ele é o para-choque da queda dele.
3: É verdade.
22: Porque segundo as leis de trânsito, o maior cuida do menor, né?
19: É isso,
20: mas ninguém cumpre.
19: É isso aí, Porã.
20: Ninguém cumpre isso.
22: E sobre corredor em São Paulo, os caras oficializaram o corredor, né? Fizeram uma faixinha ali.
19: No Rio também, no Rio também, fizeram isso.
0: Acho que vai na ciclovia, Nathan.
20: Claro, tem duas rodas.
3: É que na verdade é o jeito da moto andar mesmo, né? Porque quando a moto dirige ocupando o lugar de um carro, que eu acho que a lei
19: que
3: prevê
19: é o que a lei
3: isso,
19: manda,
3: né? Também causa um desconforto no motorista.
0: Porque o cara acha que ele tá ocupando o lugar
3: exatamente.
0: Dele.
3: Exatamente.
19: Depende de onde tu tá no mundo,
3: não,
19: né?
3: No Brasil, né? Mas eu percebo isso no comportamento do motorista. Sim. Ele se irrita com o motociclista, independente do lugar que ele esteja. Se ele estiver ocupando o lugar do carro, ele se incomoda. Sim. E se ele passar do lado também. Quando,
19: mas
3: na verdade,
19: quando ele chegar em casa e, desculpa, e quiser o burger dele chegando em 15 minutos, bem quentinho, aí ele vai querer,
3: né? Eu acho que a gente tinha que proteger, e mais do que não isso, facilitar a passagem.
19: Concordo.
3: Toda vez que eu paro num sinal, eu encosto o máximo possível o carro pro cara conseguir passar.
19: Eu tô contigo, eu faço a mesma coisa.
3: E eu
19: coisa.
3: Vejo outros fazendo o contrário, fechando.
19: Exatamente.
3: De propósito.
20: Não pode.
3: O que causa um estresse muito maior
19: muito
3: no trânsito
19: maior.
3: Como um todo. Deixa os caras passarem, entendeu?
19: Deixa os caras só estão ali tocando a vida deles.
0: Da comunidade dos motociclistas, nós agradecemos, Rodaico.
3: Muito obrigado.
0: Nós agradecemos, Alexandre. Pô,
19: obrigado,
0: Nathan. Tá com dor no peito,
19: não? Tamo junto. Não, é emoção, é emoção.
0: Não sabe os desafios que nós motociclistas
19: vamos desenrolar aqui o 7 de agosto de 2026 para Massas Romena, 40 anos. 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
0: Ah, o rejunte do banheiro tá soltando.
20: Isso.
0: Tá pegando e fritando. Lá de cima, né? Lá de cima. Eu não uso lá de baixo, eu sou lá em cima.
20: Certo, não, lá embaixo tá ruim. Certo. Eu tive lá. Tá
19: tu com... usa de baixo, então, é?
20: É que eu me dói as costas.
19: Certo, de escada.
20: Eu vou embaixo.
19: Tá bom. Mas agora tem elevador, tu não viu? Tem elevadorzinho lá.
0: Aí
19: tem
0: pateta, eu já sabia que tinha elevador.
20: Ninguém avisou no grupo.
19: Os destaques do Pretinho aí, meu irmão.
20: Tá, meu irmão.
19: Hoje é o dia do documentário. Documentário brasileiro.
0: Pô, legal. Pô,
20: a gente fez
19: legal,
20: um.
19: Hein? Nós temos um já.
20: Cara, a gente tem um no Globoplay.
19: Premiado, aliás, temos dois já, né?
0: Um é o
19: Pretinho. Não, desculpa, eu tô pensando corporativamente. Não, sim, nós fizemos o do Pretinho, tem o do Planeta.
0: Tem o do Rafinha.
19: Tem o do Rafinha, não,
0: mas,
19: não saiu.
0: Mas o meu só
19: Rafinha.
0: Teve dois episódios.
19: Tem, não, mas tem o do Maionese também, né?
0: Ah, é?
20: Acabou o orçamento.
19: Tem o do
0: orçamento.
20: Acabou, mas o do Pretinho Básico, inclusive, você pode ver no Globoplay.
19: E a Atlântida, a TLTV, tá produzindo um senhor documentário sobre o rock gaúcho.
0: Ah, legal.
19: Sobre esta instituição chamada rock gaúcho. Em breve.
22: Achei demais.
19: Estaremos lá.
21: Participando segunda-feira.
19: Estarás participando segunda-feira? Legal.
21: Falado um pouco da trajetória do outro, do nosso lado, né? Da comunicação.
19: Certo.
21: E do trabalho que a gente fez quando essa cena estava efervescente, ali final dos anos 90, início de 2000, que era justamente quando eu estava muito envolvida na TV Com o Papo Clipe, né?
19: Porra, verdade, Papo
0: todas
19: Clipe
0: as bandas
19: foi
0: passaram ali. Toda
19: plataforma para todas as bandas.
21: Teve, a gente teve 6 anos de programa ao vivo no ar. E quando a gente encerrou esse ciclo do Papo Clipe, a gente fez uma conta que apontava milhares assim, de bandas que ao longo desses anos todos, porque o programa ao vivo, de segunda a sexta, praticamente todos os dias uma banda tocava, ou ia para dar entrevista, ou a gente ia no show e mostrava. Então, todo dia tinha.
0: Que legal.
20: E aí acaba e tu para de revelar a banda nova.
21: É, porque a cena como um todo murchou, né? E a gente tem a nossa responsabilidade também de abrir espaço, porque ela murchou no sentido de aparecer, mas ela não murchou no sentido de produção. Porque as bandas continuam produzindo muito, mas elas não têm os mesmos espaços e interesses por aquele motivo que a gente fala sempre aqui no Pretinho. O nosso jeito de consumir cultura também mudou, né? A televisão era muito mais forte nesse sentido, esses espaços eram mais importantes e hoje as bandas são mais independentes e vão lá e fazem as suas produções e têm lá o seu Instagram, o seu canal no YouTube para poder se mostrar.
19: E também, antigamente, eles...
21: muito pulverizado,
19: exato,
21: né?
19: Exato, eles precisavam, só tinham o rádio para se expor naquele momento, né? O rádio, ou a TV e tal, mas, e agora tem bandas, cara, tem a gente com esse projeto ATL Bands, que tá rolando aqui na Atlântida, que tá muito legal.
0: Tem um evento que vem aí.
19: Tem um evento, dia 19 de setembro, é um evento de aniversário, um mini festival com 5 bandas consagradas pelo programa. E o que eu queria dizer é que tem bandas que estão mandando seus materiais aqui para Atlântida, seu EP, seu LP, o álbum, a faixa de trabalho, enfim, que ninguém conhece, ninguém da nossa bolha aqui, ninguém da rádio aqui conhece, ou quase ninguém conhece, e que fazem shows no Brasil inteiro, botando 2 mil, 3 mil, 4 mil pessoas no seu show. É muito louco isso.
0: Que é bem segmentado também, né?
19: Da
0: galera.
19: É, sabe, é o rock gênero, alternativo.
21: Né? Ele tem isso.
19: Eminho, independentezinho, né? Bonitinho, queridinho. É demais. Tribo, é uma cena espetacular, riquíssima, cara. Então, vai ser no Fuga do Quarto Distrito, dia 19 de setembro, o aniversário do ATL Bands. Com 5 bandas reveladas aqui pelo programa. Inclusive, uma delas já tocou no Planeta Atlântida como premiação pelo seu vulto, pela sua performance na programação da Atlântida no ano passado. Não, cara, não foi a Varmani, foi a Bela e o Omo da Bruxa.
0: Não, a Varmani ganhou o festival da Telehouse.
19: Isso, é isso aí, isso aí.
20: O Astral ganhou antes.
19: Isso aí, exatamente. Nos destaques do Pretinho, começamos com o Petinho Básico, a Mavi. A Mavi é uma spitzer alemã de 3 meses.
21: Ai, gente.
19: Eu já queria deitar do lado da Mavi ali e ficar.
20: No colo do cara? Lá ele, hein? Como assim,
19: olha aí.
20: Cara?
19: Ô, maionese.
21: Não sei se é um cara. E o pai, esse foi o Ivan, dele é colorado, né? O pai dela é colorado.
19: Eu vi que tinha um cara ali, velho. Eu vi a cachorrinha deitada, meu.
21: Não, e aí, o pai dela é colorado.
0: Mas tá com a camiseta do Inter ali, ó.
20: É o
0: calção do Inter.
19: Vocês viram o troço ali que eu não tinha visto.
0: É que não, aí eu não uso
19: óculos. É que chama atenção, de fato, o distintivo. A Mavi, ela é dos tutores Carmel e Isabela Bertoldo Teixeira, de Boston, na Massachusetts.
21: É muito,
19: muito bem, a nossa audiência na gringa. 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
0: Audiência na gringa é massa, né?
19: Audiência na
0: gringa
19: é massa.
0: Vou mandar um abraço pro PG, um ouvinte do Pretinho, que me achou lá no Havaí e me ajudou.
19: Olha que legal isso,
0: nos estacionamentos lá. Ah, muito legal. Tava um pouco caro. Falou, PG.
19: Por falar nisso, tem mais um ouvinte na gringa. É a Pamela Canelo. Boa. A Pamela Canelo, ela é Project Manager.
0: Opa.
19: And Intelligence Technology Manager de Gold Coast, na Austrália, fazendo 37 aninhos hoje.
0: Que vibe.
19: Parabéns, que vibe, né? Pamela Canelo.
20: Happy Bird.
19: Happy Bird.
20: Happy Bird pra você.
19: Happy Bird.
20: Happy Bird. Pô, baita, grandei.
19: Aniversariantes famosos. Olha aí, Rafinha. Se não temos nada pra hoje, pega essa.
0: Vamos ver?
19: Christian Chaves. Ele é cantor e integrante do RBD. Tá fazendo 43 anos
21: mexendo
19: hoje.
21: No vespero.
19: O Christian Chaves.
22: A dica é que a gente não faça mais nenhum tipo de piada com bandas com três letras.
19: Isso!
20: Pai, é tricontraditório do Rafinha xingar.
22: Três letras mal do KLB, a gente não fala mais. KLB, BTS, RBD.
20: Só o que nem...
22: TNT.
0: RPM.
22: RPM também.
20: RPM. A mãe das filhas da Baby do Brasil era ruim. Também era a sigla.
19: Como qual era a sigla?
20: Ah, como é que era? Puxa.
19: TLC? Não, não, não.
0: A TLC era da... Não, não era de ninguém. Era das gurias.
19: Três gurias.
0: É.
19: Tu ia dizer que era da Beyoncé,
0: não, não,
19: né?
0: É Destiny Child.
19: Destiny Child da Beyoncé. É,
20: mas tem o cara do Rebelde, que é um grande ator.
19: Quem?
20: Não lembro o nome, mas é outro Rebelde, é o mais bonito.
19: Tá.
20: Que ele faz o Ozark.
0: Ah, eu tô ligado, mas esse aí, é ele, outro ele Rebelde... é o Dr. Hollywood que apareceu ali. Ou é não, o cara
20: não,
0: do
20: Rebelde? É o cara dele. O que ele ganha de dinheiro, Ravi, nós não vamos ganhar em 10 vidas.
0: Ah, mas azar, velho, eu não vou ganhar mais dinheiro nessa vida. Então agora nós vamos focar
19: não pensa assim.
0: Cara. Mas tu ganha sorrisos.
19: Não pensa assim, tá trabalhando, tá ganhando dinheiro.
0: Não, sim,
19: tem
0: ganhar
19: que cuidar do que
0: eles.
19: Tu gasta, onde é que tu investe teu dinheiro.
0: O meu orçamento tá em dia, Alexandre, assim. Eu só não vou gastar mais daqui uns 2 anos.
20: SNZ, as filhas da Bíblia do
19: menino. Ah, SNZ.
20: A Sara Shiva, a Zabelê e a Naná Xará.
0: O Timbelê.
20: Isso aí, filha da Baby do Brasil.
19: Que loucura.
0: Tá bom.
19: Que loucura.
20: O Pepeu Gomes. Olha que loucura.
19: Charlize Theron.
0: Atriz.
19: Charlize Theron fazendo 51 anos hoje.
0: A última edição do Mad Max, ela tá no filme.
19: Ela
0: faz
19: brilha.
0: Tempo. É o mais recente, né? Mas que já é antigo
20: essa
0: também.
20: Essa foto é recente, né?
22: É, faz o quê? Uns 5, 6 anos.
21: É, recente.
22: Né? 10
20: tá
22: anos
20: muito
22: já.
21: Maravilhosa.
19: Muito bem a Charlize.
20: Listerone.
19: Bruce Dickinson, o monstro músico.
0: Bom músico, bom músico.
22: Não, ele é um dos maiores. Porra,
19: pelo amor de Deus.
22: Rock.
19: Fazendo 68 anos.
20: Sérgio Malandro.
22: Vocalista do Iron Maiden.
19: O Bruce, boa, Porazinho, bem lembrado. É, o Bruce Dickinson, vocalista do Iron Maiden, fazendo 68 anos. O ator Raul Gazola.
0: É um dos Instagram mais legal que tem.
19: Tá fazendo 71 anos o Raul Gazola. O Raul Gazola que é viúvo daquela moça,
20: Daniela Pérez.
0: Exatamente.
20: Pacto Brutal na HBO, aquele... um puta documentário.
0: Tá aí,
20: foda.
0: No dia do documentário hoje.
19: Tá aí,
0: é brasileiro.
20: Pacto Brutal
19: baita,
20: é baita
19: indicação.
20: Pô, ele é um baita ator, cara. Ele é um fenômeno, Rogazó.
19: E mais uma rainha da teledramaturgia brasileira de aniversário, a Vera Holtz.
22: Ah, incrível.
19: Tá. Atriz fazendo 73 anos hoje.
21: Essa sim tem um Instagram espetacular.
20: É, também,
19: essa mulher
20: é
19: demais.
21: Totalmente crítico, totalmente atual, muito bacana.
0: É, o Gazola, ele dela. Tem uns textos assim. Bem
21: é,
0: coach,
21: o Gazola
0: mas
21: eu não
0: é,
21: sigo até
0: mas
21: agora.
0: Mas é legal, é emocionante. Mas o Instagram é do Vem, aquele gente boa. O
20: Ari Fontoura.
0: O Ari Fontoura.
20: Mas ele faz o Instagram é maravilhoso. Ele faz os negócios, faz um churrasco. Ele faz
19: querido.
20: Tá 90 e porrada.
19: É, tá 90 bem, e porrada tá numa bem. Vibe muito legal.
20: Vera Rhodes fazia a Santana em Mulheres Apaixonadas, que deram palavra do alcoolismo.
19: Ah, é?
0: É verdade.
20: E também fez Presença de Anitta, onde ela fazia uma mulher que era racista e se envolvia com um homem negro, que era o Taiguara, que fez Casa dos Artistas.
19: É muito impressionante, disso, apesar parece, de tudo.
20: Presença de Anitta, com
21: o
20: Mel Lisboa.
21: O Léo parece a Hilda.
0: É. Não, mas é o Ivan que ele dorme na frente
19: Ailda,
0: de lojas.
19: A Ailda?
21: Ailda Halber.
0: Eu li as revistinhas.
20: Eu li, eu gosto de ler contigo, Tititi e tudo.
19: Certo. Olha aí.
20: Aí o que a Vera... Presença de Anitta.
0: E se tapa com ela.
19: Presença de Anitta, Lisboa.
20: Filha de quem?
19: Bebeto Alves.
20: E prima de quem? Aí... Ele é primo do Rafinha Bastos,
19: meu. Ah, é?
20: Pois
19: é,
20: que susto que eu tomei. Sônia Abrão.
19: Sabia, sabia.
20: Vejo Sônia Abrão muito, que é prima do Chorão.
19: Tá, porra, mas tu
20: conhece? Familiares, não, familiares do nada. Isso aí me pegou, a Sônia Abrão ser prima do Chorão.
0: As pessoas que eu já sabia.
19: Familiares do nada.
20: Do nada. Isso é Mel Lisboa e o Rafinha Bastos. Um belo podcast, um episódio.
19: Muito bem. Mais um aniversariante, último da lista, é nada menos que Caetano Veloso.
21: Ai,
19: espetacular, o gênio Caetano Veloso, né, cara? 84 anos de Caetano Veloso hoje.
22: Estará em Florianópolis no final de ano no Festival Saravá, com promoção da Atlântida, Caetano, Seu Jorge, a Gabi Amarantos, a Luíde Luna, vários artistas legais no final do ano aqui em Floripa.
19: Legal, Porazinho.
20: Tem o camarote da Atlântida ou não?
22: Temos, temos facilidades para você.
0: Pode comprar o ingresso também.
20: Não, mas eu tô pedindo para ele a promoção da rádio.
0: Tá bom, interessa.
20: Ah, não.
22: Dá uma falando em promoção da rádio, amanhã tem o Barão Vermelho na Arena Opus aqui.
19: Verdade, Bora.
22: Vai, espetacular.
19: Bora, tenta baixar só um pouquinho o teu ganho.
22: Baixei
19: aí, Porazinho.
22: Já, meu querido.
19: Obrigado, meu querido. Vamos dar aí nos destaques aí, pela segunda semana seguida. Tornado castiga o sul do Brasil, especialmente o Rio Grande do Sul.
0: Exatamente, Alexandre. Olha ali, no município de Pedro Osório, no Rio Grande do Sul, nessa quinta-feira, chegou um tornado no final de tarde, início da noite. E também, né, houve um...
19: Não faltava mais nada pra nós.
0: Houve um ciclone...
20: Agora só falta o meteoro cair.
0: Em Montenegro, que deixou um motociclista... Um motociclista pereceu.
19: Mesmo?
0: É, uma árvore caiu. Então deixou... Além dele, 5 pessoas ficaram feridas.
20: Nossa,
0: nos municípios de Dom Feliciano, Osório e Novo Hamburgo.
19: Puta, olha, cara, mas foi uma ventania, e eu posso falar isso, uma ventania, pra mim, onde eu senti a ventania ontem à noite, sem precedentes.
0: É uma loucura, né?
19: Não tinha visto uma ventania como aquela de ontem à noite.
22: Mas eu vou à casa do tiozinho também. Quando deu a ventania no Rio, vocês estavam lá.
19: Estávamos lá também.
21: Foi uma coisa absurda
19: foi
21: também.
19: Foi impressionante também.
21: Inclusive, eu acho que por conta daquela ventania no Rio, eu li em algum lugar que hoje as aulas haviam sido canceladas no Rio de Janeiro.
19: É porque tem a previsão de mais
21: porque
19: uma.
21: Porque esse vento tá indo para lá,
20: tá indo para lá.
21: E a previsão era de ventar... Porque foi tão assustador... A gente tava na rua, assim, num momento tava tudo maravilhoso e do segundo seguinte aquilo se botou.
20: Isso ontem mesmo. Aqui em Porto Alegre foi, tava um dia de sol, e acabou com
21: mas
20: pô,
21: aí ainda
20: noite.
21: Veio aquele aviso.
0: Veio o aviso, um alerta.
21: Mas assim,
0: veio
21: minutos
0: alerta.
21: Antes do negócio apertar, né?
0: Mas esse
19: não,
21: foi
19: não,
21: muito
19: não,
21: rápido,
19: não,
21: né?
19: Segundos antes. Estourou o telefone, alerta, primeiro alerta laranja, uma hora, duas antes, depois para alerta vermelho e 2-3 segundos não. Depois já comecei a sentir a ventania.
21: Mas é isso, são alertas importantes, mas é impressionante como vira rápido. Né?
20: Tem uma galera sem luz.
0: Eu nunca tinha visto tipo tornado, que isso aí é mais comum nos Estados Unidos. Né?
19: Caribe, ali, Flórida e tal.
0: E aí tá batendo ali.
21: Não, é que lá daí são os furacões, por mais que também tenha muito tornado.
19: Sim.
21: Mas na tempestade anterior, aqui no Rio Grande do Sul, já tinha acontecido um tornado em outra cidade.
20: Semana passada.
0: Eu lembro de um dos mais graves, foi um que passou pelo litoral, lembra ali por Torres?
21: Sim.
0: Que devastou a região do Mampituba ali toda, né?
21: Porque aonde ele toca, né?
22: Catarina.
21: Ele levanta as
0: Catarina,
21: coisas, né?
0: Exatamente, pô. Isso aí. 120 km por hora chegou a velocidade do
20: Mas o cara tá fazendo kite nesse momento. Soltando a pipa.
22: Catarina foi classificado como furacão, né?
0: Furacão.
22: É mais que tornado, né?
0: É.
20: Isso da Catarina também dá sofrendo.
19: Bom, mas agora passou, né? Passou o alerta agora, né? Agora vai melhorar o tempo.
21: Só
19: e
21: na terça,
19: amanhã e sábado, amanhã e domingo tem sol.
0: Tem que esfriar, como tá acontecendo.
19: Vai, sim, já baixou a temperatura.
20: Hoje tá frio.
19: Baixou de 26, 27, que estava ontem, e agora, hoje de manhã, estava 12, 11.
0: 12, 13, é isso.
21: Mas no domingo já começa a esquentar de novo.
19: Pois
21: e eu acho que na terça o tempo piora outra vez.
19: Novo.
0: Por mais que seja bom o calor, porque a gente gosta, no inverno isso é um sinal.
19: É que é fora de hora, né?
22: É sinal de desequilíbrio, né?
19: Exatamente, Porazinho. Agora tu falou, Porazinho. Ó, meu irmão!
22: Fala, meu irmão.
19: Desculpa.
20: Eu quero atrapalhar o programa.
19: Desculpa aí, da pena.
20: Tô nervoso.
19: Desculpa aí, velho.
22: Não, tu tá relaxado.
20: Tô ansioso.
19: Bruno Gagliasso é criticado após reclamar de loja fechada 10 minutos antes do horário.
0: Na terça-feira à noite, ele foi até um McDonald's na Serra de Petrópolis, no Rio de Janeiro. E aí era pra fechar às 11 da noite e ele chegou 10 para as 11 e ele ficou revoltado e postou no Instagram reclamando. E aí...
19: Cara, desculpa. Não, eu ia dizer que um cara do tamanho do Bruno Gagliasso não precisava passar por isso.
0: Ele não é muito alto.
19: Eu tô falando da importância, do vulto que ele tem, entendeu? Do tamanho do cara que ele é. Exato, repercute, reverbera.
0: É isso mesmo, ele pegou uma pilha desnecessária, postou um story no Instagram dele com muitos seguidores.
19: Que larica, hein, Bruno?
0: É. E aí, os seguidores...
21: Acho que é pior, é filho incomodando.
0: Os seguidores começaram a cair de pau nele. Pô, pra que isso, velho? Olha o teu tamanho, tu pode prejudicar os funcionários.
4: Peraí!
0: Daqui a pouco é um funcionário que, pô, saiu antes, vai
4: ser demitido. Pra pegar o ônibus, né, pra ir pra casa, né?
19: Não, aí começa a se abrir vários momentos de discussão. Isso. E eu gostaria até de comentar algumas coisas. Continuando.
0: E aí ele pediu, depois dessa repercussão, ele pediu desculpas. Falou, bah... Foi desnecessário. Foi desnecessário que eu fiz. Eu coloquei minha frustração acima de tudo, não precisava, eu poderia ter
19: O marketing do McDonald's pode pegar esse negócio aí e fazer uma coisa maravilhosa. Tipo assim, porra, né? Desagradamos Bruno Gagliasso porque fechamos a loja. Mas o que acontece nessa situação, tá? Tá dito, tá divulgado, publicizado que a loja fecha às 11.
0: Isso.
19: Então, teoricamente, se tu chegar lá até um minuto para as 11, o cara tem que estar ali para te vender o que tu tá comprando. Atendido. Fechamos às 11. Beleza, a partir de agora, a equipe limpa a loja, porque uma coisa é o horário de funcionamento e outra coisa é o horário do funcionário dentro da empresa.
21: O interno, né?
19: São duas coisas diferentes. Talvez sim, tenha acontecido alguma coisa e os caras fecharam a loja 10 minutos antes. Ah, acabou o pão, acabou a carne, acabou a alface, acabou o queijo, sei lá, tivemos que fechar a loja. Mas, de qualquer forma, acho que um cara do tamanho dele pode comprar um McDonald's.
21: Dele na hora, primeiro, foi no impulso, né? Porque, obviamente, que qualquer um de nós sentiria frustração. Só que daí, depende quem tu é, tu pode fazer essa reclamação ou não.
19: E a repercussão que isso vai ter.
21: E tem uma outra questão também. Quando o pessoal criticou a crítica dele... É justo de tudo quanto é lado, porque quando o pessoal criticou a crítica dele, estava muito baseado em cima dos direitos dos trabalhadores ali, né? Uhum, tipo assim, pô, de repente o cara precisou... Aquelas coisas.
19: Mas não sabem,
21: Mas na hora que ele criticou, eu acho que ele viu a instituição como um todo, né? O tamanho do McDonald's que se propõe a fechar uma loja às 23 e 10 para as 23 já não está mais aberta.
19: E onde é que era a loja?
4: Petrópolis.
19: Serra Carioca.
21: Certo. Mas é que não adianta, quando a pessoa tem esse tamanho, precisa pensar 50 vezes. E certamente ele faz isso no dia a dia dele, aqui escapou.
0: Ele tem 21.
21: Senão tu te bota em coisa ruim todo dia.
19: É isso.
0: Ele tem 21 milhões de seguidores.
19: Porra, 21 milhões de seguidores, velho. Tá louco.
4: E é isso, cara. Daqui a pouco tu gerou uma zebra, daqui a pouco a pessoa vai perder emprego.
22: Ele vai fazer uma
4: O cara perde emprego.
21: Se olhar por esse lado, ele tá atingindo o profissional. E eu acredito que ele tenha visto a instituição como um todo. Ele não se ligou nas pessoas que poderiam ser.
4: Que deve ter o MEC da Serra, da Serra de Petrópolis numa terça-feira, 10 para as 11.
21: Isso para mim é típico de uma situação que só quem é pai e mãe de criança entende. A frustração dele acho que tá toda ligada ao fato de que os filhos estavam em casa
0: não
21: esperando.
0: Não comeram nada, estavam morrendo de fome, vou pegar o MEC.
21: E ele não conseguiu comprar. E aí ele ficou
22: E avisou a criançada. Ó,
21: pai, o pai tá passando e já vai levar.
0: Mas será que só tem esse MEC lá na
21: Petrópolis, né?
19: É, cidade pequena.
21: E fechava às 11 os outros também.
0: Ele poderia fazer um hambúrguer.
4: Eu já fui garçom já, cara.
19: Já foi garçom?
4: Já, dá uma raiva, né, Porã? Tava fechado.
0: O cara chegar 10 para as 11 e pedir uma laminuta.
19: Mas que horas fecha?
0: Tu tem razão, mas eu tô dizendo o cara ali.
4: Se fecha às 11, tá 10 e 15, já começou a limpar. As pessoas.
19: Tem umas trends, nem sei se é trend, mas tem uns memes ou uns vídeos relatando isso, muito legais no Instagram, que é exatamente isso. É 5 para as 11, o troço vai fechar às 11, chega um cara no caixa e pede, eu quero 43x, quero 22 burger e 56 pizza, tá? Porra. Daí o cara que tá lá na cozinha, ele começa a ter acesso de raiva. Ele começa a quebrar os troços.
4: Mas eu gosto de ver que a pessoa chega e fala que horas fecha? 5 para as 11. O bagulho fecha às 11. Aí o cara só fecha na cara da pessoa e vai baixando. Aí responde pra ele.
19: É porque também a gente se acostumou, né, cara? Porque há um tempo atrás... Por exemplo, vamos pegar Porto Alegre aqui, ou qualquer lugar do interior que tenha, qualquer lugar que tenha uma rede de estabelecimentos que venda lanche até 10 da noite, até 11 horas. Era isso, era 10 da noite, 11 horas, não tinha 24 horas. Quando pintou o primeiro McDonald's 24 horas aqui em Porto Alegre, foi uma revolução.
0: Caraca!
19: Um troço violento.
0: Era ponto de encontro,
19: e não
0: na
19: é
0: real.
19: Em todo lugar, que, não é toda cidade que comporta, não é todo empresário que comporta ter também uma equipe que trabalhe 24 horas. Né,
20: não, cara? Tem estádio do Rio Grande do Sul e também Santa Catarina, que chega um horário e não tem mais 10, não tem mais nada.
19: Ninguém na
20: nada.
19: Rua, não tem mais nada. Aberto,
0: mas Porto Alegre não vai longe, mano. Pra tu comer depois de 1 da manhã é uma briga.
19: É verdade.
20: Tem um outro lugar.
19: Uma capital, Porto Alegre ainda. É uma grande cidade pequena.
21: Agora, quando tu tá num restaurante e quando chega ali pelas 10h30...
0: As cadeiras começam a ir pra mesa.
21: Não, o garçom vem na mesa e pergunta se tu vai querer mais alguma coisa, da porque a cozinha vai fechar.
19: Aí.
21: Tipo assim, o restaurante tá aberto, mas a cozinha vai fechar. E aí o cara vem e te avisa, entendeu?
22: Não pode ficar aí, mas a cozinha vai fechar.
21: Aí fica aí bebendo, só isso. Que é uma coisa
0: mas
21: que
0: se
21: não
0: o cara tá
21: trabalho.
0: Em outro pico, ele aceita isso numa boa. Na cidade dele, ele já... Puta. É real.
19: Isso é verdade. É porque da tua cidade, tu é da tua cidade.
0: Né?
19: E outro pico, tu é outro pico.
0: Ai, não, beleza, eu não quero mais nada. Isso aí.
19: 1h30 da tarde, trabalhador que estava afastado é demitido após ser flagrado na Oktoberfest.
22: Olha aí.
19: Mas mesmo nem tão em outubro ainda, cara.
0: Quando foi no ano passado.
19: Ah, notícia nova.
0: Mas aí que tá. Falei,
19: tô brincando,
0: saiu agora a sentença.
19: Tô brincando.
0: O que aconteceu? Foi em Blumenau, Santa Catarina. Ele, no trajeto pro trabalho, ele se machucou. E aí ele foi afastado do trabalho, ficou encostado e não poderia se movimentar, teria que ficar em repouso. E aí, tempos depois, ele foi visto, alguém gravou ele na Oktoberfest, dançando, com as muletas pra cima, se movimentando.
19: Olha a minha foto, cara. O
20: tiozinho faceirado.
19: Tá na live, tá ele feliz da vida com as muletinhas pra cima, dançando.
0: E aí a empresa demitiu ele por justa causa. Ele entrou com o processo, tentando alegar, sei lá, pra não ser demitido por isso, pra conseguir os seus direitos. Mas a quarta vara do trabalho de Blumenau manteve a justa causa e o trabalhador foi demitido por esse motivo.
19: Muito bem.
20: Aí é com razão.
19: Né? Respeito,
20: tu tá com
19: atenção. Respeito, exato. Pelo amor de Deus, não tira o teu chefe pra idiota. A empresa que te ampara, que te paga pelo teu trabalho, não tira pra idiota.
20: No máximo, vai na farmácia e volta.
21: É que os caras têm que postar.
19: 28 pras 2 da tarde foram estes os destaques aí, meu irmão. Dessa tarde de sexta-feira. Rodaica, vamos ver o que é que tem.
21: Estão preparados pra crítica?
19: Sempre. Crítica construtiva, crítica edificante. Crescemos na crítica e na crise.
21: Às vezes nem cresce, né?
19: Claro.
21: Às vezes vai tudo igual.
19: Eu vou seguir crescendo até o último dia.
22: Críticas.
21: Me chamo Luana e moro na cidade de
19: Agrônoma.

0: deixar ela.
1: Terminar, né?
2: Eu acho que talvez seja por isso mesmo. Talvez seja por isso mesmo que ela não gosta de nós.
1: É, por causa minha? É. Na casa nossa. O programa erra, todo mundo erra.
0: Pessoal, ela cita vários aqui.
2: Então vai. No quarto. Vai lá, atola sem pena.
0: Eu trabalho em home durante o dia.
2: Roma?
0: Home office.
2: A home.
0: É, home, né?
2: Isso é a home.
0: É, tá querendo complicar, né? Estamos no Brasil, né?
2: É home.
0: Home office. Tu fala home, a pessoa já fica ali.
3: Home.
0: Como fico apenas eu e a minha gatinha de estimação de quase 10 anos em casa, durante esse tempo eu fico ouvindo muitos podcasts, notícias e lives, mas claro que nenhuma delas é o Pretinho Básico.
2: Claro que não.
0: Porém, como a única fonte de notícia do senhor Rafael é o Pretinho, o esposo dela, toda vez que comento com ele sobre alguma notícia que eu vi durante o dia e que ele não ouviu no Pretinho, ele sempre diz, não, isso aí é mentira. Agora,
2: é provável que
0: se o Pretinho Básico falou que a nave espacial realmente pousou no jogo do Brasil na Copa de 2026, aí é verdade.
2: Ele acredita.
3: Aí sim, esse é nosso.
2: Até a separação é o caso. Né?
0: Até o patrão dele, que nunca gostou e ouviu vocês, começou a escutar essas balelas.
2: O homem é fraco mesmo.
0: Meus queridos, eu não sei qual é o mel que há em vocês, mas
2: alegria,
0: em mim não
2: nossa
0: pega.
2: Vibração.
0: Não, é. Rodaica, seu lugar no céu com certeza tá guardado.
2: Mas...
0: haja evolução espiritual para aturar este bando.
1: É.
0: Féter.
4: Oi.
0: A sua voz talvez é a única coisa que salve o programa.
1: Meu Deus.
2: Obrigado.
0: Gordo Léo. Você não é engraçado.
1: Não dá pra acertar todos.
4: Começou assim, imagina o resto. Dele hoje.
0: Inclusive, que eu acho que entre todos, você é o mais irritante. Apesar do Rafinha ficar pra trás.
2: Apesar do Rafinha.
3: Não, você tá me botando.
0: O Rafinha não fica pra trás.
1: Tá
0: e
1: certo.
0: Sim, eu sei o nome de alguns membros de tanto ouvir sobre vocês.
2: Olha que legal
1: o cara
2: isso.
1: Gosta
2: Rafael, querido, obrigado. Obrigado,
3: Rafael, nós temos um toque pra te dar quando acabar o e-mail.
0: Mas separa. Vocês têm
3: separa
0: que compreender. É a Luana que escreveu e o
2: Sabemos
0: Rafael é o marido dela.
2: Sabemos a idade da Luana?
0: Vocês têm que esperar o término do e-mail.
2: Claro
0: tem razão.
2: Temos.
0: Pra não ficarem constrangidos com as bobagens que disseram antes. Porque o e-mail encerra assim.
1: Ah, boa.
0: Brincadeiras e ofensas à parte.
2: Querida.
0: Que Deus continue iluminando vocês e esse programa que alcança muitos. Inclusive, quem não quer.
2: Olha aí, querida. Foi muito legal.
0: Olha como ela foi gentil, Luana.
2: Eu perguntei a idade
0: Luana,
2: dela.
0: Luana, tu é maravilhosa. Eu te entendo 1,000,000%
2: Eu entendo, mas eu perguntei a idade dela porque o programa tem uma faixa.
0: Não, não vem com idade.
1: Cara, a última vez que falaram de idade.
3: Ela tomou uma mijada antes de começar o programa. Ela tomou uma mijada ali na rua que a gente viu.
2: Ela pode.
0: Tu acha que a pessoa, se é muito jovem, não compreende o nível de besterol ou tem que ser compreende. Talvez uma criança pra compreender.
2: Não, eu não.
3: Ambos.
1: É, eu acho
3: os
1: que
3: dois gostam da
1: assim, né?
0: É. Talvez a pessoa muito velha,
3: muito
0: nova,
3: jovem,
0: do meio.
3: Do meio, alguns não gostam da gente.
0: Que é uma pessoa mais adulta, talvez
2: mas
0: não tolere.
2: Luana, muito obrigado pelo teu e-mail. Muito carinhoso teu e-mail, Luana.
0: É, pronto,
2: adorei.
0: Assim é mais
2: adorei,
3: eu achei ela chata.
0: Inclusive, a Luana elogiou a tua voz. Olha que legal.
2: Obrigado, Luana, de verdade.
1: Ela elogiou duas coisas, a Rodaica e o
2: cuido muito bem da minha voz.
3: Não é os pensamentos.
0: Inclusive, ontem eu estive num lugar a trabalho e aí as pessoas. Tinham várias mulheres nesse lugar e todas elas vieram me comentar sobre a tua voz.
2: Mesmo?
0: O quanto a tua voz era algo familiar a elas,
2: sim,
0: porque elas mais
2: anos,
0: ou menos
2: imagina.
0: Regulam de idade comigo, sim. Um pouquinho mais jovens, e cresceram te ouvindo
2: que legal
0: no rádio.
2: Isso. Pô, que emocionante.
0: Então,
2: obrigado
0: em algum momento veio o assunto ali à tona e todas elas falaram a mesma coisa. A gente nem tem muita memória visual dele, mas
2: sim.
0: A voz é extremamente marcante.
2: Por quê? Porque eu sou antigo, eu sou do tempo
0: do
2: rádio, que o rádio era só rádio.
0: Que a gente ficava só imaginando como era.
2: Exatamente como é
0: né?
2: Que era aquele cara lá. E lembrando pra vocês, eu faço esta porra aqui há 40 anos.
0: 40.
2: E 40 anos.
4: Mais, é brilhante.
2: Mais de 10 anos. 40 anos.
3: É redondinho, 40 anos.
2: Vai fazer 40 em 2027.
3: Vamos fazer um documentário. 40 anos do Midas.
0: 2027. Eu acho que tem que fazer.
3: 40 anos.
1: Eu também acho.
2: Vamos ver, Porazinho. Bota uma pra nós aí, Porazinho.
4: Eu tenho uma piada. Eu vou contar.
2: Sexta-feira pode, Porã.
4: Que eu nunca contei no programa, Alexandre.
2: Então,
4: essa
2: porra.
4: Nunca foi contada.
2: Então hoje tu vai me matar de rir.
4: A Rodaica vai gostar.
0: Quero ver.
4: À noite, enquanto o marido lê o jornal, a esposa comenta: querido,

0: percebeu como vive o casal que mora aí na frente? Parecem dois namorados. Todos os dias, quando chega em casa, ele traz flores para ela. Abraça-a. A beija. Os dois ficam se beijando apaixonadamente, amor. Por que você não faz o mesmo? Mas, querida, eu mal conheço essa mulher.
1: Essa é maravilhosa.
0: É bom. Viu como a Rodaica gostou?
1: Ah, ela riu por dentro.
2: O homem só ouvi... bota pra fora o que tá na cabecinha.
3: Não é,
2: dele,
3: cara, né? Eu já ouvi o Porã contando essa piada umas 30 vezes, cara.
1: Essa
3: umas
1: semana 30 não.
3: Vezes, cara. E é sempre muito.
2: Meu Deus!
1: Piadas assim, o Porã se entrega.
0: O cara se põe no lugar, né, Alexandre?
3: Claro, me põe no lugar, cara.
0: É por isso que fica bom.
3: Querida, eu nem conheço esta mulher.
1: Querida, eu encolhi as crianças. Ai,
3: bota uma aí, Rafael. Vamos ver o que, que vem aí.
1: Eu não li mesmo, mas o título é assim: Caro Féter, sou teu público desde que tu iniciou no rádio.
3: Olha aí, quase 40
1: quase
3: anos.
1: Quase 40 anos, a galera, essa voz. A imagem é bem diferente, mas assim, essa voz é um...
4: A voz é muito bonita.
3: É que
4: bonita.
3: Se eu fosse bonito, né, cara? Ou eu ia ser modelo, ou ia trabalhar na TV, cara.
1: É
3: né?
1: Verdade.
4: Não, negativo.
1: Não, tu é um cara rústico, né? É o que a gente...
3: Eu sou
1: é,
3: rústico, exatamente. Rony
1: tá faltando
3: rústico.
1: Homem feio que nem nós.
3: Tá faltando.
4: Tem, tô tudo
3: homem
4: no bem,
3: os homens de olha, bom caráter, tem mas Vicky, mal acabados.
4: Olha o Natan.
1: Olha a tua esquerda. Tu
4: olha
1: tá
4: o Natan.
1: Não, mas é que tu é muito feio. Tu é muito novo feio ainda, muito... pra ser rústico, entendeu? Entendi.
4: Só é feio.
1: Nesse tempo, tu dizia que com mais de 30, pra mim é tia.
4: Alô, maionese?
3: Não, nunca disse isso.
1: Nós estamos falando de quase 40 anos.
3: Não, eu nunca disse isso,
1: as
3: cara.
1: As pessoas mudam. Sim, Féter, um dia nós já dissemos isso. Aí já botou nós aqui.
3: Parece tu.
1: Assim como tu também nasci lá em 67, olha só aí. Aqui em junho. Mas o que me trouxe aqui hoje é pra reclamar. Puta, cara. Para de pegar no pé do anão. Ou tira ele do programa de uma vez.
3: É, tô nessa.
1: Calma.
3: Tô nessa.
1: Ô, Newton, calma. O cara respira, tu dá amarelo. Se ele não respira, ganha amarelo. Se respira de novo, amarelo, porque não era hora de respirar. Eu sei que ele é chato. Puta, nunca
3: tá aí,
1: eu elogio.
3: Deus,
4: cara, ninguém tá te elogia.
1: Que tá fala aí, em cima dos elogio. Outros, interrompe toda hora. Mas isso faz parte do entendimento.
3: É o Newton?
1: É o Newton com W.
3: Newton.
2: Newton.
1: Um grande abraço do ouvinte de décadas. Oh, é o Newton querido. Ferrão.
3: Obrigado aí, Newton Ferrão. Mas é que, cara... Presta um pouquinho mais de atenção no Rafinha. Presta um pouquinho mais de atenção. Programa, o Rafinha voltou terça-feira pro trabalho, linda. Terça-feira.
1: Ela estava no programa.
3: Se tu estavas aqui, é que eu quero. É que quarta tu não tava.
1: Não.
3: Nem terça de noite, de tardezinha, tu não tava também.
2: Não, eu tava.
3: Nem
2: só
3: ontem,
2: na
3: às
2: terça,
3: seis da tarde, tu tava também.
2: Ontem, a uma.
3: Isso.
2: E agora
3: ele
2: é um
3: foi expulso menor. Quatro vezes durante uma semana.
4: Em três programas.
3: Quatro vezes.
2: Nem será dá. Que não é um pouquinho de marcação?
1: Pode ser. Eu acho, Rodaica.
3: O nome disso é doutrinação. Não, eu estou tentando tá doutrinar o Rafinha.
4: Tá, não tá indo errado. Eu tinha que ter feito os anos 90.
3: Tinha que ter sido feito lá atrás, mas não consegui. Mas eu não vou desistir.
4: Lá em 97.
3: Eu não vou desistir, eu gosto dele. Eu não desisto de quem eu amo. Não desisto.
1: Ninguém larga a mão de ninguém.
3: Quem eu não amo, não quer vir, não vem. Azar. Então.
1: É isso.
3: Agora, quem eu amo, eu não. Vai vir comigo, vem junto.
1: Você tem razão.
4: O Rafinha entendeu os sinais corretos. Eu entendi errado.
3: Viu? Exatamente, Jefferson. Exatamente.
4: Por isso que eu não tô aqui.
3: Aliás, não é Jefferson, é artista. Exatamente.
1: Artista.
4: E você da família Jefferson.
3: Jefferson é o sobrenome. Artista é o nome, Jefferson é o sobrenome.
4: Hoje eu estou no circo, aqui em Porto Alegre.
3: Como é que tá de ingresso vendido?
4: É, vai lá no arroba o Gordo Léo e garante o teu, pra dar uma força.
1: Tem vários?
4: Tem vários, vários shows hoje.
3: Não, não, mas ingresso.
4: Tem alguma coisinha.
3: Tem alguma coisa certa. Que horas é lá?
4: 8h30.
3: 8h30, legal.
4: Palhaço, maionese, vã e Gordo Léo.
3: Tá, e tem uma coisinha pra beber lá e tal, se divertir, pra comer também tem? Acho que eu vou lá hoje, hein? Vamos lá, linda, ver o Léo hoje? Vamos lá? Então nós vamos lá te ver.
1: Vamos,
3: Rafinha.
4: Tu fala que tu vai...
3: Quanto é que é o ingresso?
4: Pra ti, tu é meu convidado.
3: Não, não, eu faço questão de comprar e pagar.
2: Não, a gente faz questão de pagar.
4: Tá, eu aviso. Eu não sei quanto é, arroba
3: o
4: Gordo Léo.
3: O show é
2: mas
3: teu.
2: Mas dá pra comprar no arroba Gordo Léo. Isso aí também é um negócio chato, entendeu? A pessoa diz assim, ingressos no arroba Gordo Léo. Aí tu pergunta, quanto é o ingresso? Pô, vai lá e olha.
3: Sabe
2: é
3: por quê? Pra prestar um serviço. Sabe por quê, Rodaica? Eu vou te explicar. Eu tenho toda a paciência pra te explicar.
4: É pra
3: dizer pra nossa audiência o valor do ingresso. E a audiência dizer, pô, que barato, vou lá.
1: Ah, tem razão.
4: Mas podem pensar também, nossa, que caro pra ver essa merda.
3: Não, não vai ser caro.
1: Não te menospreza.
3: Um ingresso caro pra te ver. R$5.000. Eu não pagaria R$5.000 pra te ver.
1: Não, eu não pagaria 200.
0: Eu pagaria R$5.000.
3: Não, eu não pagaria R$5.000. Eu não tenho R$5.000.
4: Fui no Cotano.
2: Custa R$5.000.
4: Porra, eu já fui 4 vezes com o meu show e fui pro
1: De graça, tu não foi,
4: porra. O Mr. P foi no meu show e tu não foi.
0: Mas é que tu vem domingo de noite, eu tenho uma criança de 4 anos.
4: Ah, vou marcar um show meio-dia. Fazer um show kids.
0: Domingo não dá pro cara que é casado.
3: É verdade.
0: Um filho de 4 anos.
3: É pai.
4: Nós vamos 20 de novembro. Vai nos ver.
0: Amanhã estarei no Barão Vermelho.
3: Boa, só quero falar uma coisa pra vocês. O Porã é pai, e como todo pai, o Porã tem preocupações. Porque o pai de adolescente, especialmente nos dias de hoje, é diferente ser adolescente em 2026 do que ser adolescente em 1980.
1: Tô completamente.
3: Então os adolescentes do dia de hoje, eles correm riscos e os pais estão preocupados. E estes riscos, eles são, além do offline, do risco físico, tem o risco que o cara corre nas redes sociais. 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Quer botar o que pra nós aí, Ivan?
4: Ah, eu queria...
3: Tá meio caído hoje,
1: queria
3: Ivan.
1: Queria comer.
4: Eu queria almoçar.
3: Tá chateado, tu é gremista, tá chateado que o Inter passou, né?
4: Não, já te falei.
1: Não, mas o Fetter nem acompanha mais
4: eu
1: o futebol.
4: Não sou de
3: ontem eu tive, como é que eu não vou ver o meu time jogando contra o Corinthians?
4: Tu aplica na gente que não vê mais futebol. Tava comentando no post da Cazé TV.
3: Eu nunca disse que eu não vejo mais
4: na Cazé TV ele comentando que não foi falta.
3: Não, comentando que foi falta.
4: Qual o que que foi falta? No cara do Corinthians?
3: Foi falta na origem do gol do Inter, foi falta do jogador do Inter no jogador do Corinthians. Foi falta. E por isso que eu tô feliz. Porque foi falta e o juiz não deu e nós fizemos o gol.
1: É, Inter e Corinthians, eles têm uma rixa forte.
3: É isso.
4: Aí veio aquele o Joia Rara.
3: Não é que foi falta, foi muito falta. Todo mundo que joga futebol, que conhece futebol, sabe. Quando um jogador empurra o outro... É falta. É falta, acabou.
4: Agora,
3: foi muito falta. E que bom que na origem da falta não marcada surgiu o gol do Inter que tirou o Corinthians da Copa do Brasil pela quarta vez pelo Inter. Quarta vez.
4: É, mas aí a que valia, que era 2009, vocês perderam. Né?
3: Bom, mas daí também...
4: O quente.
3: Vai contar piada ou não vai?
4: Vou, mas se tu ficar nervoso, eu...
3: Não, tô nervoso, tu nunca me viu nervoso.
4: Já te vi nervoso já.
3: Não, tu nunca me viu nervoso, tu já me viu irritado, nervoso, tu nunca me viu.
4: Vou contar uma piada.
3: Eu não fico nervoso, eu fico irritado.
0: Ele irritado e ele nervoso.
4: É. Vou contar uma piada que eu nunca contei no programa.
3: O cara nervoso, ele perde o controle do seu emocional. É difícil eu perder o controle do emocional, mas é fácil eu me irritar.
1: Isso é verdade. Pode te dar um tiro.
0: Irritar
4: é mas aí nós vamos. Não, tiro não. Arma
1: no joelho. No joelho.
3: Tiro não.
4: Não, mas no joelho é bom. No joelho é bom.
1: É só pra lembrar. Não,
3: eu prefiro te dar um chute no joelho do que um tiro.
2: Ai, que horror.
1: Nossa.
0: É um tiro. É muito
3: mas aí tu talvez vá preferir. Mas aqui daí tu talvez vá preferir tomar um tiro. Mas
2: eles vão da quinta série pro presídio assim, quem vai na pracinha brincar.
1: O joelho
2: é fora do
1: corpo. Por isso que homens vivem menos.
4: Mas agora eu fiquei preocupado. Porque ele me ameaçou dar um tiro, tu ficou de boa. Quando ele falou um chute, tu falou, não.
3: É que ela me conhece.
2: Não, é que você não chute... Eu tô aqui, que é na minha, comentando há bastante tempo.
1: Sabe como pensou? É que é o apelido chateada dele? Fetter Kickbox.
4: Porque...
1: É o chute?
4: O nosso... nosso Anderson Silva.
3: Vai contar piada ou não?
4: É. Eu vou contar a piada. A moça.
1: A esposa.
4: Ela entrou no escritório do marido com a mãezinha dela do lado e falou: querido, é verdade que o seu sócio acabou de morrer?
1: Que o quê?
4: O seu sócio acabou de morrer.
1: Ah, o seu sócio.
5: Tem de seus ossos.
1: Eu também.
4: Eu tô modo adicção, né?
2: Vivo demais. É verdade.
4: Pô, tá vivo ainda?
2: Não, mete meio.
3: Meu Deus, eles esquecem.
4: A esposa entrou no escritório do marido com a mãezinha do lado e falou: querido, é verdade que o seu sócio acabou de morrer? E ele: é verdade. Acabou de morrer o meu sócio. Aí ela: nossa. Tu não consegue botar a mãezinha no lugar dele?
2: Sim.
4: Aí ele falou: bom, tem que ver com o governo. Foi boa, tentei.
3: Foi boa.
4: Eu achei que ele ia me chamar, desculpa.
3: Foi boa. Eu tenho um e-mail aqui sobre o papo de rádio que a gente teve ontem aqui, quando tu me presenteou com o Transglobe. A gente falou das rádios que a gente conseguiu ouvir em ondas curtas, porra. Não sei se tu ouviu o programa, acho que não, né?
0: Por incrível que pareça, eu ouvi.
3: Ah, por incrível que pareça, tu ouviu, porra. Que legal.
0: Eu ouvi ontem, porque geralmente às 6 eu, ou eu tô aqui me arrumando pra sair, não pego o início do programa, mas ontem eu ouvi vocês falando sobre isso.
3: Sim, aí então nosso ouvinte manda aqui sobre o papo de rádio que levaram ontem. Olá, galera. Assistindo o Pretinho das 6 da tarde de ontem na TLTV, vocês estavam falando das diferenças entre ondas curtas, ondas médias e frequência modulada. Tive uma lembrança quando o Fetter comentou sobre o bordão da Rádio Globo, que marcou, como marcou este bordão. Eu viajei no tempo, brincando na rua antes do anoitecer, todo sujo de barro, pé descalço, bermuda de jogo, com estilingue no pescoço e com as bolinhas de cinamomo. Lembra que a gente jogava bolinha de cinamomo, aqueles troços que era mamona, né? Mamona o nome, o nome da bolinha. É, tampa do dedão aberto e mesmo assim jogava bola sem mimimi. Escutava de longe as casas com o rádio ligado, com narração do Edson Mauro, do Jorge Cury e também do grande Nilson César.
4: Ai.
3: Emoção e empolgação nos jogos do Flamengo. Valeu, vida longa ao Pretinho. Que saudade dos amigos e do tempo que não tinha rede social. Tá. A rede social era offline, era todo mundo se encontrando, brincando junto. Bom. Tempo bom aquele, que bom que a gente viveu isso. E que pena que os nossos filhos não puderam aproveitar essa parte. Não vão viver, né? Porque ficar na rua hoje é muito perigoso. Joinville mandou aqui o Juliano Joaquim. Hã?
2: Não tem nem
3: interesse, é verdade. É outro tempo, tem outras coisas que os prendem, né? Do que estar com os amigos, né, presencialmente. Aliás, eles estão com os amigos direto, né? No telefone. Estão sempre nos grupos, trocando mensagem. É ruim, claro que é ruim.
0: Mas eu tava vendo agora falando sobre brincar na rua, né? Tem um.
3: Brincar de viver, né, porra?
0: Tem um rapper, o Rincon Sapiência, que ele fez um documentário sobre o futebol de comunidade, sim, futebol de várzea, né? E tal. E uma das coisas que eu vi é ele falando que até os campinhos de futebol de várzea, os campinhos nas comunidades no Brasil, eles estão acabando, cara. É.
3: Verdade.
0: Acabando. Isso reflete no que é também o futebol brasileiro hoje, né?
3: Também,
0: porque
3: exatamente.
0: Aquele improviso fazia surgir grandes jogadores.
3: Exatamente,
0: né?
3: Por assim.
0: Não tem muito disso, dessa mudança de perspectiva de brincadeira na rua, né?
3: E quadras e pracinhas e tudo, tudo desaparecendo, virando prédio. Né?
1: Não, e quando tu tem alguém jogando, tu já vê os gurizinhos assim, com uniforme top. Algum olheiro ali é profissionalizando uma parada que começava com brincadeira.
0: Só brincadeira.
1: E aí tu já,
0: né,
1: tem uma pressão pra querer aparecer ali, cara.
0: Tudo é resultado.
1: Exatamente.
0: Né? Tudo precisa ser resultado, quando na verdade tudo deveria ser brincadeira.
3: Show do intervalo, a gente de volta em seguida, Magalá!
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16: Voltamos para mais um pouquinho, bem pouquinho mesmo, de Pretinho Básico. 2:02. Muito obrigado pela sua audiência. Você que cola com a gente ao vivo de segunda a sexta, 1:06 PM. E depois nos escuta em qualquer plataforma de streaming de áudio e também de vídeo. Vamos fazer a eleição do craque do episódio. Pode sair votando, Rafinha Menegasso, por favor.
17: Eu vou votar nele, que estava um pouco mais calmo hoje, um pouco mais silencioso, é mais eloquente normalmente, mas eu entendo a vibe dele, Porã, né?
16: É, entende por quê? Por que ele está mais calminho hoje?
17: O Porã, ele tem muitas tarefas. Ele é head, né?
16: É head.
17: Então, assim...
16: Eu diria big head.
17: Big head, grande cabeção. Big rider também.
16: O grande cabeção, exato.
17: É. Então, meu voto vai no Porã.
16: Boa, bom voto. É um bom voto de segurança. E tu, Porã? Sim, vota em quem?
18: Big Rider, Big Red, Big Z, né?
16: Yes,
18: é que realmente, Alexandre, hoje eu estou mais concentrado que desde cedo, estou na atividade. Hoje recebemos Mário Sérgio Cortella.
16: Pô, eu vi as fotos, aqui. Que legal, cara.
17: Olha, obrigado.
18: Pra o canal... cara, demais. Não, foi demais um papo com o Cortella, que breve estará no canal Desprogramado. Se você puder ir no canal Desprogramado, se inscrever, assistir os nossos conteúdos, tem vários papos lá, onde vai a live do Desprogramado, mas também o podcast do programa. programa, que é o Papo Desprogramado, e em breve teremos o Mário Sérgio Cortella. Foi um amanhecer filosófico, Alexandre.
16: É, esses dias uma colega perguntou aqui pra mim qual era o canal da Rodaica e da Alice, se eram Desprogramadas.
19: Meu Deus.
16: Eu falei, não, esse não. É o do Porã e do Pirime, lá no Atlântico em Floripa, é Desprogramados. E aqui é das gurias de... é o Inesperadas.
18: Isso, das gurias de Floripa é o Desprogramados.
16: É. Isso, exato.
18: E foi muito legal. Cara, vou votar em ti, Alexandre.
16: Obrigado, Porã, por algum motivo especial hoje?
18: Porque tu arrebentou na coragem. Porra, tu Porã, mandou muito bem.
16: Fico
18: arrebentou.
16: Muito feliz, Porãzinho.
17: A vida é.
16: Muito obrigado. Pode votar, Léo Oliveira?
20: Ah, votar no Porã.
16: Porã, né?
20: Porã tá numa vibe, tá numa vibe boa hoje. Filosófica ali, né? O Cortella
16: Sim,
20: jovem.
16: Tá, cortelou, já cortelou hoje, né?
20: Tá. Então eu voto nele que, que é um grande ser humano e.
16: Grande ser humano.
20: Tá aí pra erguer a gente, né?
16: É verdade, cara. Que trouxa. Obrigado. Natanzinho,
17: eu vou votar no Rafinha.
16: Rafinha?
17: Conseguiu não levar nenhum amarelo
16: tu
17: hoje.
16: Tu vê como a doutrinação funciona.
17: Calmo, respirou bem.
16: Doutrina Fetter. E vocês reclamam de mim, né? Eu só Fetter. Sei o que eu tô fazendo. Deixa eu fazer.
19: Eu prefiro quando o Rafinha toma cartão.
17: Olha aí. A Rodaica é do entretenimento. Toma, vocês estão bem chato.
16: Daí não dá pra reclamar também se toma cartão. Se faz pra tomar cartão e toma, não dá pra reclamar. Não.
17: Eu sou o Kahneman. Só que mais novo.
16: É o quê?
17: Kahneman.
16: O Kahneman.
17: Mais novo.
20: O Fetter.
16: O Kahneman com vaga. Pois não. Natan.
17: Dá um toque aqui dos nossos parceiros, a The Best,
16: pois
17: Açaí.
16: Não, claro.
17: Eles vão inaugurar 3 lojas nesse sábado.
19: Opa, olha.
17: Viamão, Porto Alegre, no Moinhos de Vento, em Joinville.
16: Mas que mais uma no Moinhos de Vento em Porto Alegre?
17: É reinauguração.
16: Reinauguração. Ok, isso. Beleza.
17: Confia a mão, perto da baia.
16: De bola. Coisa
17: linda.
16: Muito bom. E quando é que vai votar em quem hoje?
19: Vou votar no Porã.
16: No Porã.
19: Opa. Vou votar no Porã.
16: Boa, muito bem. Obrigado. Porãzinho, eu também vou contigo no Porã.
19: Então.
16: O Porãzinho leva o craque do episódio nesta sexta-feira.
20: Só não enredar.
16: É que tu tá numa energia muito boa, Porãzinho.
18: Tô calmo.
16: Exato. Tá numa energia muito contagiante.
20: Volta 6, Porã. Volta 6, Porã. Podia voltar 6, Porã.
18: Não é possível.
16: Não é possível. Não estará sendo possível.
18: Amanhã eu estarei no Centro Sul aqui em Floripa, no evento Level One. Vou palestrar às 11h45 da manhã, palestrinha curta, meia hora. Gestão criativa, os desafios da criatividade em tempos de inteligência artificial.
16: Boa, Porãzinho. Amanhã eu vou estar em casa, se Deus quiser, tranquilo, quieto. Não vou sair de casa amanhã, Porãzinho.
18: Só na sonzeira,
16: só no vinilzinho. Não, na verdade, eu vou limpar, começar já de manhã, limpar, fazer toda a manutençãozinha do meu Transglobe. Vou deixar ele zerinho na prateleira lá.
18: Pô, depois quanta me manda alegria, uma foto.
20: Né? Apareceu uma criança.
19: Só se meter umas orquídeas em volta. Aí,
18: menino, faz assim. Uma foto especial pra amanhã, assim.
19: Faz no pátio lá na rua.
18: Teu Transglobe, tua orquídea, mas tu seminou.
20: Posta isso, de regata branca.
16: Deixar, apertar, se a Rodaica vai deixar eu postar seminu, né? Posso postar
18: seminu? Não, manda pra mim, não precisa postar.
20: Manda em única.
16: Isso que é só pra ti? Manda em única pra ti.
18: Isso, visualização única.
17: Errei meu voto mesmo em ti.
16: 2:02, voltaremos logo mais às 6 da tarde pra mais Pretinho Básico. Volte com a gente, tenha uma excelente tarde de sexta-feira, um bom final de semana antecipadamente. Um abraço e tchau.
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0: sexta-feira, gente. Vencemos a semana, mais uma edição do nosso programa das Minas começando. Eu, arroba Adri Telon, tô por aqui pra ser e te fazer companhia nessa hora maravilhosa que tá só começando. Hoje, dia 7 de agosto de 2026, 27 graus a temperatura por aqui. E é o seguinte, gente, domingão é dia dos pais e vamos combinar uma coisa? Todo pai acha que é uma figura normal, né? Até a família começar a contar histórias. Tem pai que vira um GPS humano sem nunca admitir que está perdido. Tem pai que manda vídeo de bom dia às 6 horas da manhã. Tem pai que faz piada ruim, dá conselho que ninguém pediu e transforma qualquer ida ao mercado numa verdadeira aventura. E a verdade é que por mais que a gente reclame, quase toda a família tem uma história em que o pai foi o protagonista absoluto, né, gente? Então, assim, ó, o tema da sexta de hoje é: meu pai é uma peça. Qual foi a maior vergonha e a história mais engraçada que o seu pai já protagonizou, hein, Edna Ferretti? Uma excelente tarde pra você, amiga!
1: Boa tarde, Santa Catarina. Boa tarde, Dri. Gente, tem tantas histórias, tantas camadas. Bora viver, hein? Com o Dia dos Pais chegando, domingão agora, a gente quer saber qual é a mania mais engraçada do seu pai? Qual foi o maior mico que ele já pagou? Qual foi aquela situação que tu pensou assim, não, ele não vai fazer isso? E ele foi lá e fez. Sabendo que era impossível, ele foi lá e fez. E tem mais, tá? Qual o conselho dele que tu ignorou completamente? E depois de adulto, descobriu que ele tava super certo? Ou aquela história que todo mundo na família conta porque simplesmente ninguém acredita mesmo o que aconteceu. Hoje vale homenagem, vale risada, vale vergonha e principalmente vale a sua participação. E agora a nossa maravilhosa estágia Ingrid Calisto vai contar pra você como é que participa. Boa tarde, amiga!
2: Boa tarde, Minas. Boa tarde, Santa Catarina. Então, já manda sua mensagem, já conta sua história pro WhatsApp de Floripa no 489-9188-1009. Ou, se preferir, dá para mandar também pro WhatsApp de Joinville, que é o 47992496532. Ou para Blumenau, no 47992497153.
0: É isso, e nós começamos o nosso programa das Minas lá no YouTube Atlântida SC. Vem com a gente porque o PDM tá no ar. Boa tarde!
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0: Estamos de volta com o nosso Programa das Minas. Hoje, sexta-feira, domingão, é Dia dos Pais. E o tema de hoje é Meu Pai é uma Peça. Então manda mensagem aqui no 489-9188-1009. Também pro WhatsApp aqui de Joinville e de Blumenau. Nos nossos Instas também. Contem as suas histórias com os seus pais. Como é o seu pai? Como é a família de vocês? Que a gente quer saber. Acho que totalmente inspirado em Paulo Gustavo, né? Minha mãe é uma peça. Gente, que inclusive faz falta, né? Eu não sei, mas eu sou muito fã de Paulo Gustavo. Continuo
5: muito,
0: sendo.
5: Muito.
0: E assim, ele é referência demais. E aí, meninas, estávamos...
5: Um trocadilho, né? A gente fez um trocadilho hoje.
0: Claro, eu acho que super vale. E estávamos comentando muito sobre o nosso pai ser uma peça no YouTube. E aí eu já pergunto pra vocês, pra gente começar a conversar aqui com a nossa audiência também. Os pais, eles deveriam ou precisam ser mais amigo ou autoridade do filho? O que vocês acham?
6: Ai, um equilíbrio, né? Eu acho que tudo é um equilíbrio. Tem que ter as duas partes, assim. Eu acho que é uma vida muito sem graça. Eu lembro que quando eu era mais jovem, assim, eu tinha umas amigas que os pais dela eram muito carrascão, assim. E eu acho que isso afasta muito a criança. Tipo, tu cresce meio afastada. Então eu acho que tem que ter esse equilíbrio pra, né?
0: O que você acha,
5: assim, Miguel? Eu também concordo na versão do equilíbrio, porém tem um outro ponto. Por exemplo, se o cara, o pai, né, ele é só carrascão e não é amigo, é muito ruim. Mas também tem um lado bom de um pai que é mais amigo do que carrasco, assim, sabe? Eu acho que a versão amigo, ela tem que prevalecer muito mais do que o carrasco. Porque muitas vezes o filho, ele acaba respeitando muito mais o pai quando ele tem uma liberdade e um afeto, assim. A gente tende a respeitar aquilo que a gente admira. Então, se você tem medo, não necessariamente você respeita. Você se omite, você fica mais quieto. Mas eu acho incrível, assim, poder ter isso. E principalmente os pais que entendem o momento de fato, cara, vou ser pai, eu vou puxar a orelha aqui nesse ponto. Porque dentro de algumas dinâmicas familiares, quando elas são feitas como pai, mãe, filhos e tal, muitas vezes eu percebo que os pais, eles tendem, na grande maioria, conseguir fazer algumas coisas que, às vezes, o parceiro não consegue. Então, o pai, ali, nessa dinâmica familiar, ele consegue, às vezes, falar mais sério do que a mãe. Ele consegue, tipo, ter ali uma certa autoridade diferente quando a gente tá falando nesse sentido de família, nesse molde, sabe? Eu percebo bastante isso, especialmente na minha casa. As conversas sérias mesmo, eu tinha com meu pai. Então, ao mesmo tempo, ele também era meu amigo, sabe?
0: Pode ser. Pode ser. Tem casos e casos, né? Também já recebemos aqui que em muitos casos o pai, a figura do pai, é a mãe da casa, na família. E também acontece, né? O Rodrigo mandou aqui pra gente, o pai é mais puxa-saco de filha ou de filho? Eu tenho a impressão que pai é mais bajulador de filha.
5: Queremos opiniões dos pais da audiência, que são pais de meninas e meninos. Manda aqui no 47992497153 e responde a pergunta do Rodrigo agora.
0: Exatamente, porque, cara, que difícil. Porque assim, você não vai amar mais um filho do que o outro, né? O amor é igual.
5: Às vezes, em algumas casas, meninas, a gente não pode negar que tem isso aí. Eu acho que não é uma questão assim, nossa, amo muito um e não amo o outro. É, talvez, afinidades, assim, sabe?
0: Sim.
5: Porque, beleza, tu pode ter o mesmo amor, mas às vezes um filho teu vai dedicar mais tempo pra ti, vai te cuidar, vai te mimar mais, então tu vai acabar ficando mais próximo desse filho. É uma verdade. Mas não vai deixar de amar o outro, você vai ficar tipo, ah, beleza, esse aqui me dá atenção e o outro não tá nem aí. Então eu acabo tendo mais momentos pra conversar, assim, com esse. Eu acho que é isso.
0: Cara, eu vou falar aqui no ar o que a minha terapeuta me falou uma vez. E é uma palavra que é um pouco pesada para o ar, mas tipo assim, né, vamos falar aqui, né. Ela falou bem assim, o teu pai ou a tua mãe, eles, ou o pai ou a mãe, vão dar mais atenção para o filho que tá cagado ou para o filho que tá limpinho? Aí pergunta, gente. Não sei. Duas e meia da tarde. É que tá tipo, com a fralda suja, entendeu? Porque precisa limpar, precisa dar atenção, precisa organizar ele. O outro tá limpinho, o outro tá tudo certo. Então, às vezes, não é nem questão de amor, mas é a questão da necessidade que o filho necessita. Nossa. Naquele momento.
5: Cara, isso, meu, explodiu a mente de Santa Catarina nesse momento. Meu Deus, Drito. Curou traumas familiares aí pra muita gente agora.
6: Terapia pra todo mundo.
0: É, não, mas é realmente isso, porque às vezes, tipo, você leva na terapia, ou enfim, que tipo, ai, parece que o meu pai ou minha mãe ama mais o meu irmão, ou me ama mais, ou sei lá o quê. E aí ela me deu esse exemplo, tipo assim, cara, quem que é o cagado da história? Quem que tá precisando de mais atenção ali, entendeu? Que tá precisando ser limpo, cuidado e tudo mais. O outro tá limpinho, o outro tá bem, tá organizado, tá correndo, tá feliz, tá brincando. Então também tem isso, e não é nem questão de amar mais ou amar menos. É a questão da atenção que o filho necessita naquele momento em específico. Eu acho que também que é isso, entendeu? Também dá pra dar uma olhada aqui. Oi.
5: E a opinião de vocês em relação aos pais de hoje e aos pais de antigamente? De fato, houve uma melhora, sim?
6: Ah, eu acho que sim, né? É que, não sei, eu vejo que meus avós, eles eram mais fechados, assim, na relação com os filhos. Eu acho que meus pais hoje, eles criaram eu e meus irmãos de uma maneira mais de boa, assim.
0: Cara, e aí eu vou trazer mais um exemplo de internet aqui, né? Que eu acho que é. A geração dos nossos avós, e enfim, bisavós e tudo mais, eles vêm de uma outra realidade, de uma outra cultura, de uma outra forma de se expressar. Então, muitas vezes, pode parecer mais grosso. Então, aquilo de ser mais grosso, de ser mais rígido, vai passar para o teu filho. E o teu filho vai passar para o filho dele, e assim vai. Até chegar na geração dos nossos pais, que estão começando a mudar, tipo assim, ei, para, não é bem assim, eu quero tratar, tipo, nós com mais amor e mais leveza. Mesmo assim, a gente tem coisas que a gente vê nos nossos pais que a gente não quer levar adiante. Que a gente vê como, gente, tipo assim, ciclos a serem quebrados. Então, a partir da gente, né? Vai ser melhor ainda, entendeu, Edna? Eu acho que vai evoluindo, sabe?
5: Claro, e o fato é que, assim, independente, mesmo que a gente tenha filho agora, que não tenha, sei lá, a gente sempre vai errar, porque o ser humano erra, e tu erra tentando acertar. Então, provavelmente, o seu pai, a sua mãe ali, cara, eles deram o melhor deles, entendeu? Muitas vezes, e óbvio que existem exceções, né? Tem pais que são narcisistas e tal, isso aí não se aplica, tá? Esquece, se tu tem embasamento de vivência e tu sabe o que tu tá falando, discorde completamente com o que eu tô falando agora. Mas agora, quando você teve bons pais ali que se dedicaram e tal, mesmo, e com um amor genuíno, mesmo fazendo tudo isso, cara, o que dói mais, eu acho, é que teu filho vai crescer, vai te ocultar dos close friends dele, vai fazer um dix, e tu, tipo assim, vai pensar, meu, eu não sou amigo do meu filho, porque ele não compartilha isso comigo. Cara, é só dar um passo atrás, que muitas vezes, tu vai, realmente, tu fez tudo o que dava, mas da mesma maneira que os teus pais também fizeram, e tu mesmo assim errou, e tu pensa que eles erraram, vai acontecer com os teus filhos, é inevitável. Pra estar vivo, a gente vai errar. A gente vai errar, às vezes, a roupa que a gente vai usar no dia, porque vai fazer muito calor, a gente vai errar com amigos, a gente vai errar com todo mundo, e por que com os nossos filhos não seria diferente? Mas eu acho que o que diferencia na relação de pai e filho, muitas vezes, é que o bom pai, ele faz uma coisa achando, às vezes, que tá fazendo a coisa certa, mas tá fazendo coisa errada. E eu acho que dentro desse processo, a pessoa tem que aprender a também se perdoar. Porque eu acho que, da mesma maneira que a gente fala da culpa materna, também existe a culpa paterna. Então, tu carregar esse sentimento pro resto da vida, mesmo tendo tido boas intenções, não é nem um pouco saudável pra relação, sabe?
0: Exatamente. Legião Urbana já diria, não é mesmo? São crianças como você, é o que você vai ser quando você crescer, né? Você culpa os seus pais por tudo, isso é um absurdo. São crianças como você, o que você vai ser quando você crescer, é isso. E nessa vibe,
5: Maria Sérgio,
0: a gente
5: vai... tá cortada hoje.
0: Nossa! Opa! A gente vai continuar o nosso papo lá no YouTube Atlântida SC enquanto a gente ouve uma musiquinha, vai pro show do intervalo aqui no ar. Pode ser, Ricardinho? Vamos lá. Tem música?
5: Tem.
0: Tem bate-papo?
5: Tem.
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13: Fique em paz com o seu passado, só assim você poderá se concentrar no presente. Não podemos mudar o que já passou, mas podemos aproveitar o nosso aprendizado com os nossos erros e acertos para viver melhor a vida presente e estar mais preparados para o que vem pela frente.

0: Essa mensagem é praticamente uma lei na minha vida. Ela vale para tudo que somos. Aprendemos muito com aquilo que conseguimos ser, embora precisamos de humildade para reconhecer quando a gente erra e também para não deixar se levar pela euforia de quando a gente acerta. Nós temos a referência perfeita em nossos próprios atos. É só melhorar. Aloha!
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3: 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Yes! Estamos de volta com o nosso Programa das Minas nessa sexta-feira para encerrar a semana daquele jeito que a gente gosta, com a energia lá em cima. O tema de hoje, meu pai é uma peça. Mande a sua mensagem, a sua história com o seu pai pro 489-9188-1009. Afinal, domingão é dia dos pais. 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E por aqui, vamos com um áudio da audiência, pode ser? Vamos rodar aí?
4: Bora.
5: Preciso falar do ícone que é o meu pai, né? Dri, assim, Opa. Eu não sei se seria uma mania, uma coisa, né, tipo, ah, meu pai tem uma mania. Mas o meu pai, ele tem um estilo um tanto quanto o Agostinho Carrara, sabe? E ele não tem, assim, noção mesmo. Ele não tem noção, ele usa. E ele não tá nem aí. A gente já se acostumou com esse estilo dele. Então, teve uma situação que foi um casamento de uma amiga, grande amiga da minha mãe, assim. A gente foi como convidados, né? Ela foi madrinha e ele padrinho. O meu pai me chegou no casamento parecendo uma estampa de botijão de gás. E pra dar o charme final no look, ele meteu uma chuteira branca, entendeu?
3: Meu Deus.
5: Um casamento, tudo bem, usar uma roupa diferente e tal, meio uma pessoa meio excêntrica, assim, que ele é, meio exótico, não sei se é essa palavra. Mas num casamento, entendeu? Um casamento, ele perdeu um pouco o filtro ali, então é isso.
3: Pesadão.
5: E aí, no fim, a gente riu de tudo. Minha mãe ficou muito brava, porque ela, minha mãe é chique, elegante, assim, tava com um vestido muito lindo e toda produzida. E aí,
3: ela,
5: meu pai chegou
3: do lado dele, né?
5: Com roupa colorida e chuteira, mas enfim, né?
3: Excelente. Excelente, histórias boas com pais, né, Edna? Antes de você levar, trazer participação daí, quero mandar um beijo muito especial para os nossos colegas, né? Pro Cacetari, pro Matheus, pro Gui Marques e pro Natan, que estão ouvindo a gente, indo gravar alguma coisa aí em Floripa também. Que
6: beijo, beijo, galera.
3: Daqui a pouquinho a gente vai ver no @NSC Sport. Edna, o que a gente tem aí?
6: Olha, muitos áudios, que aqui em Blumenau a galera gosta mesmo de falar, então já tô mandando pra Floripa, mas até esses áudios chegarem por aí, vamos ler uma participação, tá? Boa tarde, Minas, vamos. Tudo bem? Meu pai tem 7 filhas, então ele tem uma vaga direta no céu. Ele sempre foi meu melhor amigo, meu exemplo, meu maior apoiador, ele dificilmente brigava comigo. Na verdade, até me protegia da mãe, que sempre foi muito ranzinza. Hoje ele tá velhinho, com seus 64 anos, e agora inverteu o papel, eu que mimo ele. Eu amo ele de uma maneira indescritível. Manda um abraço e um beijo pra ele. O nome dele é Carlos de Arruda. Beijos, Edivânia de Arruda. Gente, eu amo. Eu amo que cara, o amor, ele nunca passa despercebido, assim. As marcas que a gente deixa nas pessoas que a gente ama e que nos amam de volta, elas são capazes de transformar absolutamente tudo na existência. Tu acaba se tornando um adulto mais confiante, sabe? Mesmo que você esteja na posição de pai ou de filho. Se há amor nessa relação, ela transforma positivamente toda a tua trajetória, porque tu sabe, cara, faltou isso, eu posso falar com meu pai, ele vai saber o que eu devo fazer. Ou até mesmo quando o pai cria uma relação tão boa com o filho, saudável. Cara, às vezes o teu filho vai ser o teu grande amigo da vida. Ele vai ser o carinha ou a menina que vai te dar os melhores conselhos. E é bonito ver como a relação, assim, entre pais e filhos, elas se moldam, né, com o tempo. E aí tu começa a acessar conversas que jamais tu pensou, pô, esse pedacinho de gente, eu nunca vou poder falar com ele sobre isso. E aí, do nada, tu tá tendo uma conversa e aprendendo muito com aquilo que tu criou, sabe?
3: Ai, cara, que lindo. E eu acho que não há sentimento mais lindo no mundo do que o amor. Eu acho que o amor transforma e é ele que deve reger a nossa vida, né? Gerir a nossa vida, enfim. Que lindo isso. Tem participações aí, ô, minha querida Ingrid?
4: Temos muitas. Tem uma aqui que é muito linda, gente. É assim. Boa tarde, Minas. Me chamo João Luiz, Juca, e sou de Cocal do Sul. Hoje estou mandando essa mensagem graças a meu pai. Glorioso Ademir, Miro. Fui adotado com 3 anos. Ele recém-paraplégico, me criou com todas as dificuldades, me deu de tudo do bom e do melhor. Infelizmente, ele se foi por conta de um câncer no ano passado. Esse será meu primeiro dia dos pais, que eu e minhas irmãs, filhas biológicas deles, encararemos sem ele. Deixe a frase, eu te amo, pai. Obrigada onde quer que esteja. Ai, fofo.
3: Ai, bonitinho.
6: Me emocionei. Oh, bora de áudios também.
3: Bora! Tem áudios aí, vamos agora com áudio.
4: Vemos.
5: Preciso falar do ícone que é o meu pai, né?
3: Já foi!
7: Boa tarde, meninas. Queria lembrar só, assim, do meu pai, que ele tem várias histórias, né? Mas ele gosta de usar roupa bem peculiar, assim, sempre da mesma cor, tudo, né? Daí, quando eu era pequeno, quando a gente parava pra assistir final de semana, as videocassetadas, o apresentador pegou e virou e falou assim, é, a hora que tu pega, olha pro teu lado. Teu marido com aquela camiseta amarela, parece um carteiro. Eu e minha mãe olhamos pro meu pai, ele tava de camiseta amarela. A gente deu tanta risada dele, que ele pegou e foi tirar a camiseta e nunca mais usou a camiseta no domingo. Ele fica sempre bravo quando a gente conta isso. Também queria, se puder, mandar um abraço pro meu velho, que agora, domingo, dia dos pais, também é aniversário dele, tá completando em 70 anos, tá? Valeu.
8: Pai é pai, amigo é amigo. As coisas não têm que se misturar. Pai tem que ser próximo. Tem que conversar com os filhos, ter um alinhamento, ter uma clareza, mas não tem que ser amiguinho do filho, não, viu? Momento que pai vira amigo, a coisa vira uma bagunça.
3: E Excelente. Vai tomando. Exatamente. Quem sou eu que nem mãe sou ainda pra falar alguma coisa contra? Essa nossa ouvinte falou. Tem mais áudios aí pra rodar? Ou participações? Que aí, Ingrid? Vamos lá.
9: Fala, meninas. Estou escutando a Rádio Atlântida. Tô aqui indo preparar o aniversário da minha filha, de 3 anos, a festinha dela. Ela fez 3 anos quarta-feira, Maria Antônia. E sábado a gente vai fazer a festinha dela. E ela tem um irmãozinho, né? Eu tenho um filho também, que é o João Otávio, tem 1 ano e meio. E vou falar, a experiência de pai, a gente bajula mais a menina. Com o menino eu já vejo que eu sou mais... Como é que vocês estão falando? Mais autoritário, sou um pouquinho mais carrasco. Com a menina a gente passa um pouquinho mais a mão, tá? Com o menino a gente já vê que tem que ser... Tem que deixar o rapaz andar nos eixos, senão não dá, né? A gente sabe como é que é... como é que estão as criações hoje, então eu quero que ele seja um menino correto e ela também. Mas, respondendo vocês, a gente passa mais a mão na cabeça da menina e somos mais autoritários com o menino. Fala, menina!
3: Pode ir?
6: O filho dele nunca vai saber. Né?
10: Fala, meninas! Tudo bem? Luiz de Timbó aqui. O meu filho hoje ele está com 10 anos e eu entrei para a família quando ele tinha 3. Ele é meu enteado. E todos os B.O.s de escola, todos os B.O.s de hospital, que ele tem alguns problemas de saúde, quem corre atrás sou eu. O pai dele não se envolve muito, realmente por não querer, falta de interesse, né? E quando o meu filho vai para casa do pai biológico, lá ele tem o pai amigo, que daí compra pizza sempre que vai, que deixa jogar no celular o final de semana todo, que realmente leva para passear todo final de semana. E quando ele tá em casa, ele tem o pai amigo, mas ele também tem o pai rígido, né? Vai ter que ajudar a lavar uma louça, vai ter que ajudar a varrer uma casa, vai ter que ajudar a arrumar a casa, arrumar o próprio quarto, entendeu? E eu acho que tudo é uma questão de balança. Precisa ser amigo, mas também precisa ter as regras, ter a disciplina, né? Então, eu fico muito feliz porque ele voltou das férias agora e o presente que as escolas fazem, elas entregam um por criança. E quem recebeu o presente fui eu, mesmo sem ser pai biológico. Eu cheguei a chorar ontem. Abraço, Minas. Tudo de bom.
11: Arrasou. Boa tarde, oi, Minas. Gente. Igor aqui de Passo Fundo do Rio Grande do Sul, acompanhando vocês pelo YouTube. Edna sempre falando tudo com o coração e tudo batendo forte. Eu não tive pai, mas hoje eu tenho um filho que é um espetáculo. Ele me deu um cartão do Dia dos Pais falando obrigado, pai, por a gente gostar das mesmas coisas. Isso não tem preço. Um abraço.
3: Ah, que fofo! Arrasou! Quantos áudios gostosos que a gente acabou de ouvir aqui. E é o seguinte, gente, 10 minutinhos faltando para as 3, não vai dar tempo de indicarmos filmes ou músicas. Então, assim, vamos só rapidão passar o que a gente indica e depois a nossa audiência vai procurar o que sentir no coração e tiver vontade. E daí a gente já vai pro Fala Que Eu Te Julgo, pode ser? O que você indica, Edna?
6: Bom, começando com Vale o Play, bora de vinheta aí, né? Que esse momento merece.
3: É que é só rapidinho, amiga.
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3: É que não, gente, vai ter enrolação de explicar, entendeu?
6: Oh, é isso que acontece trabalhando com a Luciana. Basicamente, eu vou trazer um clássico pra vocês.
3: Vai, vai.
6: Do ano de 2006, A Procura da Felicidade, que é toda aquela história maravilhosa, é um filme sobre amor, persistência e tal, mesmo perfeito, quando tudo parece estar dando errado. Então, você pode assistir na HBO Max ou na Netflix, vale muito o play.
3: Ingrid.
4: O meu é o filme Criaturas Extraordinariamente Brilhantes, tá lá na Netflix disponível, é um filme lindo, vi ontem com meu pai, é pra se emocionar.
3: Perfeito, o meu é 12 é demais, tá na Disney ou no YouTube, tá bom? Bora pro Fala Que Eu Te Julgo agora?
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3: Bora pro Fala Que Eu Te Julgo! Oi, PDM, eu tenho 27 anos e nessa época do ano eu sempre me sinto um pouco deslocado. Eu nunca conheci o meu pai. Ele foi embora quando eu era bebê e não fez parte da minha criação. Eu cresci só com a minha mãe, que foi incrível e deu conta de absolutamente tudo. Mas a ausência dele sempre esteve ali, mesmo quando eu fingia que não. Quando eu era criança, o Dia dos Pais na escola era um pesadelo. Depois de adulto, ficou mais fácil, mas ainda é estranho. Nessa semana, vejo amigos combinando churrasco com o pai, postando fotos antigas, fazendo homenagens, e percebo que não tenho essas lembranças para compartilhar. Às vezes, me pego imaginando como ele seria, se a gente teria algo em comum, se eu teria herdado algum jeito dele, e também fico pensando se essa falta influenciou algumas inseguranças que carrego até hoje. Eu não sinto raiva, acho que o que eu sinto é uma espécie de vazio por algo que nunca existiu. Eu queria saber de vocês, como lidar com a falta de alguém que você nem chegou a conhecer? Dá pra deixar de sentir esse buraco? E será que a gente precisa ter uma figura paterna pra se sentir completo? Um abraço, Minas. Caraca, que forte. Ô, Ingrid, o que você acha?
4: Nossa, já soltou a bomba pra mim. Eu acho que é muito difícil isso. Eu acho que tem que ter muita terapia, sabe? Perguntou ali se dá pra se sentir completo. Eu acho que com muita terapia você começa a conseguir lidar melhor. Mas é muito difícil porque tem uma data que vai te lembrar disso todo ano. E tem várias festas que as pessoas vão, querendo ou não, te lembrar disso. Mas tu tem a tua mãe, ela te criou. Então foi... Tu tem uma família, tu tem outras pessoas, até amigos que às vezes a gente começa a tratar de certa forma como família. Então sempre buscar carinho nessas pessoas.
3: Sensacional, Edna. O que, que você acha?
6: Bom, primeiro de tudo, eu acho que a falta que tu sente é muito legítima e eu queria muito te lembrar de algumas coisas, tá? A ausência desse pai faz parte da sua história, é um fato, aconteceu, mas ela não define quem tu é e basicamente, você não é o abandono que tu sofreu, não é uma decisão que ele tomou. Muita gente acaba passando a vida toda esperando as respostas que talvez nunca realmente vão chegar. E às vezes ressignificar e entender que algumas pessoas não ficaram, mas outras ficaram. Que foi o que a Ingrid trouxe agora. A tua mãe ficou, as pessoas que te amam ficaram, os teus amigos ficaram. E foi com esse amor que tudo que você é foi construído. Então, talvez tu nunca saiba como seria ter um pai presente, mas você pode escolher quem você quer ser daqui pra frente, e isso é muito mais poderoso do que parece. Esse vazio vai existir, mas ele não precisa ocupar todo o espaço da tua vida pra sempre, tá bom?
3: Perfeito demais, eu concordo em gênero, número e grau com a Edna, eu acho que é absolutamente isso. Esse abandono não te define, tá? E assim, se você puder fazer terapia, se você puder se apegar, sei lá, em algo que você acredite, seja em Papai do Céu, enfim, não sei qual é a tua religião, se você tem, se você não tem, eu acho que ajuda muito também pra você conseguir ressignificar isso, porque realmente, em algum momento da nossa vida, eu acho que a gente vai sentir essa falta gigantesca da falta da presença e da figura paterna. Só que a gente não pode mudar o que aconteceu e o que é. A gente pode melhorar e ressignificar daqui pra frente. Isso cabe a gente e fazer diferente de nós pra frente, entendeu? Eu acho que é isso. Acho que ajudamos o nosso ouvinte, né, Minas? Acho que foi legal. É. Oh, e é isso, então. Esse foi o nosso programa das Minas, último da semana, e o nosso prédio dos pais por aqui. O Ingrid, obrigada pela sua presença e participação aqui com a gente, viu, gatinha?
4: Beijos, foi muito bom. Beijos, Minas. E eu tô lá no arroba IngridXCalisto.
3: Edna Ferretti! Beijo pra você,
6: Minas! Obrigada! E ó, bora pro Vibe Atlântida agora pra todo o Vale do Itajaí, lá no Instagram, @ednaferretti. Eu quero desejar um feliz Dia dos Pais pra vocês que são pais maravilhosos. Apreciem esse dia, você que é filho, não perca a oportunidade de ligar, tá junto se puder. Bora aproveitar o domingão.
3: Exatamente, um beijo para o meu papai também, que está sempre na audiência por aqui. Beijo, Santa Catarina. E lembrando, eu encontro vocês amanhã. O ATL Esportes vai ser aqui de Joinville ao vivo às 11 da manhã. E também domingão, a nossa Corrida Verde. Ingressos em inscrições em onesportesoficial.com.br. A gente quer te ver por lá, tá bom? Beijo no coração, um ótimo fim de semana. Até segunda-feira, Santa Catarina. Valeu, Ricardinho!
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28: Estamos, gente! Todo mundo tá ouvindo esse Atlântida, uma excelente tarde pra gente. Sexta-feira, dia 7 de agosto de 2026, quando os termômetros marcam 26 graus. A temperatura aqui na maior cidade de Santa Catarina. E eu, @ Driteló, tô por aqui. Continuo sendo a sua companhia sempre após o programa das Minas. E agora vamos juntos até as 17 horas com o nosso Vibe Atlântida. Muita música boa e prêmio pra você. Hoje tem prêmio, presentão gostoso.
3: caso do só churrasco. Então é o seguinte, fica na audiência que daqui a pouquinho a gente vai liberar pra você, fechou? Agora 3:03, o nosso vibe começa sempre na força e no oferecimento de Maia Tântrica. 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Pra Maia Tântrica a gente vai começar com Martin Garrix e U2. Boa tarde, uma ótima sexta, o vibe tá no ar.

0: Todo mundo tá ouvindo a rádio da sua, das nossas vindas. E essa trilha aqui é melhor. Não, essa aqui, ó. Essa, fechou. E aí, vamos fazer o quê? Agora, 3 horas e 10 minutos. Ai, pega aí o Mick também, Clebinho da minha vida, maravilhoso, meu querido. Eu acho que são esses dois aqui.
1: André Parece a Chiquinha falando com o seu Madruga. Referência maravilhosa.
0: Oi. André Pereira e Kleber Grabowska, diretamente dos estúdios da maior e melhor rádio do mundo,
1: Sim,
0: Atlântida.
1: É verdade.
0: É isso, gente. E aí, como estão
1: os maior preparativos? Vibe do FM.
0: E melhor também.
1: É melhor, né?
0: Inigualável, inenarrável uma vibe dessas.
1: É verdade.
0: Pode pegar pra você,
1: tatuagem?
0: Presente pra vocês. Aham, da Atlântida.
1: Uhum. Eu não gosto de tatuagem.
0: É verdade, percebe-se. Como estão os preparativos para a Corrida Verde? Você, André, que vai correr quantos km?
1: 8 km.
0: Tu vai nos 8?
1: Vou. Claro. Não sai de casa para correr. Pouco. Mas eu vou acordar cedo já.
0: Engraçado que quando eu fui fazer a minha inscrição, me falaram bem assim: André, você vai nos 4 porque você tem que trabalhar. Quanto mais rápido terminar, melhor vai ser. Eu não tive nem a opção de fazer
1: o 8. Eu tô de folga
0: 8.
1: Domingo, até onde eu sei, eu trabalho amanhã. Então, domingo
0: boa.
1: É só curtindo na corrida. Vendo os amigos aqui da Atlântida, do Jornal do Almoço, todas as querências desse Rio Grande do Sul, Santa Catarina.
0: Meu Deus do céu.
1: Eu achei que ia tocar o hino do Inter aí pra nós, falando uma ótima trilha.
0: A gente merecia, cara.
1: Que momento maravilhoso.
2: Vocês estão festejando derrota agora.
1: Uma derrota maravilhosa.
0: Exato, a gente passou. É isso que importa. A gente passou. A gente tá na próxima fase. Então a gente vai pra final.
1: Corrida Verde.
0: Isso. É, Corrida Verde.
2: Foco.
0: Foco, chama o TDAH de volta. Clebinho, você vai estar por lá?
2: Sim, senhora.
0: Acompanhando, quer dizer, narrando.
2: A gente vai fazer a edição do Giro Total ao vivo, né? O tradicional programa. Dos domingos da Rede CBN.
0: Eu sei, eu estive participando nos últimos
2: Exatamente,
0: meses.
2: Exatamente, e que teve a Adri Teló e suas matérias especiais sobre Corrida Verde nas
1: Uma comigo, edições. Inclusive.
0: Ah,
2: Exatamente.
0: É
2: Exatamente.
0: É, cara, eu sou muito querida, né? Te coloco só nas boas.
1: Bota pra trabalhar. A férias ninguém chama, mas pra trabalho é. Churrasco nada, mas pra trabalhar.
2: Bom, tomar injeção todo mundo.
0: É, né? Exatamente. E a gente fez uma matéria bem legal, inclusive, que foi ao ar hoje no JA, né?
1: Gostou?
0: Sobre o percurso da Corrida Verde. O percurso tá gostosinho também, né?
1: Bem de boa. Plano, baita percurso. Eu gostei bastante de fazer ali. Nem parece que tinha 4.
0: Ah, assim, ó. O André, ele tá romantizando, tá?
1: Eu
0: não romantizo 4km, não romantizo 5, não romantizo 2, porque é bastante, sim.
1: Não,
0: entendeu?
1: Eu vou falar,
0: é que coisa, assim, cara.
1: eu não tô treinando pra corrida, mas eu já tô treinando corrida há algum tempo, uns 3 meses já, com corrida focado, assim, em planilha e tal.
0: Entendi.
1: Então, eu já tô preparado, assim, não que eu seja um atleta, mas eu tô preparado pra fazer, então pra mim foi tranquilo mesmo de fazer.
0: Entendi.
1: Mas é aquela coisa, pessoal, não... Muita gente até na nossa redação aqui perguntando, ah, mas eu não quero ir porque eu vou ter que caminhar e tal. Cara, não tem problema, caminha um pouquinho, corre um pouco, caminha,
0: gente,
1: vai de boa, leva uma hora pra fazer o percurso, não tem problema. Ninguém vai... Não vai ter um inspetor lá que vai tirar da corrida.
0: Vou falar uma coisa aqui, vou deixar vocês dois chocados junto com a nossa audiência, só que pra nossa audiência eu já antecipei ontem. E aí, pra vocês
2: tá, e
0: dois.
2: Se a gente estiver na tua audiência e ficar sabendo agora, a gente, qual é a reação
1: que a gente tem que demonstrar?
0: É,
1: sabe que a gente não é tua audiência.
0: Não, vocês são. Pior que eu sei que vocês são minha audiência. Deixa eu falar. Amanhã, quer dizer, domingo, Divinho estará correndo!
1: O Divinho vai correr?
0: O Divinho vai correr.
1: O Divinho não corre nem pra pegar ônibus.
2: Ele não corre, ele flutua.
3: Olha só! Olha que audácia
1: nem
3: que...
1: Nem pra pegar o Guanabara, ele corre. Nem pra pegar o Itaú, ele corre.
3: Cara, não, porque eu não moro pra esses lados, né?
1: Moro
3: pra Aventureiro.
1: Nem pra pegar o Aventureiro 02 e 03 lá.
0: Me preocupa se ventar na corrida, com o Divinho correndo.
3: Ai, meu
0: Vou ter que colocar umas
3: Vou
0: pedras
3: botar as pedras
1: aí
3: bolsa.
1: Ele chega mais rápido.
0: Ai, gente, mas é isso, porque o que acontece? É, o percurso vai estar muito legal e a gente tá desde o início falando sobre se desafiar.
1: Uhum.
0: Sobre sair do sedentarismo, sobre Sim. começar algo pela. Se é pra começar é pela primeira vez, mas enfim. E pra se desafiar mesmo. E eu acho que essa é uma excelente oportunidade. 4 quilômetros, né? Geralmente é 5, então que bom, é 4, entendeu?
1: É 4.
0: Vai caminhando, vai de boinha. A Grazi tava aqui também.
1: Uhum.
0: Né? Ela já falou que vai caminhandinho,
1: Sim.
0: um trotezinho bem de boa. Eu acho que é isso, é se desafiar.
1: A Giovana acho que não corre também, né? Que vai aí também.
0: A nossa Giovana?
1: Isso.
0: Corre.
1: Não, não sei se é tua, mas é minha colega de trabalho.
0: Não,
1: aqui.
0: Não, a nossa, pô.
1: Franco.
0: Sim, cara.
1: Tem outra Giovana.
0: É, não, a Franco.
1: Isso. Tá. Não, a outra Giovana corre bastante.
0: A outra corre bastante. A Franco vai no trotezinho também, vai de boinha. Mas é isso, todos nós vamos estar por lá.
1: E pra saber como é que tá o percurso, vai lá no Instagram do Globo Esporte SC.
0: Boa!
1: Tá lá a matéria já. Não sei se marcaram Dritelo.
0: Cara,
1: marcaram?
0: Quando você aceitou a tua collab, você não viu que a minha já tava?
1: Não, não vi.
0: Desatento. Tem que começar a prestar mais atenção nas coisas.
1: Não tô mexendo.
3: Só mais hiperconectado.
1: Eu não sou, não sou influencer que nem. Não sou influencer que nem a Dritelo, né? Com certeza, eu sou um cara mais low profile e tal, então.
0: Cara, é que.
1: Não
0: é
1: tem
0: que
1: problema.
0: Assim, né? A gente consegue fazer mais de uma coisa ao mesmo tempo.
1: Ah, sim, é verdade. Mulheres são, né, superiores.
2: A gente.
1: É verdade, é verdade.
0: Tá, mas é isso.
1: É
0: Corrida
1: isso.
0: Verde, onesportsoficial.com.br. Vai lá, ainda tem
1: não
0: as
1: fechou?
0: Últimas inscrições, tá? Então, onesportsoficial.com.br. 4 km, 8 km. E aqui diz que é gratuita, tá bom? E também tem a promoção de Dia dos Pais, porque domingão é Dia dos Papais. Clevinho, feliz Dia dos Pais antecipadamente. Mas eu vou tomar
1: você
0: pra
1: você que é um pai para todos nós.
0: Exatamente, isso é verdade. Meu, faz o churrasco de primeira ainda.
1: É.
0: É, churrasco é bom.
1: Pra quem é convidado.
0: Exatamente.
1: Só os melhores.
0: Só os melhores, exatamente.
1: Abraço pra Fernanda Grabowska.
0: Exatamente.
1: Filha legítima de Kleber Grabowska.
0: Exatamente, exatamente. Que inclusive sobrou tanto churrasco no churrasco
1: tá de cara
0: que ele
1: já.
0: Fez.
1: Cara,
0: que tá a Ferzinha sentiu a minha falta lá, porque eu sou boa de garfo, né? Enfim, voltando aqui, porque eu esqueci até o que eu ia falar. Ah,
1: Corrida
0: promoção
1: verde.
0: Do Dia dos Pais. Que aí você compra uma inscrição e ganha a outra se você selecionar lá a opção pai e filho, tá? Vai estar bem legal então pra você correr com o seu
1: e
0: papai.
1: E filha também.
0: E filha também. É que quando você está num grupo, pode ter 100 mulheres e um homem, o masculino vai prevalecer na regra do português. Que aí você pergunta
1: não adianta, não, não
0: para
1: interessa
0: a regra do português.
1: A gente tem que quebrar entendeu? As regras.
0: Também exatamente, acho, mas...
1: Até do português.
0: É, enfim, né? Mas é isso.
1: Vai tocar o quê pra nós?
2: As regras do português foram estabelecidas por...
1: Promise.
0: Não,
2: mas é um,
0: exato,
2: não sei.
0: Exato.
2: A língua portuguesa ela é muito interessante.
0: Ela é.
2: Ela precisava também... Né, chegar a essa discussão.
0: Eu acho que você poderia
2: tudo tem que ser liberado.
0: Eu acho que tudo é muito delicado, mas eu acho que você seria a pessoa certa para tocar neste assunto, porque você é alguém muito conhecido, influente, né, e tudo mais.
1: Pronto, já culto, se perdeu.
0: Né? É, exato.
1: Já se passou, já. Já deu. Qual música aí?
2: Hiperfoco, vamos.
0: É, me faz melhor. Pinguim e Bruna Magalhães. Até domingo. Obrigada,
1: até domingo.
0: Viu? Vocês dois aí.
1: Um abraço pra todo mundo, a gente se vê lá,
0: tamo
1: tá?
0: Tamo junto, tchau.
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0: Dai Dai, Shakira e Burna Boy aqui nas ondas da Atlântida, encerrando o nosso primeiro bloco de vibe por aqui. Timeless com Meghan Trainor, I Just Might, Bruno Mars, When I Need com Olivia Dean e Me Faz Melhor com Pinguim e Bruna Magalhães. E claro, abrindo o nosso bloquinho, Bob Sinclair, gente, que delícia, as melhores músicas pra você sempre. Agora 25 minutinhos, faltando para as 4 horas da tarde. Vamos juntos, vamos nessa, minha galera preferida. 479-9249-6532. Manda pra cá sua mensagem, o seu pedido musical. O Billy mandou aqui, ó. Boa tarde, Dri. Manda um abraço pra um ouvinte de vocês que está todo empolgado encerrando o carro. Como que é isso? Como é que faz? Hã? Ah, encerando o carro. Ah, com cera, entendi. E ouvindo vocês na maior empolgação aqui no Espinheiro. Assinado o espião da audiência. Observação, o carro dele é vermelho. Meu querido amigo, que está encerando o carro vermelho ali no Espinheiros. Manda mensagem pra cá que eu quero saber quem você é. Valeu, Billy. Vamos juntos por aqui. 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Vai lá, onesportsoficial.com.br. Tô te esperando.
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3: 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Meu verão chegando pra você. Inclusive, não, vou começar depois do início. 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E a partir de hoje, caraca, para tudo! A gente vai começar a liberar aos poucos pra você, tá bom? Porque o DNA é nosso, é a cara da Atlântida. Então, assim, se você quer ter essa experiência surreal, manda aqui no 47992496532 DNA com Vintage pra concorrer a esse ingresso pro maior Art Car do Brasil. Fechou? Feito combinado? Bora começar de novo essa música? Delícia!

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0: The Ten Smokers, How Do You Love, Baby? Aqui nas ondas da melhor vibe do FM, encerrando mais um bloquinho, encerrando a nossa primeira hora por aqui. Também tivemos Ordinary com Alex Warren, Shows in Texas, Ella Langley, Everybody Wants Around the World, na voz e na versão de Harry Styles, essa sonzeira de 85, The Tears for Fears. Ficou muito boa também na voz e no timbre e no estilo de Harry Styles, né, gente? Sonzeira boa demais! Deixe que o amor envolve Alexandre Carlo. E lá no início do bloco, Meu Verão com o Vintage Kiltor. E hoje, falando em Vintage Kiltor, estamos presenteando você, meu querido ouvinte, com um ingresso para o DNA Art Car, o maior Art Car que o Brasil já viu. Vai acontecer aqui em Camboriú no dia 30 de dezembro. Gente, já tivemos, essa vai ser a terceira edição do DNA do Art Car aqui, inclusive o Vintage começou o DNA Art Car aqui em Camboriú. E agora a gente vai para o terceiro ano, então assim, ó, vale a pena demais. Então se você curte música eletrônica, é fã de música eletrônica, manda aqui no 479-9249-6532, DNA com Vintage, para você concorrer a esse ingresso. Fechou? Feito, combinado? 4 e 5, show do intervalo por aqui.
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16: 4h12, uma excelente tarde pra gente. Mais uma edição do nosso Dreadlocks vai começar. A segunda do seu dia, gente. Essa sexta-feira merece começar com o quê? Com um ponto de equilíbrio. Dome o medo. Caraca, que delícia. Sobe o som e bora relaxar. Sextou, bebê.

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0: 22 minutinhos faltando para as 5 da tarde. Todo mundo tá ouvindo essa Atlântida. Vamos juntos. E olha, últimos minutos para você concorrer ao ingresso do DNA Art Car, que acontece no dia 30 de dezembro. Coloca na agenda, gente. Fim de semana também. Mas fim de ano é sempre uma delicinha por aqui. Dessa vez não vai ser diferente, tá? Mas fim de semana tem a nossa Corrida Verde. Eu te espero em frente ao Mercado Municipal, largadas e percurso de 4 e 8 quilômetros. E a 500 é gratuita, tá bom? Vai ser sensacional. E como diria meu treinador, Leonardo Henrique Fortunato, se chover não tem problema, porque correr na chuva é a mesma coisa que correr no sol, só que na chuva. Fechou, gente? Show do intervalo, já voltamos com mais.
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0: bem, que encerrando o nosso Vibe Atlântida por aqui, Divô. Puxa o mic aí, porque a gente tem o ganhador. Fala pra nós!
1: Quem levou o nosso ingresso do DNA é o Lucas, que é do final 5959, telefone 5959.
0: Tá perfeito.
1: Tá perfeito, levou.
0: É, era isso, arrasou. Mas não era bem isso que eu ia te perguntar. Eu quero saber do Instagram.
1: Exatamente também, nós fizemos no Instagram o nosso sorteio da Compra House, mas eu já tô dando todos os ganhadores
0: então,
1: aqui.
0: Então tá bom, Divo, vai lá.
1: Que também ganhou também lá no nosso um kit maravilhoso da Compra House que a gente tava sorteando, foi o Josias, Josias Oliveira, ele que comentou lá bastante também, tá levando esse super kit que, olha só, não tem nada mais, nada menos que um shampoo, tem uma pomada... É, um pós-barba e um voucher pra corte de cabelo lá. Tudo isso por conta da Compra House,
0: oh,
1: gente.
0: Oh, meu menino, tão bonitinho.
1: Ai,
0: que fofinho. Obrigada, Divinho.
1: Obrigado, Eldri, pela
0: Domingo
1: semana.
0: Domingo a gente se encontra na Corrida Verde,
1: a
0: porque o mocinho
1: encontra.
0: Vai correr.
1: Ai,
0: tá animado?
1: Ansioso. Estou querendo manter foco total lá no dia. Vamos ver como é que vai ser minha primeira corrida. Então, vamos ver o que vai acontecer.
0: Vai ser incrível. Vamos estar juntos e misturados, tá bom?
1: Exato. Vamos então, lá tá tirar bom. Foto.
0: Com certeza. Muitas fotos. Muitos vídeos, uhum. E a gente se encontra amanhã na Metro Norte, porque a gente vai estar com a Tele Esportes de lá a partir das 11 horas da manhã.
1: Ah, eu também vou amanhã, porque eu tenho que retirar o kit lá, né?
0: Então tá, então vai no horário das 11 pra gente se ver também.
1: Exato.
0: Então fechou, então tá bom. E aí, nos encontramos todos oficialmente, quem não puder estar na Metro Norte amanhã às 11, nem frente ao Mercado Municipal.
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0: tchau.
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0: Fechou, 4 minutos antes, beijo.
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20: 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Seja bem-vindo ao programa,
21: Mr. Que alegria, mas é uma alegria triplicada, uma alegria incontida em mim mesmo, porque afinal de contas já desde pela manhã, muito cedo. Nos encontramos, gravamos,
20: isso.
21: Não prometemos durante a semana, não anunciamos e não vamos anunciar, mas gravamos.
20: Isso.
21: Já temos a primeira edição, o primeiro episódio da terceira edição.
20: Na terceira temporada.
21: Mas eu quero falar edição.
20: Pode falar edição, então,
21: mas não,
20: amor.
21: É a mesma coisa.
20: Não é a mesma coisa.
21: Tá bom, então a terceira temporada, a primeira edição da terceira temporada, não.
20: Isso, a primeira edição, o primeiro episódio da terceira temporada.
21: Primeiro episódio!
20: Seria legal não enrolar tanto no início
21: do
20: programa.
21: Não, eu não tô... Eu posso ter o direito de ser quem eu sou?
20: Faz assim tudo no teu tempo. Tudo no teu tempo. Vamos lá, 10 horas da noite nós estamos aqui. Tá, vai. O que, que a gente fez hoje de manhã?
21: Olha, eu acho muito desagradável na abertura, numa tarde,
20: de sexta-feira. Eu tô o dia inteiro contigo, desde as 8h30 da manhã!
21: O programa mal começou e tu já tá assim.
20: Mas pensa, cara! Desde as 8h30 da manhã
21: almoçamos
20: a gente tá junto.
21: Foi tão bom.
20: Almoçamos juntos, comemos estrogonofe com a carne dura.
21: Hoje tava ruim,
20: hein, Marcelo? Falar pro Marcelo.
21: Tu não conversou comigo nem de manhã, nem ao meio-dia, nem de tarde.
20: Eu tava no
21: cada
20: celular.
21: Cada vez que eu tento conversar contigo, tu tá com a cabeça focada no celular. Quando é que tu tira o olhar do celular e o foco? Quando tu quer falar alguma coisa pra pessoa que tá perto de ti.
20: E geralmente pergunto sobre aquilo que tu tava falando e tu acabou
21: tu
20: de falar.
21: Nem pergunta.
20: É.
21: Por exemplo, eu disse pra ti, vou gravar um vídeo. Isso era o quê? Era meio dia e meio, uma hora. Eu disse, eu vou gravar um vídeo pra falar que eu vou estar botando um som na abertura do show
20: do Barão.
21: Do Barão amanhã na Arena Opus. O que foi que tu fez 20 minutos depois?
20: Gravou o vídeo?
21: Não.
20: O que, que eu fiz?
21: Não.
20: Ah,
21: não.
20: O que, que eu fiz?
21: Eu disse pra ti que já tinha gravado o vídeo, daí tu perguntou, vídeo?
20: Que vídeo?
21: Que vídeo? Eu digo, não, o vídeo pro show de amanhã do Barão. Daí tu perguntou, tá, mas tu não vai tocar mais? Eu disse, não, mas eu acabei de te dizer que eu vou tocar.
20: Ah, é.
21: Ou seja, tu não prestou
20: atenção.
21: É que
20: ontem à noite tu não iria tocar. Tinha sido cancelada a tua participação pela própria banda. Desculpa.
21: Não é
20: desculpa
21: verdade.
20: A gente falar. Mas
21: não é
20: aí
21: não é verdade.
20: A informação chega
21: não é
20: a quem? A Frejá, o líder da banda.
21: Não é verdade.
20: E aí dizem para Frejá que é Mr. P que fará a abertura. Tudo. E aí Frejá abre as portas da Arena Opus e do palco. A fofoca vai girando e vai sendo transformada.
21: É impressionante. Por que tu tá assim, porra? Tu
20: porque
21: tá com raiva
20: de mim? Porque eu tô excitado. Não, eu tô excitado.
21: Tá, então vai pra casa de uma vez enquanto. Outra tua esposa.
20: Eu tô louco pra ir pra casa. Isso. Não, tô louco pra ir pra casa. Tô louco, não dá pra notar. Não dá pra notar. A gente tá feliz da vida porque hoje gravamos o primeiro episódio da terceira temporada do Papo Desprogramado com o Mário Sérgio Cortella.
21: Ah, podia falar.
20: Claro, cara. Não, nós não falamos até aqui porque.
21: E se não foi gravado?
20: Mas não. Não. Eu não acredito que Yuri, o diretor, aquele que não gosta de nós, possa ter falhado nessa missão, porque o Cortella ficou com a gente uma hora, era pra ficar meia hora, ele ficou uma hora, e ficaria mais, porque o papo estava agradabilíssimo.
21: Estava maravilhoso, o Cortella é excepcional, né?
20: E a gente quer agradecer ao Mário Sérgio Cortella, que está em Florianópolis, tem família aqui em Floripa, ao Pedro Cortella, que é o filho dele, que fez que intermediou essa nossa conversa, e enfim, foi
21: tava
20: realmente uma manhã filosofal.
21: É, já o
20: com
21: dia,
20: o Cortella.
21: O dia é difícil pra mim, acordar de manhã cedo e ter bom humor e tal. E, no entanto, quando eu encontro pessoas legais, tudo muda, né?
20: É
21: não
20: que
21: sou só
20: tu...
21: eu, todo mundo.
20: É que pra ti é difícil lidar com aqueles que tu considera menores que tu. Agora, com aqueles que tu considera maiores que tu, que são aquelas pessoas que fazem o que tu pensa que isso eu não conseguiria fazer, daí tu realmente, tu vem de um outro jeito. É impressionante como tu muda.
21: Não, e é impressionante como tu tem me avacalhado ultimamente. Eu
20: não,
21: fico...
20: quem tá te avacalhando é tu mesmo. Olha esse
21: Olha
20: cabelo. Olha esse cabelo. Não fui eu que saí de casa com esse cabelo. Não fui eu que não lavei meu cabelo. Não fui eu que não vou a um profissional cortar de uma maneira agradável meu cabelo. Por quê? Porque tu quer estar no controle de tudo, até do corte do teu cabelo.
21: Olha aí, ó. Tá vendo a diferença tua, uma pessoa desagradável e outra agradável, como é o caso do nosso colega Luciano Calheiros, cruzou comigo nos corredores agora há pouco e disse, cara, tu tá, que é o vocalista do Black Rose.
20: Mas o Calheiros mente. O Calheiros mente pra te agradar. Ai, ai, ai. Tá, tudo bem.
21: Eu expliquei já na abertura do podcast hoje, eu pedi desculpa pra ti, que eu não... É, cabelo não tinha lavado.
20: Você percebeu na saída, né?
21: Claro, mas aí eu pensei...
20: Percebeu na saída de
21: não,
20: casa.
21: Só um pouquinho. Ah. Eu, quando fui dormir ontem, eu tava de touca.
20: Tava de touca? Dormiu de touca?
21: Não, ontem eu tava de touca. Quando eu fui dormir, eu pensei, amanhã de manhã o cabelo não vai estar tá legal.
20: Amanhã de manhã...
21: Mas, ao mesmo tempo, se eu lavar o cabelo de manhã e for para a rádio, gravar o podcast com ele molhado não é legal. É. Secar com o secador, o cabelo também não fica legal. Ou seja, então ele vai ir como eu acordar.
17: Que coisa. Tu sabe que eu lembrei de uma coisa agora?
21: O que tu
17: lembrou? Quando eu era adolescente, a gente fazia umas festinhas com umas colegas de colégio.
21: Tá brincando?
17: Lá na casa do meu amigo Lecão. Meu amigo Lecão, que hoje mora em Israel.
21: Amigo do polonês?
17: Não. Lecão é de outra facção. É amigo do Galinha. Amigo do Galinha.
21: É da facção do Galinha, então.
17: Isso, da facção. E aí, o cabelo do Pita é igual da Tina Turner. Naquele tempo, ali dos anos 80.
21: Bota, Gabriel.
17: Ô, cara, eu lembrei que tu falou de secar com secador, não fica legal. Eu me lembro que, pô, eu tava numa super expectativa que a gente ia fazer uma reuniãozinha dançante mais íntima, assim, com as meninas que a gente gostava do colégio naquela época.
21: Reunião dançante mais íntima.
17: É, que era, não era uma reunião dançante com toda a turma do colégio.
21: Mas era íntima.
17: Já era uma coisa com cartas marcadas, assim, a gatinha que eu gostava, a gatinha que o Lecão gostava,
21: tá, mas
17: que o Alex gostava.
21: Pra variar... Ah. Os homens combinando uma coisa que as meninas não fazem a mínima ideia do que tá acontecendo.
17: A gente convidou pra curtir a noite na casa.
21: Ah,
17: a gente era adolescente, velho.
21: Mas estavam com outros pensamentos.
17: A gente só queria dar uns beijinhos, não tinha nada de sexo. Não tinha nada de sexo na época, era só dar uns beijinhos, entendeu?
21: E
17: não,
21: deu?
17: Claro! Mas o problema é o seguinte...
21: Quem era a menina que tu
17: beijou? Não posso, ela tem a vida dela hoje. Ela tá, eu conheço. Eu sei o que é que ela faz.
21: Ah, tu anda pesquisando no
17: perfil do Instagram. Não, mas é que eu conheço. Para de ser chato, velho.
21: A terapia serve pra isso, a pessoa fica falando.
17: Não, aí,
21: conte-me mais sobre
17: eu
21: isso.
17: Eu queria falar sobre esse negócio do cabelo que tu disse, porque Sim. Eu me lembro, cara, que o pai...
21: Que tu tinha cabelo.
17: Naquela época tinha muito. E aí tinha começado a nascer a barba, né? E aí eu fazia barba, aquela época fazia barba pra sair mais barba, né? Pra se sentir
21: Sim,
17: homem.
21: Isso.
17: Mas ao mesmo tempo eu tinha feito a barba e tava bem, e aí ficou mais vermelha a minha pele, assim, e eu inventei de secar o cabelo antes de ir pro Lecão. Eu fui, assim, com uma juba de leão,
21: claro.
17: Cara. E eu não, aquilo não era meu cabelo, e aquilo me deu muita insegurança na noite. Eu cheguei, me olhei no espelho, meu Deus, o que é que eu fiz? E não dava mais tempo de fazer qualquer coisa, eu tinha que ir.
21: Sim. Que coisa horrível,
17: cara. Eu tive problemas, cara.
21: É, claro.
17: Aquela noite, porque eu não tinha tanta segurança pra chegar na menina, mas no
21: fim das contas... E mesmo assim deu.
17: Mesmo assim deu.
21: Pra te ver, mesmo então assim ali deu. Foi um aprendizado.
17: Uma das primeiras namoradinhas que eu tive.
21: Sim,
17: que foi
21: ótimo,
17: a Patrícia. Um beijo, Patrícia.
21: É, isso lembrou, eu já te contei, né? Isso lembrou a festa fantasia que eu fui. Talvez tenha sido a única vez na vida que eu fui numa festa fantasiado.
17: É.
21: E eu cheguei numa guria
17: Sim,
21: e tentei...
17: Sim, porque tu não precisa ir fantasiado, isso já é uma própria fantasia. É só tu botar um chapéu que já acha que tu é o chapeleiro maluco.
21: Tá.
17: Entendeu?
21: Posso continuar?
17: Pode.
21: E aí eu tentei ficar com uma menina e ela não quis. Eu achei que ela ia querer.
17: Mas aquilo
21: porque
17: foi...
21: ela tava faceira.
17: Até hoje.
21: Eu achei.
17: Até hoje tu te confunde.
21: E aí sabe quando é que eu percebi por que ela não queria?
17: Por quê?
21: Quando eu cheguei em casa, fui no banheiro, me olhei no espelho e vi a fantasia que eu não lembrava que eu tava.
17: É.
21: Eu tava fantasiado de Corcunda de Notre Dame.
17: Daí não dá, né? Ficar com Corcunda de Notre Dame.
21: Aí eu pensei,
17: pá,
21: eu não lembrava que eu tava fantasiado assim. Aí realmente ela não tinha como me querer, né?
17: Engraçado.
21: Bota o Corcunda de Notre Dame aí, faz
17: depois
21: favor,
17: ele vai botar
21: porque...
17: outro.
21: Porque, não, e eu tô falando sério, eu tava com um casacão.
17: Como é que
21: verde.
17: Tu fez a corcunda?
21: Botei um travesseiro.
17: Ah, um travesseiro, boa.
21: Então, boa. E eu botei pó na cara, tudo.
17: Mas não era droga, pó.
21: Não, pó na cara de deixar ela branca, a cara branca.
17: Ah, entendi.
21: Botei
17: tem
21: olheira.
17: Tem gente que se confunde e bota pó no nariz.
21: Não. Olheira, eu fiz tudo isso.
17: Como é que ela ia ficar
21: Exato.
17: Contigo? Tu tava achando que tu era tu e já
21: Exato.
17: Era ruim. Já era ruim sendo tu. Imagina de corcunda de Notre Dame. Porque pra quem não sabe, pra quem não conheceu o Everton antes da fama, ele era parecido com o professor Astromar, aquele do Rock Santeiro. Ele era parecido. Ele, nos anos 80, ele...
21: Tu imagina aquele,
17: né,
21: de corcunda.
17: Que morreu recentemente, o professor Astromar, né? Não lembro o nome dele.
21: Ah, e eu ainda...
17: Tá, tudo bem. Depois a gente lembra.
21: Aí o corcunda achou aí, Gabriel, pra botar na
17: live. Olha aqui. É, Gabriel, o diretor, está entre nós. Seja bem-vindo
21: ali,
17: ao Desprogramado.
21: Ali, ó, foi assim!
17: Ah, mas o corcunda...
21: Eu fui fantasiado assim.
17: Ah, mas foi muito bem de
21: corcunda. E eu tô quase assim hoje.
17: Não, tá um pouquinho melhor, tá um pouquinho melhor. É só arrumar o cabelo. Ô, Gabriel, diretor, e aí? Seja bem-vindo ao Desprogramados. Tudo bem aí?
18: Tudo bem, meu. Muito boa tarde a todos os ouvintes Desprogramados.
17: Chegou suave, né? Chegou suave.
18: E ele está na... Fazem meu dia mais leve.
17: Ao contrário de Yuri, o ditador!
21: Que?
17: Sempre foi dito aqui como ditador e que ontem nós ficamos sabendo que não gosta de nós.
21: Mas...
17: E nós guardamos rancor.
21: E eu vou te dizer outra. O Gabriel gosta e fica feliz porque ele não... Ele pode fazer o que a gente não pode fazer com ele. Ficar botando fotinho na live.
17: Ah, é verdade.
21: Debochando,
17: verdade,
21: rindo.
17: Verdade. Rindo, mas se Gabriel, o diretor, está entre nós, hoje certamente teremos o quadro tão aguardado da piada do diretor. Veio preparado, diretor?
18: Preparadíssimo.
21: Uma sexta-feira é bom, né?
17: Ah, não. Sexta-feira tem que ter a piada
21: rir,
17: do
21: alegria.
17: Diretor. Uma sexta-feira pré-Barão Vermelho na Arena Opus. O Pi já falou que ele vai fazer o esquenta ali na Arena Opus antes
21: botar
17: do show
21: um
17: do
21: som
17: Barão.
21: Pra rapaz.
17: Vai botar um som pra rapaz. E eu vou estar botando um som pra rapaz. E amanhã no John Bull, na festa Baila Comigo, eu faço a abertura da Baila Comigo com a Kátia Suman, com o Bruno Suman. Uma festa que bomba em Porto Alegre e que vai ter a sua primeira edição no John Bull aqui na Lagoa. Amanhã, a partir das 8 da noite, eu começo, toco ali até umas 9 e depois eu vou pra Arena Opus ver o Barão Vermelho. Vai ser uma noite movimentada.
21: Movimentadíssima, hein?
17: Uma noite movimentada e o dia também, porque às 11h45 da manhã estarei no palco do Centro Sul, em Floripa, participando do evento Level One. É um evento gratuito, você pode se inscrever ali, vai no perfil da Level One no Instagram, para que tu possa te inscrever. E amanhã eu vou estar palestrando às 11h45, Gestão Criativa, os desafios da criatividade em tempos de inteligência artificial. Amanhã, 11h45, no Centro Sul, aqui em Floripa. Vai ser um sábado movimentado, um fim de semana de Dia dos Pais, né?
21: É Dia dos Pais.
17: No domingo.
21: Ah, o Gabriel viu.
17: No domingo, é. É uma pena, a gente não vai poder cumprimentar os nossos pais. Mas... poderemos ser cumprimentados pelos nossos filhos.
21: Ah, mas tu foi primeiro dramático, né? Primeiro tu foi sentimental.
17: É assim sentimental, eu sou manipulador, manipulador.
21: Ah, é?
17: Isso é um manipulador.
21: Tóxico.
17: Manipulador legítimo, né? Primeiro se vitimiza e depois, né, traz a esperança.
21: Poxa vida.
17: Mas agora te deu um baque, né?
21: Me deu.
17: Te deu um baque porque
21: sentido.
17: Tu não lembrava que era Dia dos Pais.
21: Não lembrava.
17: Não lembrava.
21: Pô, mas também não tem que comprar presente pra mim.
17: Isso é bom, isso é bom. A minha esposa vai ter que comprar pro meu sogro, né?
21: Claro, que bom.
17: Que é o vô Tadeu, o vô Tadeu.
21: Por que tu disse que não é bom? Que isso é bom não precisar
17: isso
21: comprar?
17: Isso é bom porque tu não tem que te preocupar com todas as tuas
21: tu prefere,
17: atividades.
21: Então, tu acha que é melhor assim?
17: Melhor sem pai. Melhor sem pai. Não, já me acostumei a não ter pai.
21: Sim,
17: já me acostumei.
21: Que bonito isso aí, cara.
17: Mas é que eu tenho que me acostumar, né, Limão? Eu tinha 17.
18: É melhor 50... não ter pai, disse Porã.
17: Eu tô com 54, então de alguma maneira...
21: Enfrentou a vida. Que... É. Quer falar alguma coisa sobre isso para o Dia dos Pais?
17: Não, foi difícil.
21: Para aqueles que têm os seus pais vivos?
17: Que aproveitem os seus pais a cada minuto.
21: Eu nunca entendi essa
17: frase,
21: cara.
17: Faça de tudo para estar com eles.
21: Eu nunca entendi essa frase. Aproveite por enquanto tá vivo. Eu tô falando sério. Sabe por quê?
17: Por quê?
21: Porque mesmo que tu diga e que tu aproveite, nunca é o suficiente.
17: Nunca
21: porque
17: é
21: porque tu sempre vai achar que...
17: Tu tá certo.
21: Obrigado.
17: Realmente tu tá certo,
21: obrigado,
17: Everton.
21: Obrigado.
17: Parabéns pela tua colocação.
21: Exato, que é uma colocação simples que às vezes se glamoriza algo que não há necessidade
17: que
21: de ser glamorizado.
17: Isso? Quem glamoriza isso?
21: Pessoas.
17: Pessoas?
21: E que
17: nefastas?
21: Algo glamoriza...
17: Lembrei daquela música do Gil. Tu, pessoa nefasta.
21: É boa. Tocou bastante na
17: tocou,
21: época.
17: Tocou.
21: Vamos seguir o programa.
17: E tocou aquela bastante também. Eu sou um punk da periferia. Sou da freguesia do ó, ó, aqui ó. Pra você.
21: É, essa fase, como o Porã diz, essa fase foi diferente do Gil, né?
17: É, mais pop.
21: Mais pop.
17: Mais popzinho e tal.
21: Agora, tem... me remete... Tu deve ter, assim, umas duas, três músicas que remete... algum momento específico da adolescência. Remete a um momento específico da minha adolescência na pista da Catapimba.
17: Da Catacumba e da Catapimba.
21: Da Catapimba e da Catacumba no Canoas Tênis Clube em Canoas, palco.
17: Palco do Gilberto Gil.
21: Palco. pá, subo nesse palco, minha alma cheira talco, como bumbum de bebê, de bebê.
17: Ah, é bom demais.
21: Minha alma clara, só quem é clarividente pode crer, pode crer.
17: É bom demais.
21: Lindo isso.
17: Lindo, lindo.
21: Me lembro sempre da pista.
17: Eu lembro do, já que eu citei meu pai.
21: Só deixa eu falar uma outra.
17: Essa tá mais difícil de
21: lançar todo esse perfume. Desbaratina, não dá pra ficar imune. Ó, meu amor, que tem cheiro de coisa maluca.
17: Isso é bom demais também.
21: Ah, cara, isso é pista anos 80. Isso
17: início
21: é pista,
17: dos anos 80.
21: Pista anos 80.
17: É, sabe que eu não tô lembrando de pista, mas é que a gente falou dos pais aqui. E eu lembro, cara, quando eu comecei assim a ficar realmente aficionado por música, que eu ficava no Opala do meu pai ouvindo algumas fitas que eu tinha, que não eram muitas. Eu tinha a fita do Thriller, do Michael Jackson.
21: Tadá!
1: Não, mas... É porque hoje ele veio a caráter.
17: É, ele veio... Ele veio de Michael Jackson. É... E aí eu tinha... Mas aqui eu me lembro dessa época do carro do pai... É, você não soube me amar da Blitz.
21: Você não soube me amar. Você não soube me amar. Oh, baby, não.
17: Era bom demais. E tinha uma do Rádio Táxi que tocava muito. Não sei se era da minha pequena Eva.
21: Não.
17: Ou era uma outra. Era uma outra do Rádio Táxi que era legal pra caramba.
21: Puxa vida, cara. Será que nós vamos ter que pesquisar? Queria tanto lembrar sem pesquisar.
17: Vamos ter que pesquisar, cara.
21: Não, mas para aí.
17: Ou será que era uma versão de só você?
21: É, para aí.

0: Era essa aí,
1: um
0: tocava direto.
1: Um beijo na boca, um abraço apertado.
0: Forte, suado, quente como as noites quentes do verão. Pá, isso era bom, cara. É. Tem um cheiro da minha juventude, né?
1: Nossa.
0: Da nossa, apesar de ser um pouco mais velho do que eu.
1: Sim, mas não tem a menor necessidade, porque a geração é a mesma.
0: Mais ou menos, tu é dos anos 60, eu sou de 70 já. Mas a gente é geração X. Somos geração X igual. Agora...
1: Eu tenho muita paciência contigo, por isso que eu digo que eu entendo a tua esposa, cara. Eu entendo quando ela fica emburrada, quando ela fica chateada, quando ela fica brava.
0: Já vou levar ela pra jantar, já vou acabar com tudo isso aí.
1: Porque olha...
0: Hoje nós vamos jantar.
1: Ah, sim, porque é a maneira que tu encontra, né?
0: É de comprar as pessoas.
1: É o tóxico, é o manipulador.
2: Passou da hora de te chamar o Pi pra jantar também?
0: De forma alguma.
1: Gabriel, ele já divide o perfil nesse momento.
0: Ele já divide o meu perfil de Instagram comigo.
1: Exato.
0: Né? Ele aparece mais no meu perfil de Instagram do que minha própria esposa.
1: Porque é muito melhor aparecer eu do que tu, por exemplo. Claro, e eu não vou aparecer ao lado da tua esposa, por isso que ela não aparece.
0: Exato. E na verdade,
1: eu tenho um mínimo de respeito.
0: Sempre
1: por ti.
0: Que tu aparece, mais ela não ou deve. Menos, né? Não, sempre que tu aparece, eu tenho mais engajamento.
1: Só o que me faltava tu agora querer que tenha foto lá minha e dela. Aí não, né?
0: Não, de forma alguma.
1: Essas são fotos minhas. O teu perfil fotos. É o meu perfil reserva.
0: Reserva, é.
1: Então aceita os collab e fica quieto.
0: Tá bom, tudo bem. Aliás, hoje nós postamos as nossas fotos com Cortella na mesma posição, no mesmo lugar, na mesma pedra, e o pessoal deve ter achado, opa, brigaram, não postaram juntos.
1: Olha, talvez a postagem mais ridícula que a gente tenha feito até hoje.
0: Provavelmente.
1: Porque nós postamos junto, cada um no seu perfil.
0: Isso.
1: Parece que o Cortella ali é um
0: ficou
1: display.
0: Ali, isso, é um display de Cortella. Um
1: display de Cortella.
0: Ele ficou ali, vai lá no @instaporã e no @evertoncunhapi pra ver a foto.
1: A gente passou pelo corredor, olha ali o display do Cortella, eu vou ali tirar uma foto. Bate,
0: isso,
1: tá.
0: Isso.
1: Olha, agora é tu, foi.
0: Fizemos.
1: Sabe aqueles display de São João que a gente bota a cara?
0: Uh-huh,
1: só
0: claro.
1: A cara no buraco da cabeça?
0: Sim.
1: É aquilo ali.
0: É por aí. Tá, mas
1: pobre
0: tá lá.
1: Pobre Cortella
0: tá lá.
1: Passando por isso. Ah, não precisava,
0: o Cortella,
1: né?
0: Maravilhoso. Obrigado maravilhoso. Mais uma vez, Mário Sérgio Cortella.
1: Mário Sérgio
0: show
1: Cortella.
0: De bola. Vamos fazer as
1: show
0: boas
1: de
0: do programa?
1: Show de bola! Show de bola!
0: De vez em quando eu caio na mesmice.
1: Essa aí foi legal.
0: Inovando, né?
1: Inovou.
0: Inovando.
1: Como é que tá o programa, Porã?
0: Tá show de bola. O programa tá como? Tá top?
1: Ah, tá topzera.
0: Topzera.
2: Tá supimpa.
0: Supimpa já é coisa do Gabriel, nós não falaríamos.
1: Mas deixa o Gabriel falar legal. O que ele quer. É super legal.
0: Tá topzera. Tá super na vibe, né? E tá tudo bem. Vamos fazer as boas
1: faltou
0: do programa.
1: Faltou os dedinhos.
0: Tá tudo bem.
1: Tá tudo bem.
0: Porque tá na hora, tá na hora, tá na hora. Vamos nessa, fazer as boas do programa.
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0: 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Na batida de Santa Catarina, os assuntos que estão por aí, estão por aqui no Desprogramados. Quem sou eu?
1: Versão.
0: Animais marinhos.
1: Ah, eu sou o cavalo marinho.
0: Ah, o cavalo marinho, não. Eu tu não pode cavalo. Ser o cavalo marinho.
1: Por quê?
0: Porque o cavalo marinho tem apenas uma parceira na sua vida inteira. E tu só de casamento tu tem uns quatro. Não. Então, assim, não dá pra tu ser o cavalo marinho. Por mais que tu queira cantar a música da Legião, canta aí.
1: Cavalos marinhos.
0: Que pra quem não sabe, né, o cavalo marinho tem a mesma parceira, os cavalos marinhos, parceiro e parceira, para a vida inteira. E o cavalo marinho macho é o que dá a luz, né?
1: É, e eu é gostaria apenas de dizer pra ti assim. Que a essência desta brincadeira é possibilitar de forma lúdica que a gente seja exatamente aquilo que a gente não é.
0: Ou aquilo que a gente deseja muito ser.
1: Óbvio.
0: Porque o quê? No teu fundo, no teu âmago, no fundo do teu ser, lá no miolinho.
1: Exato.
0: Lá no miolinho, lá
1: gostaria.
0: No olho de Tandera, é o que tu gostaria de ter tido apenas uma relação apaixonada pelo resto da tua vida.
1: Então eu fui.
0: E logo cedo percebeu que não seria possível. Trouxe muito... Isso trouxe muita dor,
1: eu fui poético.
0: Muita mágoa. Isso trouxe a transformação de um menino inocente em um monstro. É, é isso que aconteceu contigo.
1: Eu fui poético, eu fui lúdico.
0: Tá, então eu vou deixar tu ser o cavalo marinho.
1: Exato.
0: Eu vou deixar.
1: Deixa eu ser aquele. Deixa eu te amar.
0: Ai, de quando eu sou o primeiro.
1: E aí, no entanto, tu, como todo aquele que me encontrou nas minhas trajetórias de vida, que tentou pisar em cima de mim, fez o mesmo.
0: Pisei em cima de ti.
1: Pisou em cima de mim. Tá. Me magoou, me machucou.
0: Eu já tô te juntando do chão. Pode ser o cavalo marinho, não tem problema.
1: Muito obrigado.
0: Não tem problema.
1: Olha só o que eu achei.
0: Cavalo.
1: É uma das músicas mais difíceis de cantar, Vento no Litoral.
0: Vento no Litoral. Poxa, essa música é pesada, né? Ela é linda.
1: Ela é linda.
0: Ela é linda.
1: E lembrando sempre aquilo que eu já disse, você que acha Legião muito deprê, ao contrário. Todas as músicas da Legião têm sempre uma mensagem de esperança, tem sempre uma mensagem de amor, mesmo parecendo que não.
0: É por isso que o problema da Legião Urbana não é a Legião Urbana, e sim os seus fãs. Agora...
1: Tá, e tu é quem?
0: Ah, não, eu quero saber primeiro do meu diretor quem que ele quer ser.
1: É, porque o Porão eu já sei quem é.
2: Eu vou ser um dos animais mais incríveis da face da Terra, que é o polvo.
0: Ah, o polvo!
2: Ah, é sensacional!
0: Ah, mas o Mr. P poderia ser o polvo.
1: Tem
0: uma coisinha de polvo também, aqueles tentáculos.
1: Não gosto daqueles tentáculos.
0: Se espalhando.
1: Não gosto daquilo. E ainda tem aquelas... Como é que é?
0: Ventosas?
1: Eu odeio ventosa.
0: É mesmo?
1: Não gosto de ventosa.
0: É mesmo?
1: Não, ventosa dá uma...
0: Dá uma agonia.
1: Ah, uma agonia aquela
0: ventosa.
1: Não
0: gosta de uma ventosa.
1: Não gosto de tentáculos e muito menos tentáculos com ventosa.
0: Ah, entendi.
1: Entendeu?
0: Então tu não gosta do Gabriel, ele é um polvo.
1: Exato. Ele não, é um e tem polvo. Outra coisa que me incomoda no polvo, é que a cabeça é o corpo.
0: É verdade. É mais ou menos como eu,
1: ruim.
0: Né? A cabeça é o que há de maior em mim.
1: Não, mas o Gabriel também não deixa de ser um polvinho. Ele é um polvo.
0: É, um polvinho.
1: Ele escolheu bem.
0: É um polvinho pequenininho.
2: É. O polvo é o animal mais religioso que tem, né?
0: Por quê?
2: Porque a voz do polvo é a voz de Deus.
0: Ganhou! Ganhou o troféu Supra Peladinho.
1: Ganhou,
0: vai lá receber.
1: Poderia ser a piada.
0: Poderia ser a piada do diretor.
1: Talvez,
0: mas ele não
1: melhor.
0: Queimou essa fase. Ele vai, não, ele vai fazer a piada do diretor no final. Parabéns, Gabriel,
1: foi,
0: diretor.
1: Nos pegou de surpresa.
0: Não, pegou no timing. Foi no timing certo.
1: Eu não tinha pensado.
0: Qual é que é o segredo do humor da comédia, Gabriel?
2: É o timing.
0: Timing. Entendeu? Timing.
1: Foi muito bem.
0: E fez
1: foi
0: o pessoal refletir,
1: cara.
0: Né?
1: Não, enfim,
0: fez
1: foi
0: o pessoal refletir.
1: Foi engraçado.
0: Cortella, por exemplo, ia sentir orgulho agora desse menino.
1: Ah, nós podíamos ter feito essa pergunta pra ele.
0: Ah, não fizemos. Mas tudo
1: como
0: bem.
1: Como é mesmo a pergunta? É, o polvo é o quê?
2: O polvo é o animal mais religioso que tem.
1: Isso, tá.
0: Porque a voz do polvo é a voz de Deus.
1: Tá.
0: Eu vou ser... Cara, tu sabe que esses dias me olhei com a minha roupa de borracha, com o meu long, surfando. Eu sou um pinguim.
1: Tu é o pinguim, tu é o...
0: Eu sou um pinguim.
1: Tu é o...
0: Kowalski.
1: Kowalski.
0: Kowalski.
1: Tu é o Kowalski. Eu pensei
0: pinguins
1: que
0: de Madagascar.
1: Além do pinguim, que tu escolheu muito bem, é o Kowalski.
0: Ah.
1: Eu pensei que tu poderia ser o boto.
0: Posso ser também.
1: Tu poderia ser uma lontra.
0: Boto.
1: Poderia
0: ser
1: uma foca.
0: Muitos animais marinhos.
1: Tu poderia ser uma foca.
0: Um leão marinho.
1: Um leão
0: marinho. Um leão marinho.
1: Um leão marinho combina contigo.
0: Combina.
2: Um golfinho.
0: Um golfinho também. É que assim, vamos dizer, eu gordo leão marinho, eu magro golfinho.
1: Isso, agora tu foi melhor.
0: Tá.
1: Exatamente. Leão marinho, tu foi o leão marinho, te transformou no golfinho.
0: Mas parece mesmo um pinguim com a roupa de borracha.
1: Isso, surfando. Ou seja, tu é um animal marinho.
0: Exatamente. Eu
1: tá
0: sou.
1: Aí,
0: é no mar, o mar é meu lar.
1: É teu lar, é verdade. Aliás, porque também, lá quando tu tá no mar, surfando, tu não briga com a tua esposa.
0: Não, e nem
1: tu não
0: contigo.
1: Enche o saco dela.
0: Não, e nem
1: tu não
0: de
1: perturba.
0: Ti. E ninguém
1: tu não incomoda
0: enche o
1: ninguém.
0: Meu.
1: Tu não incomoda
0: e ninguém.
1: Ninguém
0: enche o meu saco.
1: Tu fica lá quietinho, é o melhor momento da vida de todas as pessoas que te conhecem.
0: Deixa ele lá. Deixa ele lá.
1: Sim.
0: Lar doce mar. Né? Obrigado por me amar tanto. Eu fico feliz. Vamos
1: então
0: fazer.
1: A gente podia fazer o seguinte, ó. Vai pro mar surfar. Quando tu ficar com fome, tu abana. A gente manda uma coisa.
0: Manda um açaí. Manda um açaí.
1: Manda uma coisa pra ti.
0: Isso.
1: Tu segue lá. Quer dormir um pouquinho?
0: Pra fazer o programa, como é que eu faço?
1: Não, não faço.
0: Vai ter um microfone lá pra mim.
1: Não te preocupa com essas coisas mundanas.
0: De trabalho.
1: Não, vai viver.
0: Ah, tá bom.
1: Entendeu? Quer então, dormir tá. Um pouquinho? Mandamos pra ti um travesseirinho, uma cobertinha.
0: Fica na precha. E o sol?
1: O sol, um guarda-sol, a gente monta.
0: Guarda-sol em alto
1: montamos,
0: mar.
1: Montamos uma prancha com um guarda-solzinho.
0: E aí eu não incomodarei ninguém.
1: Não, de jeito nenhum, mas fica lá.
0: Tá bom.
1: Fica lá, a gente combina isso aí pra...
0: Gostei da ideia. Vamos aos aniversariantes do fim de semana, tem muitos aniversariantes famosos. Começando pelo ídolo maior de Duda Martins, que é o Shawn Mendes.
1: Certo.
0: 28 anos que está
1: novíssimo.
0: Em romance com a...
1: Bruna Marquezine.
0: Bruna Marquezine, tá?
2: Tu não confundiu o Shawn Mendes com o Harry Styles?
0: Não.
2: Então fui eu que peguei o artista errado.
0: Boto. Aqui tá escrito Shawn Mendes, cara. Aqui é aniversariante de sábado, Shawn Mendes.
1: O Gabriel botou o Harry Styles.
0: O Gabriel não sabe quem é o Shawn Mendes
1: não.
0: E quem é o Harry Styles.
1: Mas eu acho que é legítima a confusão.
0: Eu discordo.
1: Que é mais ou menos como o Jorge Amado e o Dorival Caymmi.
0: É muito diferente.
1: Mas
0: é muito
1: tu não
0: diferente.
1: Te confunde?
0: O Alceu Valença e o Moraes Moreira.
1: Não. Não,
0: o Alceu Valença e o Pedro de Lara.
1: Não, a confusão Shawn Mendes com o Harry Styles é legítima.
0: Tá.
1: E assim como Dorival Caymmi e Jorge Amado, mas são totalmente diferentes.
0: A gente precisa avançar com o programa, tem muitos aniversariantes. Tu fica enrolando, seu Rolando Lero. É, quem estaria de aniversário amanhã?
1: Não sei, tu não falou ainda.
0: Estaria, porque faleceu em 2025, a Preta Gil. A Preta Gil, recentemente, e o Fantástico fez algumas matérias importantes sobre a prevenção do câncer de intestino, né? Que é um dos tipos de câncer que mais mata principalmente os homens no Brasil. E vale a pena fazer uma colonoscopia, exames mais avançados de tempos em tempos. Principalmente se você já passou dos 40 anos, vale a pena fazer essa prevenção. Lembrando aqui a Preta Gil, que faleceu em 2025. Tati Machado, 35 anos. De quem que nós estamos falando?
1: Da Chimarruts?
0: Não.
1: Claro.
0: Tati Portela é da Chimarruts. Tati Portela, menina da Globo.
1: Apresentadora junto com a Ana Maria Braga. Tati Machado, não é Portela?
0: A Portela,
1: perfeito,
0: nossa
1: atrapalhei.
0: Querida amiga falou, que mora em Garopaba.
1: Falou Tati, eu já remeti a Tati.
0: Abraço pra Tati e pro Pantera. Aniversário de domingo, Felipe Luiz. 41 anos de Felipe Luiz.
1: Legal.
0: Whitney Houston faria 63 anos.
1: Sim, porque morreu, né?
0: Exatamente.
1: Eu não
0: vou cantar. Fafá de Belém vai fazer 70.
1: Pô, maravilhosa.
0: Maravilhosa. Zagallo Faria 95. Zagallo e Felipe Luiz no mesmo dia.
1: Como é grande a família Faria, né?
0: Faria. Todos fariam. Mas não farão alguns, né? Ai, ai. Vamos lá que tem mais aniversariantes de segunda-feira agora. Segunda-feira. Kylie Jenner. Mostra aí a Kylie Jenner pra nós.
1: Não.
0: Ele não quer mostrar pra nós. Obrigado, Gabriel.
1: Não
0: valeu.
1: Não sei quem é.
0: KLJ dos Racionais, o DJ dos Racionais. Aliás, tem uma informação de bastidor de um grande amigo que é próximo dos Racionais. Um abraço pro Celso. O Celso disse que o Racionais está produzindo o seu derradeiro álbum, que seria o último trabalho do grupo, que deve ter de 30 a 40 faixas.
1: Poxa, imagina, cada faixa tem 8 minutos. É pra passar o resto da vida ouvindo.
0: É pra passar o resto da vida ouvindo Racionais.
1: Legal.
0: E a gente espera entrevistar alguns deles em breve aqui no Desprogramados. KLJ, então, 57 anos. Pedro Scooby vai fazer 38.
1: Opa!
0: Grande
1: jovem
0: Pedro
1: surfista.
0: Scooby. Antônio Bandeiras, 66 anos.
1: Ah, esse é espetacular, gosto demais.
0: Eu gosto também.
1: É.
0: Fábio Assunção, 55 anos
1: Esse
0: do Fábio
1: é
0: Assunção.
1: Outro maravilhoso.
0: Maravilhoso, super ator e uma história de recuperação bem bacana.
1: É verdade.
0: Também. Maju Coutinho, 48
1: apresentadora.
0: Anos.
1: Apresentadora.
0: Isso. Não, para aí, agora estão de sacanagem com a gente.
1: Por quê?
0: Foi o Dorival Caymmi que fez aniversário essa semana.
1: Não me lembro se foi.
0: Porque
1: o Jorge
0: aqui
1: Amado.
0: Tem o Jorge Amado de aniversário.
1: Ah, então é por isso que a gente.
0: Segunda-feira, 114 anos, seria.
1: Seria. Ah, então não é da família dos Faria.
0: Não.
1: É a família do Seria.
0: É, da família do Seria. É.

0: A aparência.
1: Mas foi do Jorge Amado que a gente falou na semana.
0: Sei, cara.
1: Que
0: eu
1: tu falou que ele era muito amado, ele tinha uns problemas de egocentrismo.
0: Exato, uma das pessoas mais egocêntricas que eu já
1: muito amado
0: tomei conhecimento.
1: Sim. Ai, tá bom. É, no sábado, alguns acontecimentos do fim de semana. Ó, no sábado morreu a Olivia Newton-John em 2022. O Arlindo Cruz.
0: Physical. E ela canta com o John Travolta.
1: No Grease, né? No Grease, grande filme dos anos 70 e início dos 80.
0: Por que tu tem sempre que trazer?
1: Cara, eu acho impressionante, porque a gente entrevistou o Cortella e ele falou de várias datas. Pro Cortella, tu não reclamou. Pro Cortella, tu não reclama. Tu ficou, como ele sabe dessas datas. Oh, meu Deus, Cortella, você é demais. Aí eu, quando falo das datas, me acho um mala, um chato. Vai te cagar, que eu não te aguento mais.
0: Tu tá?
1: Não, eu tô no limite contigo. Desde as 8h30 da manhã contigo, cara. Para aí, velho.
0: É.
1: Só um pouquinho. Agora eu entendo tu às vezes, mulher.
0: Sim, não.
1: Agora eu entendo.
0: E eu também. É?
2: Mas a gente chegou num dado importantíssimo. Que um ser humano só consegue aguentar 4 horas, Mr. P. Após isso...
1: Não, eu, na verdade, eu aguento. Ele 4 da tarde. Ele geralmente chega às 4 da tarde na empresa. Das 4 às 5, nós estamos bem. Nós tomamos nosso café, atualizamos os nossos papos. Assim, quando entra no programa, já tá um nível de tensão um pouquinho mais elevado. Dependendo do assunto, a gente se estressa um pouquinho mais o quanto. Às 6 eu já não tô mais aguentando e eu tenho que ir embora, daí isso salva a nossa relação. Isso salva esse programa, porque às 6 eu vou embora e ele fica, né? Ai de quem tenha que ficar com ele até às 8 aqui na rádio, porque não é fácil mesmo. Olha aqui, ó, vamos acabar com os acontecimentos do fim de semana.
0: Obrigado, eu quero agradecer a vocês.
1: Em 2025, no sábado, na data de sábado, que é 8/8, morreu Arlindo Cruz. E também no sábado é o dia de controle do colesterol, tá? No domingo é o dia dos pais e dia internacional dos povos indígenas.
0: Ok.
1: Em 1793, na data de segunda-feira, o Museu do Louvre é inaugurado oficialmente em Paris, na França.
0: Ok.
1: E na segunda também vai ser o Dia Mundial do Leão.
0: Do leão?
1: Do leão.
0: Imposto de renda?
1: Não, do leão, do animalzinho, o leão.
0: Ué, não sabia que tinha
1: esse... signo de leão.
0: Mas não sabia que...
1: Gosto muito de te ver,
0: leãozinho.
1: Leãozinho, a gente precisa fazer o show do intervalo. Não há tempo pra mais nada.
0: Puta, eu pensei que ia...
1: Depois a gente volta pra falar rapidinho sobre a venda dos CDs que aumentou nos Estados Unidos, sobre o fim de semana movimentado da galera da Atlântida e muito mais só aqui no Desprogramados. A gente vai ali molhar o bico e já voltamos.
0: É, sexta-feira, né?
1: Que horas são? Não esperou molhar o bico.
0: Ah, não, tá. Ah,
1: é.
0: Não.
1: É.
0: 5 e tanto já.
1: Claro. Que legal, Everton. Como é bom trabalhar contigo.
0: Eu atrapalhei.
1: Muito bem. A gente faz o show do intervalo. 4 é a hora que tu chega. Isso. Que hoje tu chegou às 8h30, tu tá confuso.
0: Muito.
1: Então tá, a gente vai ali fazer o show do intervalo e volta já com mais Desprogramados na Atlântida.
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5: E o Lollapalooza? A próxima edição do festival por aqui só vai rolar em 2027, mas já dá pra garantir o seu lugar. O Lollapalooza Brasil abriu a pré-venda do Lollapass para a edição comemorativa de 15 anos do evento. Essa modalidade de ingresso dá acesso aos 3 dias de evento da próxima edição. Mesmo sem atrações anunciadas no line-up, a organização mantém essa tradição de abrir as vendas antecipadamente. A pré-venda do Lollapass começou no dia 4 de agosto, ao meio-dia, no site da Ticketmaster Brasil e na bilheteria oficial em São Paulo. Os ingressos custam a partir de R$ 969 e contam com 3 modalidades. 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
17: Programados na Atlântida, para toda a rede Atlântida Santa Catarina e para o mundo no canal Desprogramados no YouTube. Sim, estamos de volta. Nem chamamos a participação da audiência hoje, 489-9188-1009, então no chat da nossa live. Mas o certo é que a gente está impossibilitado aqui. Deu algum problema no nosso WhatsApp, não estamos recebendo aqui nada hoje. Caiu aqui o WhatsApp da rádio. Mas tem um fim de semana movimentado, como falamos. Tem o Barão Vermelho na Arena Opus.
10: Isso, vai ser.
17: A partir de que horas tu começa o teu show lá?
10: 8h30 da noite.
17: Teu show começa às 8h30.
10: Das 8h30 da noite às 10, às 10 entra no palco o Barão Vermelho.
17: Às 10 entra o Barão Vermelho, Arena Opus, então todos os caminhos levam ao Barão Vermelho Encontro, a formação original do Barão Vermelho de volta nessa turnê maravilhosa que passa amanhã pela Grande Floripa, promoção exclusiva da Atlântida, que é a rádio dos grandes shows, dos grandes eventos e dos shows internacionais. 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Faz muito tempo que tu não compra um CD?
10: Faz muito tempo. Aliás, eu nem...
17: E que
10: nem...
17: tu não ouve um CD também faz muito tempo? Tu tem
10: não.
17: ainda onde tocar tem, CD em casa?
10: Tem um aparelhinho pra tocar, toquei esses dias.
17: É?
10: Tem.
17: Por que que eu tô falando isso?
10: Não sei.
17: Por que que eu tô falando isso? Porque a venda de CDs nos Estados Unidos bateu 16 milhões e meio de unidades vendidas apenas na primeira metade de 2026.
10: É bastante.
17: Por anos, os CDs foram vistos como um formato do passado. No entanto, recentemente, eles vêm protagonizando um retorno discreto à medida que colecionadores, entusiastas da música e as gerações mais jovens redescobrem o atrativo de possuir música em formato físico. Isso aconteceu com o vinil e está acontecendo agora com o CD. Isso se reflete nesses números de vendas de CDs, representando um crescimento de 16% comparado ao mesmo período de 2025. Esse número também representa um crescimento de quase 7 vezes mais rápido do que o vinil, mesmo com os compradores não tenham um CD player. Galera compra, tem pra muita ter. Gente que compra vinil e CD sem ter onde tocar. Embora o streaming continue sendo a forma mais popular de ouvir música, os CDs oferecem algo que as plataformas digitais não conseguem proporcionar: a propriedade permanente, o áudio de alta qualidade, capas colecionáveis e uma experiência de audição mais intencional. Para muitos, eles estão se tornando mais do que apenas um item nostálgico, estão voltando a fazer parte da cultura musical. E eu estava vendo uma notícia esses dias que falava sobre a nova geração, né? E os gamers e a galera que gosta de cinema tá nessa luta pela manutenção da mídia física, porque a Sony anunciou que não lançaria mais jogos físicos, né? Só por streaming. E a galera que gosta de assistir filmes e tal, muitas vezes não tem títulos disponíveis em streaming e aí defende o DVD. Então tá rolando um movimento da galera mais jovem da manutenção dessas mídias físicas. Aconteceu toda uma volta aí do vinil e agora tá rolando a volta do CD também, porque o vinil ficou caro demais. O vinil tá muito caro. E as pessoas estão optando também por comprar o seu CDzinho. Eu mesmo voltei a comprar CD e voltei a comprar bastante. Falando nisso, amanhã tem feira de vinil de Florianópolis, no centro da cidade, vale a pena conferir.
10: Tu vai lá.
17: Eu vou tentar, porque eu tenho a minha palestra.
10: Acho importante que tu
17: vá. A minha palestra às 11h45 no Level One, ali no Centro Sul. Depois eu vou botar som lá no John Bull às 8 da noite. Depois eu vou pro Barão Vermelho, então não vai dar tempo de fazer tudo, né, Everton?
10: Certo, mas tu gostaria.
17: Eu gostaria.
10: Então, olha, dá um jeito. Eu gostaria. Seria importante, né, ganhar um troco.
17: Lá, meu. Não, lá eu vou gastar um troco.
10: Mas tu não vai levar alguns vinil, pra
17: não,
10: vender?
17: Não, não vou levar os meus.
10: Porque tu sempre dá um jeitinho de vender e ganhar um...
17: Ah, eu vendo no Instagram ali, no Super Vinil Pora.
10: Ah, daí encomenda
17: Instagram, de vez em quando.
10: Tu bota no correio e chega.
17: Exatamente.
10: Muito bom, hein, Pora?
17: Bota
10: muito
17: no correio
10: bem.
17: E chega. É importante que chegue, né? Senão é golpe, né?
10: Ah.
17: Pessoa compra o disco e não, não recebe.
10: Não, não.
17: Aí eu seria considerado um golpista.
10: Não, tu não é.
17: Hã?
10: Tu pode ser um golpista do amor.
17: Que, já aliás, fui bom nisso também.
16: Que, aliás, é um bom nome de banda, né? Golpistas do Amor.
17: Ah, banda sertaneja.
10: Não, Pisadinha.
17: Pisadinha, Pisadinha.
10: Pisadinha,
17: Piseiro, né?
10: Piseiro.
17: Piseiro, Piseiro.
10: Golpista do Amor.
17: É.
10: Nós três.
17: Ai, ai, mas que bom. A gente tá chegando ao final deste programa maravilhoso nesta sexta-feira, mas antes...
10: Eu ia comentar sobre os CDs.
17: Quer comentar? Comenta.
10: Não.
17: Não, porque não, tem os teus CDs lá na tua casa, tu disse que ia me trazer. Aliás, tu me presenteou com toda a coleção do Black Sabbath em CD.
10: É.
17: Foi muito legal, eu agradeço.
10: É, não sei.
17: E tô esperando.
10: Não, tu fica...
17: Tô esperando os outros CDs que tu disse que ia me dar ou trazer pra eu vender, aquela coisa. Pode me trazer, pode trazer. É, o programa tá terminando. Foi uma honra passar essa semana com vocês. Aproveite e vá no nosso canal Desprogramados para ver todos os papos desprogramados da primeira e da segunda temporada. Legal que quando o Cortella chegou aqui hoje, ele falou assim: eu assisti o primeiro episódio de vocês com o Caco Barcelos. Eu faço aniversário no mesmo dia do Caco Barcelos.
10: Olha aí, que interessante.
17: Ele disse que assistiu, nos assistiu e achou muito legal. Então, tem vários papos desprogramados ali no canal. Se inscreve no canal, dá essa moral pros velhos. Os velhos não. Dá essa moral sim, os velhos não. E no fim de semana a gente se fala aí no Barão Vermelho.
10: Tu faz aniversário com quem, Pora?
17: No dia do meu aniversário eu não lembro quem faz comigo. É que tu faz com o Mick Jagger, com o Teddy Corrêa.
10: Isso.
17: Com o Marcos Piangers, é... Eu não lembro. Tem alguém famoso que faz comigo, mas eu não,
10: tu, Gabriel,
17: não
10: lembro.
16: Eu faço quase contigo. Aniversário é dia 27.
17: Valorizou,
10: é legal,
17: o ativo. Valorizou o ativo da firma.
10: Isso é legal, porque daí tu pode passar, já que tu não tem ninguém, de repente, relevante.
17: Vai, fala, mas a gente precisa encerrar, cara.
10: É 27 que tu faz, né, Gabriel?
16: Exatamente.
10: Aniversário do meu avô.
17: Vovô Sacudo.
10: Vovô Sacudo, fazia dia 27.
17: Por isso tem esse carinho entre os dois. Agora para tudo, porque temos a piada do diretor, o programa vai acabar. Vai, diretor.
16: Dois portugueses estavam caminhando e um falou pro outro: ora, pois, cuidado para não pisar no cocô. Aí o outro falou: não, isso não é um cocô. Puxa, claro que isso é um cocô. Aí um português abaixou, cheirou: tem cheiro de cocô. Aí deu uma dedada no cocô, comeu e falou: tem gosto de cocô. Pegou, passou no outro e falou: ó, tem consistência de cocô. Aí o português falou: realmente, ainda bem que nós não pisamos.
17: Foi muito bem a piada do diretor hoje com o Gabriel.
10: Eu gostei da primeira.
17: Né? Gabriel, diretor. Antes ele foi melhor, na do povo, bem, né?
10: Antes ele
17: foi melhor. Vamos fechar.
10: Tem que ser rápido porque tu atrapalhou ele.
17: Vamos, sim, porque a gente precisa encerrar o programa. Vem aí o Pretinho Básico, mais um campeão de audiência na Rede Atlântida. Um bom fim de semana pra você, um feliz Dia dos Pais. Amanhã a gente se fala. Eu vou primeiro no John Bull, na festa Baila Comigo. Depois me encontro com o Mr. P no show do Barão Vermelho, que fecha o programa de hoje com uma de suas grandes canções. Valeu, bom fim de semana, tchau!
10: Tchau, então, bora. Tchau,
17: vai. Ah, que alegria, como foi alegre.
10: Não, mas é do jeito que tu quer ir embora.
17: Mas é que tu tem, desde as 8:30 da manhã contigo, tu ainda quer falar, cara.
10: Eu queria conversar, né?
17: Não, mas precisa, vai conversar jeito. Amanhã no show do Barão, a gente conversa. Tchau!
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16: Olá, olá, muito boa tarde, amigo e amiga, ligados na Atlântida. Estamos chegando para fazer mais um Pretinho Básico, fim de tarde, sexta-feira, início de final de semana. Muito obrigado pela sua audiência, você que está aí no trânsito na sua cidade, passando aquele perrengue brabo. E é por isso que tá chegando o Pretinho Básico, para aliviar este momento. 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Neto Fagundes, senhoras e senhores!
17: Fala, meu compadre.
18: Que recepção, hein, tio?
17: Ô, meu compadre.
18: Tamo aí.
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17: 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Muito boa tarde, Rodrigo Adams.
19: E aí, meu diretor, tudo bem?
17: Tudo bem. Bom tamo fim aí. De tarde, na verdade.
19: Coisa boa,
17: já virou, o sol já caiu, já é fim de tarde, início de noite. Muito bom fim de tarde pra ti também, Leandro Bortolatti.
19: Muito boa tarde, Alexandre Feta. Que privilégio estar nesse microfone!
17: É, esse microfone aí nós vamos ver como é que vai ser hoje esse microfone aí. Fala, Léo Oliveira!
20: E aí, meu jovem?
17: Tudo bem? Tudo lindo?
20: Tranquilo.
17: Tudo
20: tá certo. Frio só, né,
17: tio? Não tá frio, não, cara. Não tá frio, não.
20: Na rua aqui tá, dentro. Na rua tá, eu vim na rua agora.
19: Nós estamos na rua?
20: A grosseria é mais justa.
17: É. A resposta tu tinha que dar agora. Estamos ou não estamos na rua?
20: Cara, não.
17: Não, né? Então tá.
19: Mas na rua aqui tá muito frio.
17: Na rua tá frio.
20: Vai avisar o pessoal que tá nos ouvindo, vai sair agora, coloca o casaco.
17: Isso, bota o casaquinho.
19: Com um piruzinho.
20: É, eu tô mijando no braille, pô.
17: Produtor interino do...
20: Porra,
17: produtor interino do Pretinho Básico nas férias do Rafael Gomes é ele.
18: Aê, chegou o momento, Natan
17: Nunes.
21: E aí, tudo
17: tá
21: bem, galera?
17: Muito bem.
19: Aliás, oficialmente no grupo de WhatsApp.
17: É verdade.
21: Fui surpreendido com
17: entrou
21: isso.
17: Entrou no grupo, sim.
20: Ele veio me falar, avisa no grupo e tá, tal. Eu chamei a mãe. Não, bota ele no grupo.
17: Bota no grupo. O Pretinho Básico deste Pretinho de hoje, fim de tarde de sexta, é o Charlie. O Charlie...
22: Ei, meu amigo Charlie Brown.
17: O Charlie
20: é, de rico,
17: é um labrador de 11 meses dos tutores Josias e Gustavo de Massachusetts. Mas este não é um labrador. Nós não temos um labrador no hotel.
21: Eu coloquei porque eu não entendi também. O ouvinte mandou e colocou que era um labrador.
19: É tipo bergamota. Bergamota, tu tem a Montenegrina, tu tem a Pocã.
18: Não pode ser tudo também, né?
17: Não. Labrador é labrador. Não, esse não é labrador.
20: Não, vamos tirar do grupo, então.
21: Não. O ouvinte mandou, eu coloquei.
17: Exatamente.
18: Foi o Gomes que mandou mandar essa foto.
21: Eu coloquei pra vocês darem um recado ao ouvinte, o cachorro dele não é um labrador.
19: Isso daí, o dono desse cachorro é tipo o menino aquele do Debi Lloyd que tinha o passarinho, passarinho da moto e ele, bonito.
17: Apesar de que eu vou dizer uma coisa pra você.
20: A chilena tem que dar um
17: toque
20: pra ele.
17: Nós estamos num momento atual mundo e da sociedade que daqui a pouco alguém vai querer me convencer que aquilo ali é um labrador.
19: É, ele é um cachorro
17: também.
21: Tem isso.
20: Ele se identifica como labrador.
17: É verdade.
19: É um cachorro.
17: Mas, de qualquer forma, se tem pet no Pretinho Básico das 6 da tarde, é pra Agronese. 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Bom fim de tarde, maionese.
20: Ah, daqui a pouquinho estarei
17: que
20: no circo.
17: Rima com a Agronese.
21: Palhaço Agronese.
20: Quiserem fazer a publi, seria
18: Direct.
20: convidar o pessoal hoje, 8h30, no Circo, aqui em Porto Alegre.
19: Tem congestionamento já na Vicente da Fontoura.
20: Então deu um acidente, não é pra ver o meu show.
18: Deve ser obra.
21: Deve ser obra. Foi pra baixo, cara. Eu tive até no Diário Gaúcho.
20: Estou no Diário Gaúcho de hoje, no Rio Grande do Sul.
19: Ah, é mesmo?
20: É. Aliás, maionese e Gordo Léo. Ingresso no arroba Gordo Léo. Vamos lá ajudar o Gordo Léo.
2: Que legal. Mudou. Claro que sim.
19: Que horas é ali, maionese?
20: 8h30.
19: Vamos ver.
2: Baixa.
19: Dá pra ir a pé, hoje dá pra beber. Mas, e a pé.
21: O Fetter e a Rodaica confirmaram no PB da Uma.
2: Não, nós dissemos que talvez fôssemos e agora estamos confirmando que não vamos.
21: Infelizmente, tá não vai.
18: Se eu tiver aí, eu vou.
19: Isso. Ô, cara, disse há dois minutos. Não tá frio. Daí agora ele diz, não, que hoje tá, cara, muito
2: tá
19: frio.
2: Meio
19: não,
2: friozinho.
20: Vamos, eu queria um vídeo.
2: Esse negócio das obras, cara, é uma coisa muito louca, assim, cara. Porque, pô, eu e o Adas.
20: Desabafo.
2: Não, cara, isso é muito louco, cara, o que eu vou falar agora. Eu e o Adas ficamos 45 dias fora. Tá? Então, cara, tu fica 45 dias fora de um ambiente, tu volta...
4: Quase 2 meses.
2: Por exemplo, eu olhei pro meu filho depois de 45 dias, tem uma tremenda diferença.
4: Claro.
2: Eu olhei pra minha filha, tem uma tremenda diferença. Eu olho pras obras da cidade... Elas estão iguais.
4: E, cara, e não te
2: mudou
4: parece
2: nada.
4: E aí a gente pede licença para todo mundo que está nos ouvindo aí na sua cidade, que pode ser lá em Massachusetts, pode ser em Joinville, pode ser em Salvador, na Bahia, Rio de Janeiro, São Paulo, Faxinal, Soturno. Nós estamos falando nesse momento de Porto Alegre. Cada cidade tem, né, sua peculiaridade, claro, sua particularidade. Mas Porto Alegre, ela tem uma peculiaridade, que ela anda para trás.
2: Sim.
4: Porto Alegre anda para trás, não só na obra que é feita, mas também na mentalidade das pessoas que comandam a cidade. E faz tempo, não é de agora, não é agora. Agora tem. No outro teve, no anterior teve também. Cara, a cidade ela anda para trás. E outra, tem obras que acontecem em lugares que a princípio não precisaria de obra. Os caras tiraram todo o asfalto da Goethe. E aí eu te pergunto, cara, a Goethe, uma avenida...
19: Assis Brasil naquele caos lá.
4: Uma avenida, só pra eu terminar, na Goethe, que liga a Ipiranga até lá a Farrapos, a Cristóvão Colombo, por exemplo, a Goethe. Cara, é uma extensão grande. Cara, tava tribom o asfalto da Goethe.
2: Uhum.
4: Tava tribom o asfalto da Goethe. Aí os caras resolvem tirar dos dois lados, obra às 7h30 da manhã, obra ao meio-dia e meia, obra às 5h30 da tarde. Cara, não dá pra entender o que os caras fazem, velho. Não dá pra entender.
19: Meu camarada, e a nossa travessia do planetário ali, completou 2 aninhos.
4: Dois anos tá ali ainda aquilo. Cara, é vergonhoso, que vexame, isso é um vexame, que vergonha de Porto Alegre, velho.
19: E Assis Brasil com aquele asfalto dos anos 80, a Bento Gonçalves com dos anos 90, e assim a gente vai lidando. E a Ipiranga também tá uma merda, vamos falar a real.
4: É uma dureza, tá uma merda, cara. Mesmo. Fizeram uma obra ali na frente da PUC, abriu um buraco na frente da PUC ali no início do ano, abriu um buraco, uma cratera na frente da PUC. Os caras não conseguiram consertar de maneira decente, tem uma lombada invertida ali, tem uma barriga pra dentro. Os caras não têm a capacidade de consertar o troço, deixar retinho o asfalto. Que chinelagem, velho. Nós estamos muito fodidos, essa é a real.
18: Cara, que lance, cara.
4: Que lance, cara.
18: Lá nós conseguimos tudo tranquilo.
4: Aonde, cara?
18: Lá perto de casa. Tá tudo bem tranquilo, cara.
4: Que troço vergonhoso. Outra coisa que eu queria falar, corredor de ônibus. Tem a Ipiranga em Porto Alegre, já que tu falou na Ipiranga, Adams. Tem um corredor de ônibus na Ipiranga. E a Ipiranga também, ela é muito extensa. Só que nesse corredor de ônibus é proibido que os carros trafeguem, né? Na pista bem da direita da Ipiranga.
18: Na do ônibus, né,
4: cara? Na do ônibus, exatamente. Só que é proibido que o carro trafegue na pista. Só que... Na direita, bem como na direita do outro lado, não é? No sentido oposto, nós temos postos de gasolina, nós temos farmácias, nós temos o bairro que tu precisa converter à direita para ir para dentro do bairro, a gente tem o shopping, tem o supermercado, tem... Cara, e aí é o seguinte, cara, tu entra na pista pra entrar na tua rua lá a uma quadra, o azulzinho vai te multar.
19: Eu tomei uma caneteada, uma vez assim, na cavalhada. E eu penso, ó, a minha cabeça, né? Bah, eu também eu desde piar, eu pago por essas aí, né? Sabe o metido aquele? Ah, vou fazer pra ajudar e tu te pode. Aí eu pensei assim, isso. Ó, o trânsito tava enfarruscado, tudo parado. A pista tava com o negócio azul, precisava entrar direito. Eu pensei, vou entrar antes, porque eu quebro e eu saio daqui, isso. Eu sou um a menos. Aí, deu 2 semaninhas, chegou o boletinho lá pra pagar.
18: Então, olá!
19: Idiota, eu sou idiota.
4: Mas tu pode contestar, né? Não vai ganhar. É certo que tu não vai ganhar. Mas tu
19: vou
4: pode
19: ganhar
4: contestar.
19: Cabelo branco, mais peso.
4: É lamentável,
19: um monte de
4: cara. Lamentável. E sabe o que é o mais louco de tudo?
20: Quem é o mais louco de tudo?
4: É só piorar. A tendência é só piorar, mas é piorar muito, muito rápido.
20: O negócio é o cara de morar no Uruguai, cara.
19: É, lá esse, não acontece nada.
20: Por quê? Porque lá é legal, lá tu tem o vinhozinho, tu tem o... aqui também tem, você vai ter os negócios.
17: Sim, mas daí tu vai sair do lugar onde tu nasceu, onde tu tem a tua família, tu onde gosta. Tem os teus amigos, tem o teu trabalho, tem os teus negócios, tem as pessoas que tu ama. Só pela incompetência pública, tu vai embora de um lugar.
20: É, isso é o mundo.
19: E isso é legal tu falar mesmo, cara.
17: Isso é o mundo,
19: porque quando o cara reclama, o cara não reclama por ser chato. É porque gosta daqui, meu.
17: E não é barato, né, cara?
19: Não é.
17: Não é o IPTU não é barato, o IPVA não é barato, o imposto não sei o que não é barato. É só imposto, só imposto.
18: Tem coisas, cara, na cidade, assim, ó. Uma delas que a gente, que eu vim morar aqui no início dos anos 80, né?
17: Sim.
18: A transformação da cidade no sentido do volume de carros.
17: Ah, sim.
18: No mesmo espaço. Espaço físico, sim. As ruas continuaram do mesmo tamanho, né?
17: Exatamente.
18: Com um volume incrível de carros e uma deseducação de trânsito
17: total,
18: inacreditável.
17: Total.
18: Porque algumas coisas, cara, até falei uma vez aqui, ó. Não sei por que motivo, uma vez, abriram o fim da Oswaldo Aranha, pra quem tá em Porto Alegre, né? Fim do Oswaldo Aranha, tu podia ir reto pro Teatro São Pedro, por exemplo.
17: Sim,
18: né?
17: Isso, exato.
18: Lá pra Borges, por lá. Por algum motivo tiraram aqueles. São uns blocos de cimento que tem ali e botaram uma sinaleira. Ou seja, para ir ao Teatro São Pedro, não precisa mais ir até a rodoviária. E eu pensei, pô, baita jogada, cara. Acho que não ficou... Não deu 15 dias. Voltaram de novo. Voltaram de novo.
19: Ficou bom demais.
18: Não sei, eu guerrinha.
17: Ficou bom demais pra eles, hein? Acho melhor piorar. Vamos piorar. Sinaleira, cara, sinaleira, sinal de trânsito, o verde, o vermelho e o amarelo. Cara, tem na frente da URGS ali. Na frente, primeiro, na frente da Santa Casa.
19: E prolifera, né? Que nem Caturrita, né?
17: É inacreditável. Eles trancam o trânsito. Então, ao invés de abrir o verde aqui, abre o verde ali, abre o verde lá. Não, é. Abre o verde aqui, fecha o próximo.
19: Isso.
17: Abre aqui, fecha o próximo.
18: É.
17: Ah, cara, na boa. Assim, é melhor parar. É. Melhor parar e vambora aqui com os destaques aí, meu irmão. Bianca Emília Silveira Dutra. Ela é auxiliar de limpeza de Gravataí e tá fazendo 39 anos hoje. Parabéns, Bianca Emília Silveira Dutra.
18: Foi do sítio, né?
17: Dutra.
18: Foi do sítio.
17: A Emília? Isso, foi do sítio.
19: E lives in
17: saúde
19: Tider.
17: E muitas alegrias na vida, Bianca.
19: Tider.
17: Hã?
19: Tider. Happy birthday. Gravataí. Tider. Essa foi de graça pra tu.
20: Tu vai levar uma facada.
17: Vai,
20: namorado.
17: Pode, vai, levar. Vai.
19: Ah, vai,
17: pode
19: dar.
17: Aí. Gravata
20: Tider.
17: Aí.
20: Tider. Não, Tider. Ah, a nossa galera não entende.
19: É boa,
20: não,
19: não, mas essa aí veio virar da Copa.
17: Coisa, hein?
18: Vem direto da Copa essa.
17: Que loucura. Posto de gasolina oferece desconto para clientes que dançarem no caixa.
21: Ó. Oh. Ah. Nos Estados Unidos.
17: Ah.
19: Qual estado?
21: Unidos. É o posto Sunoco Halfman Car Wash. Pronunciei certo?
17: Sim.
21: Não.
17: Sunoco.
21: Localizado em Halfmont, em Nova York. Ele oferece 20% de desconto para os consumidores que aceitarem dançar no caixa. E aí tu pode fazer qualquer dança, qualquer coisa. Pode só mexer o ombro. E por que eles pensaram isso?
17: Por quê?
21: Pô, vamos criar uma experiência diferente, um marketing, para os clientes saírem daqui de bom humor, felizes, alegres.
18: Foi interessante.
21: E aí
18: legal.
21: Eles postaram ali no TikTok alguns dos clientes dançando, o vídeo viralizou bastante.
17: Ah, que bom isso, cara.
21: E é 20% de desconto que eles ganham.
17: Porra, 20%? 20%, imagina, vai botar 100 pila.
19: Eu já entro 80. Dançando.
20: Pois
19: eu
20: é, entro dançando, não, o Lelê dançava de graça na rua, ganhava um desconto.
17: Eu dançava lá, cara.
20: Que iniciativa boa. Puxa, temos que ter
19: que tu achou, Ivan?
20: Eu gostei, gostou, rapaz, Ivan? Gostei. Pô, a vida é coisa boa, rapaz.
17: É, né?
20: A pena é que eu não tenho carro, mas igual...
17: É que o cara tem que estar numa vibe de legal, né? Uma vibe decente.
18: Não precisa ter carro.
17: É só
18: carro.
17: Pra abastecimento ou pra conveniência também?
21: Só pra abastecimento.
18: Ah, gasolina, não. Né? Então precisa ter carro.
20: Não, tem carro. Não tem veículo. Eu sou de todo mundo aí, né?
18: Vai a cavalo.
17: Pesquisa revela os 10 apresentadores mais queridos da TV brasileira.
20: Neto Fagundes em primeiro lugar.
17: Rapaz.
20: Neto Fagundes.
17: Não tem como discordar.
21: Se o Galpão passasse pro Brasil todo, talvez.
18: Olha aí.
21: Mas em décimo...
17: Na verdade, o Galpão passa pro mundo inteiro, né?
18: É, agora tá no mundo inteiro.
17: Tá no Globoplay.
19: Tá falando de quê? TV aberta?
21: TV aberta.
20: TV abrida. São 10, é isso?
17: São 10.
21: São 10.
17: Do 10 pro primeiro?
21: Em décimo lugar...
17: Todos estão vivos?
19: Já subiram a colina?
21: Não, alguns...
20: Tá, quase.
21: Em décimo
19: talvez
21: lugar,
19: até o final da lista, não.
21: Patrícia Poeta.
2: Maravilhosa.
20: Eu discordo.
2: Onde é que faz a Patrícia Poeta?
20: O encontro.
18: O encontro de manhã. Que era da Fátima Bernardes antes.
2: Ah, tá. Ah, cara, não tô ligado.
20: Acorda meio-dia? O que que eu
2: sei? Ah, isso. Acorda meio-dia.
20: Não, tá. Mas não, eu discordo. Discordo totalmente.
2: Mas é uma pesquisa, cara. Tu não tem que concordar ou discordar, só ouvir quieto.
20: Então tá bom.
21: Tá todo mundo ouvindo aí. Thiago Leifert.
18: Thiago Leifert.
20: Ele é de SBT, eu posso falar mal. Chato. Chato. Pode ser o poeta da casa, não dá. Se o Thiago... Ah, pra caralho.
2: Meu Big Brother, olha só, deixa eu te falar uma coisa, Ivan.
20: Ele é legal.
2: Tu pode falar mal e criticar quem tu quiser, independente de se trabalhar na RBS, na Globo, na Bandeirantes, no SBT. Aqui não tem censura.
18: Só depois tem que cruzar o olhar ali.
2: Quem tu quiser.
20: Tu é muito ruim.
2: Obrigado.
21: Só vai ficar
2: é a tua opinião e eu respeito.
20: Tô brincando, tu é meu ídolo.
18: Thiago Leifert, vamos adiante.
20: Thiago Leifert é legal, ele tá
21: no oitavo. William Bonner.
2: William Bonner.
18: Boa noite.
20: Fuma, não sabia que fumava.
2: Quê?
20: Fuma
2: cigarro. Tá brincando que o Bonner fuma?
20: Fuma um careta.
2: É mesmo?
20: Careta, cigarrinho, fuma
2: um careta. Nunca imaginei.
20: Sério?
2: Tem pescoço
20: aqui. Ah, mas jornalista, a maioria fuma. Fume café, cigarro e café.
2: É.
20: O almoço e janta do jornalista.
2: É mesmo?
18: Por isso que dizem que eles são
21: sétimo, Tom
20: Cavalcante.
18: Aquele careca, o Calvo Alcante.
2: Calvo, careca aquele.
18: É aquele careca, o Calvo Alcante.
2: Pô, até agora os percentuais bem parecidos.
18: Tom Cavalcante.
2: 7%, Tom 8%, 9%. Mas o Cavalcante, ele é humorista, não é apresentador.
20: Ele faz o programa,
18: mas ele tem
20: no
18: o show do Tom.
20: Não.
21: Acerte ou caia na Record. Acerte ou caia.
20: Ele tem um programa,
2: puta, cara. Eu não vejo mais TV, então.
20: O programa dele tem audiência boa, cara, no domingo.
2: Bah, não sabia.
20: Tu fica em pé, são vários famosos.
18: Ele tá parecendo Mickey Mouse velho nessa foto.
20: São vários famosos, aí tu tem que adivinhar qual é a palavra. E aí no final ali, se tu errar, tu cai
18: um. Eles jogam um contra o outro, tem um buracão assim, um troço que cai.
20: Aí tu acha lá os caras do Casito Planeta, as pessoas do Fazenda, Big Brother, os famosos lá.
21: Legal, meu galera. Sexto, Patrícia Bravanel.
18: Filha do homem.
2: A filha do homem.
20: É muito boa, apresentadora. Muito boa. Eu vejo televisão. Vocês não veem, mas eu vejo.
2: Patrícia. Cara, esses dias eu vi a doutora Rosângela no programa da Patrícia Bravanel. Passou um corte no Instagram pra mim. O Índio Ben, ele botou a Patrícia e o programa e todo mundo no bolso.
18: Ele
2: levou
18: embora.
2: Ele é espetacular.
18: Eu sou fã dele, cara.
2: Grande Índio. Beijo pra ti, querido.
21: Em quinto lugar, Luciano Huck.
2: Loucura.
20: Ele era legal no sábado. Ah, falei, pronto.
2: Não, ele pode domingo, falar o que quiser, não, cara.
20: Domingo é chato.
2: Não, cara, ele
20: é
2: bom, olha, no sábado. O cara tá tanto tempo aí, cara. Mas pô, eu programa tenho dificuldade H.
21: De entender ele no domingo.
20: Ele também era bom no H, que eu sou veterano. Eu gostava dele na Band.
18: Isso mostra também o tamanho da TV, cara. Pô, tu tem dificuldade. Ele já tá o quê? Uns 5 anos no domingo, velho. Ah.
21: Claro, meu. O Faustão sai e ele vai,
2: tá,
21: mano.
2: Tá sim.
18: É, e outra
21: Faustão
18: coisa.
21: O Faustão ainda fez Band por uns
2: ele
21: dois
2: já tava
21: anos.
2: No domingo na outra Copa, cara.
18: Ele é um cara que tem umas marcas muito fortes com ele, isso. Né? Que nem quando tu fala, tira na Maria Braga. Tenta tirar pra ver.
2: Não.
18: Claro. Tenta tirar o Hulk pra ver.
21: Não. Ele é craque, mas eu acho essa coisa de tu marcar muito posição. A TV tem disso, né? O rádio também, óbvio. O domingo pra mim ainda é o Faustão, cara.
20: É, porque o Gugu e o Silvio Santos morreram.
21: Subiram.
20: É. Eu gostava mais do Gugu.
21: Em quarto lugar, Eliana.
2: Ó, tá no domingo agora, né?
18: Quarto lugar, tá, Eliana.
2: Tá, dos dedinhos.
18: É, são os caras. É aquele carisma da televisão que a gente não entende muitas vezes, né?
20: Mas ela fez domingo na Record.
18: É, ela é sucesso, né, cara? Ela é um sucesso há muito tempo.
21: Extremamente popular, né?
20: Eu não vou, vai ter
2: é muito tempo na telinha ali, cara.
20: Ela é famosa há muito tempo.
18: E esses caras que vieram de outras emissoras, do tipo Hulk, tipo ela, tipo até mesmo o Mion e tal, os caras vêm é porque eles têm bagagem, né, cara? Senão a Globo não chamava eles.
21: E tem que ver onde é que foi feita essa pesquisa também, porque a gente, obviamente, aqui tem
18: foi
21: um
18: lá na casa dele,
21: Brasil todo. Em terceiro lugar, Celso Portioli.
20: Esse é legal.
21: Esse é legal. Popular, as ganha.
20: Esse é muito popular. E ele é muito bom. Eu gosto de... É radialista, Celso Portioli.
2: É?
20: Tem dono de rádio.
18: Cara, esse aí não é IA?
21: Não, é.
18: Ele mesmo?
2: Ele mesmo. Portioli. Mas tá bem trabalhado ali.
21: Em segundo lugar, Tadeu Schmidt.
2: Apresentador. Que é isso, rapaz?
21: Por causa do Big Brother.
2: Big Brother.
20: Estrelão.
2: Bom, nenhum falecido até agora, só os vivos.
21: Eu
2: te diria que o Thiago Leifert tá nessa lista ainda pelo efeito Big Brother. Não é.
18: Será?
2: Não é pelo que ele faz hoje no futebol do SBT.
21: Tá. E em primeiro lugar, ela, Ana Maria Braga.
20: Maravilhosa!
21: É a mais querida, a apresentadora mais querida da TV brasileira.
2: Certo.
20: 40 anos, tá ali de manhã ali. Pô, tempão.
2: Tá bem.
18: Até o Louro já se foi.
20: O Louro morreu, ela tá viva. Coisa boa.
2: Mulher descobre que é mãe
17: de filho que nunca teve.
21: Aconteceu em Santa Catarina. Olha o seguinte da história.
18: Cara, me deu um nó na cabeça.
2: É, eu fiquei confuso.
21: Ela descobriu, depois de um tempo, vendo documentos dela ligado ao governo, ali no GOV, enfim, que tava um registro que ela era mãe de uma mulher que já era até adulta. E ela foi investigar o assunto pra ver o que aconteceu. O ex-marido dela, que já havia falecido, enquanto estava casado com ela, teve uma filha num caso
18: extraconjugal.
21: E quando ele foi registrar, ele registrou a esposa e não a amante como filha da filha dele.
20: Como mãe?
21: Como mãe. E aí o que aconteceu? A mulher entrou com um recurso na justiça.
20: Esse é campeão.
21: E a primeira vara civil da comarca de Porto União, ela viu que a mulher não. A mãe não tem uma ligação nem de sangue, nem de convivência.
2: Eu vou ali registrar e já volto.
20: Com a filha, não botou uma goma, o cara deu uma filha pra mulher, que isso, cara.
21: E anulou a filiação dela.
18: Lembrei daquela piada antiga. Aquela piada antiga do cara que chega e fala: tô com um problema aí. E aí a mulher: não, estamos com um problema, nós somos um casal. Falei: o que tu quer? Esse não, então eu vou te dizer: a nossa secretária tá esperando o filho nosso.
17: Vamos aproveitar aí, vamos dar uma girada de piada. Tem piada, Lelê?
2: Cara, tem charadinha.
17: Tá, charadinha tá valendo, com a piada. Vai embora.
2: Impressionante, né? Essa aqui é bem nova, né? O que é um pontinho amarelo na limusine?
17: Um pontinho amarelo na limusine.
18: Yellow Mosine.
17: É um yellow...
20: Yellow Musk.
17: Tempo. Ah, yellow Musk é bom, hein?
20: Porra, não. Yellow... É um yellow submarine.
2: Tempo. É um milionário.
18: Milionário.
17: Ah, essa é boa. Foi boa. Todo mundo no contrapé. É.
2: E um pontinho preto no avião?
17: Pontinho preto no avião.
21: Leque.
20: Que é?
2: Uma aeromosca.
18: Foi bom, foi bem.
21: Fofinha.
2: Essa aqui eu não vou nem fofinha. Fazer, porque ela já fez 20 vezes.
17: Não, vai lá, Lelê, não tem problema, mandou, a audiência que... renova.
2: Um pontinho amarelo em cima da moto.
21: Um milho.
17: É o milhoqueiro.
21: Eu de camisa do
2: milhoqueiro. Putz, é bom, cara. Tempo.
20: Peraí, repete a pergunta.
2: Um pontinho amarelo em cima da moto.
18: Não, ninguém sabia, tu tava dizendo que era velha.
2: Mas vocês estão mal de memória, cara. Isso aí a gente já fez aqui umas 20 vezes.
17: Mesmo,
2: na minha...
18: Ah, essa parte que a gente tá sem memória, a gente já sabe.
20: É. Mas não vi.
2: É, o pontinho amarelo em cima da moto é Ruffles, a batata da Honda.
18: Com merchan.
20: Essa é difícil.
2: Com merchan, dois merchan. Nos mandou aqui o Dan Freitas, de Tramandaí.
17: Grande Dan Freitas. Tem piada, Adams?
19: Então
17: bota uma pra nós aí também.
19: O marido,
17: Adams,
19: chegou em casa, encontrou um homem embaixo da cama, ficou puto dos beijos, perguntou pra mulher:
17: que esse cara tá fazendo embaixo da cama?
19: Mulher olhou pra ele, sorrindo.
5: Embaixo nada, mas em cima ele faz maravilhas.
21: Eu gostei da voz.
17: Tem uma piada pra contar pra nós, maionese?
20: Eu tenho.
17: Pra fazer o aquecimento pro teu show de logo mais?
20: Talvez eu atrapalhe o público contando a piada. Talvez eu perca a plateia, melhor. Não,
18: tem cara que vai fazer a divulgação do show dele.
17: Tu vai assim com essa camiseta do Corinthians?
20: Não. Eu vou em casa tomar um banho.
17: Vai em casa tomar banho ainda.
18: Ele não tirou desde ontem.
17: É legal.
20: Dois amigos estão conversando. Tá. E um deles fala: estou ganhando muito pouco, acho que vou sair do meu emprego e vou abrir meu próprio negócio. O amigo fala: mas tá muito difícil na rua, fique aqui. Não, vou me demitir. Aí ele se demite e sai do trabalho. Anos depois, quem se encontra? Os dois amigos. E aí o amigo que tinha ficado no emprego vê um carrão descendo assim na rua. Um carrão assim, bonito. Carro muito grande, Leandro. Aí o carro está descendo, um carro bonito, e para. E aí, quem estava lá? O cara que tinha pedido demissão, conduzindo o carrão. Aí o amigo fala: meu Deus, você deu muito certo. Ele: sim, tá vendo ali aquele prédio ali de 3 andares? E o cara: tô, aquele prédio é meu estabelecimento. Aí o cara fala: não, mas me desculpa, aquilo ali é um prostíbulo. Sim, mas o prostíbulo é meu. E sério, como é que funciona o teu prostíbulo? Da seguinte forma, no primeiro andar, apenas moças. Moças entre 20 e 30 anos. No segundo andar, só veterano. Só coroada, 50 a mais. No terceiro andar, gays. E o cara, puxa vida, rapaz. E tu ganhou dinheiro fácil? Sim, ele. Sim, hoje em dia sim. No começo foi mais difícil. Porque era eu, minha mulher e minha mãe. Dia 9 em Jaguarão.
19: E hoje...
17: Isso não quer mais falar. Eu tenho uma também aqui, ó, meu compadre. Pode escolher, Joãozinho ou Josias?
18: Ah, sempre Joãozinho.
17: Sempre Joãozinho. A tia vira-se para o Joãozinho no almoço e pergunta...
6: O que o Joãozinho da titia vai fazer quando for grandão como a titia? Certamente um regime.
18: Eu vi esses dias os videozinhos do Maiá, que é um gurizinho respondendo como o Joãozinho, né? Cara, é muita história boa, cara.
17: Ai, que loucura. Bota uma aí, compadre.
18: Fala aí, Macanudos. Sou de São Francisco do Sul, Santa Catarina. A piada é perfeita pro Neto Fagundes. Na minha terra tem um caboclo que vende cavalo. E ele vendeu um cavalo sem que o comprador visse o cavalo. Bota vendedor nisso, cara. O cara tava comprando e perguntava, mas o cavalo é bom? Ah, o cavalo é muito bom, meu querido. Eu não vou vender cavalo ruim pra ti, né, meu querido? Tá, mas o cavalo tá gordo? Claro, o cavalo gordo, né, cara? Redondinho, gordinho. Tá, mas ele é marchadora? Tá, mas por que que tem esse marchador? Não, o cavalo marchador, né? Tá, vou vender o cavalo que não marcha pra ti, querido. De um cara que entende de cavalo. Só que é um cavalo troteador, louco de bom. Mas o cavalo é novo, cara, que é novo. Um cavalo novinho, tem 2 anos de idade. É um potrinho, praticamente. Tá, e quanto que tu quer pelo cavalo? 500 pau, tá fechado. 500 pau. Aí o cara pagou, trouxe o cavalo era realmente muito bonito, gordinho, bonito e tal. Vou dar uma volta pra ver se ele é bom de marcha, né, meu querido? Montou no cavalo, deu uma volta no quarteirão, o cavalo parecia um tapete voador. Beleza, total. Quando voltou, desceu e não sei se vocês sabem, mas pra ver a idade do cavalo... É olhando os dentes do cavalo que a gente descobre. Aí tu olha os dentes e vê se ele é novo, velho.
17: Quantos dentinhos ele tem, né?
18: Aí, quando o comprador foi olhar nos dentes, viu que o cavalo não tinha um pedaço do beiço. Alguma cobra deveria ter mordido, infeccionou. Tiveram que cortar um pedaço do beiço e ficava meio feio. Aí um dentão aparecendo, assim. Aí o cara achou ruim, né? E chamou o vendedor. Ô, Adão, chega aí. Acho que tu me tapeando, hein, che? Vai vender um cavalo aleijado? Que cavalo que não tem beiço, querido? Tá brincando? Aí ele olhou pro cara e disse, meu querido, tu não quer um cavalo pra montar? Isso é pra montar. Se tu quiser um cavalo pra subir, eu te vendo um outro. Pra subir.
17: Eu vou aproveitar eu e me livrar do Josias aqui também, que eu tô há dias querendo me livrar dessa piada do Josias e sexta-feira eu acho que é o melhor momento. Representante do IBGE, que fazia a contagem dos habitantes lá no interior das Minas Gerais, passa lá na casa do caipira, bate na porta, chama pelo dono da casa, lá vem ele. Boa tarde, boa tarde.
6: Por favor, quantos filhos o senhor tem?
7: Ah, tem 14, mas a patroa tá esperando mais um, vem aí 15.
6: Puxa! Mas então a sua prole é grande, não é?
7: Ah, acho que não é grande não, mas tá sempre pronta.
18: O importante é fazer o gol.
7: Tá sempre ali, pronto pro negócio.
17: Fabiano de Cruz Alta mandou essa aqui pra gente.
8: A prole.
17: Prole.
19: Ainda vou contar do profeta um dia.
17: Qual é do profeta? Pode contar agora.
20: Hoje. Manchete.
17: Pode contar agora.
18: É sexta-feira.
17: Mas por quê?
19: Né? Não, estamos aquecendo, né, bem.
18: É uma profecia.
17: Estamos aquecendo há 20 anos.
21: Tu tá estudando, né?
19: Tô encorajando.
17: Não, manda bala. É da própria...
19: É uma adaptação.
17: É? Tá, então vai.
18: É da tua própria larva?
17: Isso, é da tua própria larva.
19: O Ancelotti tava triste porque havia sido eliminado da Copa do Mundo.
17: Certo.
19: Foi daná, dormiu. Quem aparece no sonho pra ele? Deus. Ancelotti, que papelão na Copa do Mundo, hã?
23: Perfeito, padre. Pero lo que vamos a hacer ahora...
8: Ancelotti, te darei oportunidade de te redimir com o povo brasileiro. Terás a oportunidade de fazer um milagre.
9: Um milagre?
8: Um milagre. Ancelotti acordou e pensou, bom, se eu vou fazer um milagre, eu não posso fazer um milagre para todos os brasileiros, eu tenho que ir para algum lugar. Ele pegou um monte de papelzinho e começou a botar locais que ele poderia ir. Calçadão de Ipanema, Avenida Paulista, Brique da Redenção, sorteou. O que que saiu? Brique da Redenção. E lá veio o Ancelotti para Porto Alegre. Parou na Redenção, em frente ao arco, e prometeu.
9: Aqui farei um milagre, um único milagre.
8: E as pessoas em volta.
9: Oh. Dia 9 em Jaguarão, dia 10 o milagre é cá, na Redenção.
21: Acabou aí.
8: Chegou o dia 10. Calma.
10: Não, não, não acabou a piada ainda, cara. Peraí. Se tivesse acabado ali agora, pelo amor de Deus, tragédia.
8: Dia 10, o povo se reúne na Redenção. Uma lona branca, cima abaixo, Ancelotti na frente.
9: Oi, nós só trovamos a ser um milagre.
10: Milagro.

0: Nisso, ele pergunta: quem quer é um milagre? Estão mais me atrapalhando.
1: Não,
0: surgiu,
1: capaz.
0: Surgiu a veinha e disse: eu quero! Eu quero, eu quero! A veinha no andador foi se aproximando e o Ancelotti perguntou: senhora, o que quer ser? Quer voltar a dançar? Ah? E ela: sim, eu quero voltar a dançar. Quero dançar bastante. O Ancelotti olha pra ela e diz: então vá para trás do pano branco. A veinha vai. Só que a cabeça de um sujeito, ela se dá de acordo com sua megalomania. E ele pensou: posso fazer mais um milagre? Ó? Quem quer também participar do milagre da senhorinha? Aí surge um fainho.
2: Ah, não. Omar, eu quero, por favor. Eu quero muito, muito. Eu quero cantar para a senhorinha dançar.
0: Então vá para trás do pano branco. Nisso, o começa a falar com a população. Por favor, no 1, 2, 3, grite. O sangue tem poder. Todo mundo. O sangue tem poder.
1: O sangue tem poder.
3: O sangue tem poder.
0: Senhora, por favor, toque o andador para cá. Tocou o andador. Todo mundo. Oh! O sangue tem poder! O sangue tem poder!
1: O sangue tem poder!
0: Agora canta, fanhão!
2: A meia caiu, a meia caiu!
0: E essa foi a piada do profeta.
4: Cara, eu. Acabo de ser atingido por uma caixa.
1: Puta, cara, pelo amor de Deus.
5: Eu gosto do constrangimento.
1: Cara, eu tenho que acalmar a minha ansiedade. Eu sou muito ansioso. Quando o cara falou, eu preciso de uma semana, eu tinha que ter respeitado.
0: Eu falei.
1: Cara,
0: eu
1: tinha que ter respeitado. A gente avisa,
2: né? Mas era o tempo pra contar a piada que ele queria.
1: Ele queria uma semana pra contar a piada. Contou só em 5 minutos.
0: Ai, cara. Mas isso que eu editei.
4: Não tem como contar completo agora.
0: Mas eu notei uma coisa. A dificuldade que se dá nesse programa, a incapacidade do silêncio.
1: Não é sobre rir ou não rir, é a incapacidade do silêncio. Ficar em silêncio.
0: A trilha entrar.
1: Bah, a trilha, reclamou da
0: não,
1: trilha.
0: Não, tu é burro então, tu não tá
1: indo. Não, brigar não. Casal tá em crise,
0: não,
1: é isso.
0: Reclamou da trilha.
4: Essa Copa terminou com muitas relações.
1: Pelo amor de Deus.
2: Que tão brigando?
1: Eu não discordaria, a trilha tá meio alta hoje.
2: Aí, João, com todo respeito, tá eu que sou
1: alta,
2: da...
1: Não tá alta.
2: Eu sou da área dos barulhentos, mas fiquei em silêncio.
5: Não, acho que o que ele tá falando é a dificuldade de tu ficar em silêncio contando a piada, pra dar o time.
0: Exato.
2: Ah, mas aí...
1: Aí eu já não entendi mais nada.
0: Não, eu também que... não, na verdade, vamos adiante. Eu posso contar do profeta semana que vem de novo?
1: Pode,
2: conta
1: pode.
2: Conta com o Rafinha de âncora, é o mesmo Miguel que eu dou. Quando eu troco o âncora, eu mudo a piada.
1: Peter, sobre o assunto da nostalgia do rádio
3: vai,
1: ontem...
3: Vai, Lelê, gosto.
1: Foi só pra te chamar a atenção.
3: Obrigado, Lelê.
1: Mas surgiu o assunto também das brincadeiras antigas. E o paizão Peter disse que bolinha de cinamomo eram mamonas. Não é.
2: Falou há uma hora.
1: É, não é, meu, me enganei. Bolinha de cinamomo é mamona.
0: A mamona é um fruto espinhoso que cresce em um arbusto, enquanto a bolinha de cinamomo é um fruto liso e perfeitamente redondo e que menor. Dá em uma árvore frondosa. E dói mais.
1: E dói mais, porque é mais aerodinâmica.
4: Afunda.
1: Ele já tomou uma cinanomada. As duas são ruins.
0: Fazia os trabuquinhos.
1: Ambas marcaram época nas famosas guerrinhas na infância de antigamente. Mas são plantas completamente diferentes.
4: E tinha daquele outro que pegava na roupa, como é que era um carrapicho, não, como é que era o nome daquilo, não?
2: Pega.
4: É, era uma que ele secava, ficava parecia uns aramezinhos, tu atirava, colava nas roupas, assim, pegava na roupa.
2: Ainda existe isso.
4: Não lembro o nome. Existe, né?
2: Tem.
4: Não é pega-pega, é uma bolinha também, parece.
2: Ah, tá.
1: Mas não é a mamona?
4: Não, é a mamona dura.
1: Eu tô ligado nessa. Eu tenho uma funda. Um estilingue moderno, que ele não tem a borracha.
4: É com bala?
1: Não, é com bola.
2: É um coiote.
1: É com bola de aço.
2: A quadrada.
4: Ah, dá uma dorzinha.
1: A famosa assinha. Lembra da assinha pra quem jogava bolinha?
2: Aqui, não tem a borracha? Como
1: não,
2: é,
1: que... é a alavanca mecânico.
4: Quebrava as bolinhas, hein? Quebrava as outras bolinhas. Cara.
1: Isso, exatamente. Alavanca mecânica é um troço, é violento o troço. Cara, é violento. Daí tu vai

0: perguntar, tá, mas pra que que tu comprou?
1: É a pergunta que eu ia te fazer.
0: Porque eu não podia não comprar. Ah. Porra, o troço tava ali, troço bonito, troço eficiente. Mas
1: tu usou alguma vez essa pontessa?
0: Nunca usei, nunca usei. Só, não, usei pra fazer mira, pontaria e quebrar garrafa. Mas pra usar em alguém, nunca usei.
1: Não, não, sei lá. Não,
2: não. Não, vamos achar uns vagabundos, vamos dar ele tiro.
0: Não, não.
2: Não, mas...
1: Da cintura pra baixo.
2: Claro, não, tem que ser só no joelhinho. Sempre é no joelhinho. Tem que deixar o vagabundo pra ele lembrar de ti. Ele vai se levantar, porque o quê? Ah, o paulaço no joelho, de cara não dói.
3: O conselho do cara, conselheiro.
2: O paulaço no joelho, ele não dói na hora. O cara é seguro, o cara aguenta, entendeu?
0: Sei.
2: O cara é firmezinho.
0: Tem um e-mail aqui,
2: cara. Outro dia dói.
0: Pois não.
2: Tu vai te levantar nesse frio, aí tu sente a dor no joelho. Então, sempre no joelho.
0: Verdade.
2: Tem que lembrar de ti. Tá pegando.
0: Tem um e-mail cujo título é A Morena do Trabalho. Sou gestor em uma grande empresa de comunicação. Tínhamos uma vaga de consultor PAP aberta. E pela dificuldade de captar currículos, anunciei nos meus stories. Uma conhecida de uns 8 anos atrás se candidatou. Na época saímos, mas nada sério aconteceu, pois mudei de estado e depois conheci minha atual esposa. Ela foi aprovada pelo RH e começou a trabalhar. Após a integração, fomos rodar juntos por 2 dias pela empresa para avaliar o seu desempenho. No primeiro dia, durante o almoço, ela contou que estava noiva.
3: Ai, pai.
0: Mas que o cara não era lá um homem raiz que ela gostava. Tipo de homem que ela gostava.
4: Tipo Lelê.
0: Depois disse que poderíamos ter tido uma história e que o sexo que tínhamos era incrível.
1: Uia,
0: que eu incrível. Ainda a deixava nervosa.
1: Ai, paizinho.
3: Esse é o nome agora?
0: Eu desconversei e seguimos trabalhando naquele clima gostoso. No segundo dia, depois do almoço, ela parou o carro na frente.
1: Isso aí foi no primeiro dia?
0: Primeiro dia, Lelê.
3: Meu Deus.
0: No segundo dia, depois do almoço, ela parou o carro na frente de um motel e mandou. E aí, vamos matar a saudade?
1: Pá, louco!
0: Eu e tu e os celulares no modo avião. Foi? Eu pago em dinheiro pra não deixar rastro.
2: Ah, o sexo é nem...
0: Essa foi a proposta da moça.
1: Porra.
0: Aí ele diz que suou frio, ficou nervoso, mas declinou do convite.
1: Fiel
0: não aceitou.
2: Um homem sério.
0: E disse, sou casado há 7 anos, pensei em tudo que construí com minha esposa e no estrago que isso poderia causar na minha vida pessoal e profissional.
3: Cara, que lance, eu não tinha bebido, né, cara?
0: Desde então, Castelhano, ela continua com provocações, áudios de visualização única e fotos insinuantes de hotéis.
2: O vaguio cai na boca do vegano. É foda.
0: Hoje evito acompanhá-la nas rotas, mas ela sempre tem algo para resolver e acabo indo com o carro da empresa para evitar a tentação. Bah. E olha que ela é uma morena sensacional.
3: Sempre. Cara.
0: Ela tem 33 anos.
3: Ai, pai.
2: Pai de idade, né?
3: 3 continua, que eu tô bastante.
0: Fiz certo em recusar ou deveria seguir?
1: Bem, baita controle.
0: O código da traição do Rafinha, que é cruzar 50 quilômetros e seguir firmezinho. Avisa o Gorduléu que os shows aqui foram demais. Onde é que foi isso, será? Não diz a cidade.
3: Na
0: lua. Não diz a cidade, né?
2: Ah, poxa vida, rapaz. Poxa vida, não sei.
1: Pode complicar esse casamento se falar cidade.
0: Pode complicar.
1: O cara já tá indo muito bem, não vamos.
0: Esses dias eu vi, até pensei em trazer aqui, cara, mas aí pensei, mas será? Será que não vai pesar o clima? Mas ainda tem um tempinho antes dos classificados. Quero colocar pra vocês o que eu vi: uma provocação, na verdade, de reflexão de um cara no Instagram dizendo o seguinte: cara, a vida é curta. A vida é curta.
1: É verdade.
0: O cara tem que aproveitar a vida. E aí ele se viu diante de uma bifurcação na vida dele. Ele tinha 2 caminhos para tomar. Primeiro caminho, sou casado, mas eu gosto da confusão e eu vou seguir na confusão, porque o que importa nessa vida é ser feliz. Segunda opção, eu sou casado, vou fugir da confusão, porque o que importa nessa vida é ser feliz.
3: É...
0: Esta é a reflexão.
3: Ah, isso aí.
0: Isso aí. Ali, e agora?
3: Ali no assunto da morena tem algumas coisas, né? Por exemplo, ela chega falando mal do marido. Ela já chegou noivo. Pro cara noivo, né?
0: Verdade.
3: Então eu acho que aí ele já tinha que prestar atenção, porque ela vai falar mal dele. Logo ali na frente é ele.
0: Não, mas ela não quer casar com ele. Ela não, quer só coisinha.
3: Mas ela só vai falar mal. Aí ela vai dizer, peguei. Acabei com aquele casamento, dá porque ela não vai admitir que ela perdeu o cara, que foi o grande lance do namoro, pra uma outra mulher.
0: Sim.
3: Aí, a partir dali, começa uma briga com a mulher, usando ele para acabar com esse casamento aí. Isso. E não vai ficar com ele.
0: É, bravo. É uma teoria que eu já falei aqui, né?
2: Veio foto.
0: Quando uma mulher, né, ou um homem, né? Não vou usar mulher pra depois eu poder chamar de machista.
3: Não, estou falando mulher porque é nesse caso.
0: Esse, nesse caso, mas tipo assim, o cara tem uma amante, tá? Aí a amante roubou ele da mulher. Se ele trair a amante depois, a amante não vai dizer que ficou surpresa que ele pulou a cerca, né?
1: Mas, cara, mas eu acho
0: tem como,
1: que
0: né?
1: tem pessoas que arrumam a vida da outra pessoa.
0: Ah.
1: Eu acho que tem, cara.
3: Tem. Cachorro, eu concordo com ele.
1: Tem. Algum... Ah, é, mas acho que tem. Ah, acho que ela mata aquele cachorro ovelheiro e nasce um outro cachorro.
0: Ah, pode ser.
1: Com um shih tzu.
0: Mas se acontecer, ela não pode se dar por surpresa.
1: É, ela sabia, né?
0: É.
1: Sabia o pacote que tava comprando.
2: Tu não acredita na renovação do ser humano?
0: Claro, eu.
2: Eu ia Lelê,
0: falar. Exato.
2: Eu
0: Lelê,
2: tô, renovação. Porano.
1: Na verdade, quase todos nós aqui.
3: Tem uma mulher conversando com a amiga dela. Daqui, ó. A mulher conversando com a amiga dela. Fui eu que fiz o meu marido milionário.
0: Ó.
3: Aí a outra perguntou, tá, mas o que teu marido era antes? Bilionário.
0: Classificados do Pretinho pro vinho JP.
3: JP!
0: 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Vamos ver aí, Nathan Nunes.
4: Boa tarde, bebês.
0: Boa tarde.
4: Veio por meio deste e-mail anunciar um apartamento no centrinho de Atlântida.
0: Oh,
4: é uma cobertura duplex de 222 metros quadrados.
2: Coisa linda.
3: Cara, que lance, hein, cara?
4: No verão, pra quem adquirir esse lindo apartamento, vai conseguir assistir da sacada o Pretinho ao vivo.
0: Olha aí, que beleza. Se não vender, pode alugar pra nós, né?
4: Isso. Ótima localização. A poucos metros da beira-mar, a cobertura conta com 3 dormitórios, uma suíte, banheiro social, cozinha funcional e um agradável espaço com churrasqueira, perfeito para receber familiares.
0: Só tem essa foto?
4: Não, tem várias fotos. Ah,
2: Mas ele só mandou essa.
4: Não,
2: eu
4: mandei.
0: Brilhou, pô.
4: Valor.
2: É ali perto do estúdio.
0: Do lado.
1: Sim, ela acabou de falar que dá pra ver o Pretinho ao vivo.
0: Não prestou atenção.
2: Não prestei atenção.
0: Na frente do Roubadinhas.
4: 850 mil. Mas tá aberta a propostas. Maiores informações, chama no direct, @AnaDanieleATL. Ana Daniele ATL. Sou muito fã do programa e meu marido, Sandro, é muito fã do Fetter.
0: Aí, querido.
4: Segundo ele, cresceu musicalmente ouvindo muitos programas que o Fetter apresentava.
0: Olha, legal, obrigado.
4: Rádios e Pistas, Programa X, Clube do Ouvinte, Café.
3: Lembrava do Rádios e Pistas?
4: E por aí vai.
0: O nome era Billboard Rádios e Pistas.
5: Foi onde eu te ouvi a primeira vez.
0: É mesmo?
5: Eu nunca lembrava o nome, eu sabia que tinha Billboard no nome.
0: É isso. Billboard era a revista, né? Especializada em música e tal. E ali tinha as paradas. E aí a gente fazia, o Tadeu Malta e eu éramos os parceiros apresentando o Billboard Rádios e Pistas. O Tadeu apresentava a parte de rádios.
1: E tu de pistas.
0: Agora tu veio.
3: É. Que ano é isso?
0: Pesquei. 93, 4, 5, 93. 6, 7.
5: Quando eu comecei a curtir rádio, 4, foi nesse
0: momento. Vamos,
3: que legal, né? Me lembro disso.
0: É. Vamos ser muito sinceros aqui, né? Todas as fotos do apartamento, maravilhosas.
1: Maravilhosas.
0: Baita apartamento.
1: Não, nós não conseguimos falar mal do anúncio.
0: Não tem como.
1: É baita raro apartamento. Isso.
0: Cobertura na Avenida Central. É do lado da Central.
1: Mas ali. É ali no
3: Beira-Mar.
1: É em cima da
0: Centrinho.
1: Em cima das padoquinhas.
0: Isso. Isso aí, é muito
2: legal.
0: Vender,
2: é
0: parar
2: aluga.
0: O carro na sexta e sair no domingo.
1: Show do intervalo, já voltamos!
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11: Tá, então, tamo de volta para encerrar este Pretinho Básico desta sexta-feira, 6:58. Vamos passar mais uma vez o serviço do maionese. Maionese, 8:30 da noite no circo.
12: 8:30 da noite no circo.
11: O circo.
12: Aqui em Porto Alegre.
11: Porto Alegre, Vicente da Fontoura.
12: Isso aí, todo mundo convidado hoje, 8:30 da noite.
11: Eu tô descendo lá do
13: IPA ali
11: da Bela Vista, do IPA lá, descendo lá pra ir lá pra Ipiranga. É depois da Ipiranga ou antes da Ipiranga?
13: Depois
11: da Ipiranga.
13: Sabe aquele, tem um restaurante ali que o pessoal do interior todo vem ali na frente, que tem um bifinho na chapa, gabarito.
11: Não, não, eu sei.
13: É na frente.
11: Cruzando a Ipiranga ali. Também.
13: Passou a Ipiranga, vai dar 100 metros na frente, vai parar no
12: circo. No show, não.
11: 8:30 da noite, então.
12: Isso.
11: Tudo bem. Ingressos direto lá ou no arroba o Gordo Léo?
12: Vai direto agora.
11: Agora vai direto.
12: E eu vou dar o telefone do Alexandre Fetter hoje.
11: Opa, vai no dar palco? Pra quem o telefone?
12: Para as pessoas que forem ao show.
11: É mesmo, cara?
12: Isso, eu faço isso.
14: Vai movimentar a tua noite hoje.
15: Liga pra ele também.
11: Que legal, cara.
12: Pra te colocar em grupos.
11: Claro. Que legal, cara. O primeiro grupo que me colocarem,
12: tu vai saber
11: eu vou te dar uma fundada no joelho.
14: Vou botar em prática isso, aquele da bolinha.
11: Isso,
12: vou aceitar isso aí, o teu... no joelho.
11: Isso, vou te dar uma fundada.
16: Eu fiquei sabendo essa semana, não sabia que o WhatsApp tem um recurso que tu bloqueia ser colocado em grupo.
13: Sim,
16: eu
13: mas
16: não
13: sabia.
16: Eu não sabia.
11: Tá brincando?
16: Fiquei sabendo.
12: Ah, eu queria. Porque
16: eu tava fazendo um grupo de uma produção lá e os caras não entrou.
14: Tem que ter a tua autorização, né?
11: Loucura. Então vota aí, meu querido maionese.
12: Eu voto em Neto Fagundes.
11: Neto Fagundes. Aí. Vota em quem, Neto Fagundes?
14: Cara, eu vou votar no Rodrigo Adams.
12: Que?
11: Porque ele pela coragem.
14: Pela coragem. Foi a piada mais arriscada que eu vi até agora.
11: É a maior coragem. E a mais longa também.
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14: Cara, deixa eu só fazer um convite. Amanhã, a RBS TV, claro que as pessoas aqui do Sul acompanharam aí que eu perdi meu pai essa semana. Claro. Foi um momento muito, muito trágico aí, não consegui nem gravar o galpão, mas a Paula Porcelo, que é a produtora do galpão, fez um galpão crioulo reunindo vários amigos, vários companheiros nossos. A gente não foi, a família não foi. Mas amanhã, 8:30 da manhã, no Galpão Crioulo, tem o Galpão Crioulo especial para Bagre Fagundes. Então, um momento muito emocionante. Quem puder amanhã prestigir, pode ver no Globoplay, pode ver outro horário. Mas,
11: claro, mas
14: se puder, assista ali 8:30 da manhã, toma um chimarrãozinho aí para ver um pouquinho dessa história desse cara aí que, com certeza, a filharada vai continuar fazendo aquilo que ele sonhou, né?
11: Claro
14: que ele queria. Então,
11: claro que sim.
14: É isso. Não foi fácil essa semana. Mandar um beijo para dona Marlene, que também está segurando as pontas da família, aquela figura maravilhosa. Meus manos, Luciana, Ernesto, Paulinho, a gente continua na batalha aí por todos. E quero dizer que esse é o legado, né, cara? É o legado que a gente tem que continuar. A gente
11: está
14: com muita dificuldade, mas...
11: Ele vai estar feliz da vida lá, olhando e guiando vocês.
14: Com certeza, tá?
11: Meu compadre, muito obrigado por ter vindo hoje com a gente aqui, tá, cara?
14: Fiz questão disso pra vocês, que nos piores momentos que a gente tava vivendo ali, eu nunca deixei de estar aqui, porque aqui é um lugar que me fortalece. Então... Tô aqui de novo por isso.
11: Show de bola. Tamo junto. Obrigado, tá? Meu compadre. Valeu, vota em quem? Rodrigo Adams.
13: Ó, o Titio não é bom de piada, mas manja umas receitinhas.
11: Tá aí, ó.
13: Pô, tem um filezinho com molho mostarda e cerveja IPA ali no arroba Rodrigo Adams.
11: Da pata da borboleta.
13: Filezinho. Cara, só vai ali, salva, rapaz, compartilha, manda, faz um bololô. Meu voto é no Neto Fagundes. Craque, né?
11: Vai votar em quem, Leandro?
16: Só antes de votar, eu quero reforçar, Alexandre, porque eu lancei ontem o episódio com o Fred Endres e Eric Endres, os dois juntos.
14: Que
16: em homenagem à semana do Dia dos Pais. Primeira vez que eu gravo episódio de uma podcast com instrumentos plugados, cada um com a sua guitarra. As histórias de pai e filho, cara. A introdução ali, a historinha ali do o Eric começando a tocar só com a mão direita, porque ele não tinha o movimento, não conseguia fazer o movimento da mão esquerda. Aí o Fred fazia a mão esquerda pra ele e ele tocava com a direita, e eles mostrando na prática, tá muito bonito.
11: Coisa linda.
16: Então ali eu quero ser seu amigo de novo, especial Dia dos Pais. Meu voto é em Neto Fagundes.
11: Muito bom. Tu, no Natanzinho, vai votar quem?
13: Neto Fagundes.
11: Neto Fagundes, é claro que sim. Antes do meu voto, quero fazer um convite pra galera e dizer que dia 19 de setembro.
14: Véspera do Dia do Gaúcho.
11: Véspera do Dia do Gaúcho. Este dia foi escolhido a dedo para exaltarmos o excelente rock gaúcho.
16: Olha aí.
11: Vamos fazer o festival ATL Bands com 5 bandas que brilharam aqui no programa ATL Bands durante o ano e também é o primeiro ano do programa, né, cara? E também uma banda que já tocou no planeta porque se salientou no programa, que foi a Bela e o Olmo da Bruxa. Então terão 5 bandas lá no Fuga do Quarto Distrito, celebrando o primeiro ano de ATL Bands e mostrando a nova cara do bom, velho e eterno rock gaúcho. Compre seu ingresso, garanta, já vendeu mais de 200 ingressos, compre seu ingresso no Simpla, pra estar com a gente lá no dia 19 de setembro. O meu voto é óbvio que é em Neto Fagundes. Obrigado. Por tudo que representa, por tudo que ele faz por nós, pela nossa alegria, pela alegria deste estado, como todos os Fagundes. Muito obrigado, meu compadre.
14: Obrigado, cara. Obrigado
11: por estar com a gente aqui, de verdade, tá?
14: Agradecer a nossa empresa, que foi impecável, cara.
11: Ah,
14: impecável.
11: É sempre, cara, né, cara? Sensibilidade
14: é verdade. Desde o início, verdade. O Macedo, Kelly Matos, a galera toda, cara.
11: O RBS, o RBS Notícias, cara, fez uma homenagem, cara. Linda, cara.
14: Bah, muito obrigado, cara. Foi emocionante
11: muito
14: demais.
11: Muito merecido.
14: Eu só vi agora depois, né? Só vi tudo.
11: Sim,
14: depois.
11: Claro, claro.
14: E, bah, foi demais, cara. Foi demais.
11: Muito merecido. Carinho, muito emocionante tudo, cara.
14: Valeu.
11: Vamos em frente, um baita final de semana pra você. Obrigadão pela audiência. Segunda a gente volta ao Vivinho da Silva, mas até lá você pode nos consumir todinho na internet, nas redes sociais do Pretinho, da Rede Atlântida, em todas as plataformas de streaming de áudio e vídeo. Um abraço, boa noite, tchau.
14: Boa noite.
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12: A televisão aberta está prestes a viver sua maior revolução desde a digitalização do sinal. Com a TV 3.0, você não vai mais precisar ficar procurando o número do canal. A experiência será parecida com a dos streamings, mas com uma diferença. Continua sendo TV aberta e gratuita. O grande diferencial é a personalização. Cada pessoa poderá escolher o que quer assistir, ouvir e até interagir com a transmissão ao vivo. Para as marcas, começa uma nova era de oportunidades. Com a chegada da TV 3.0, será possível falar diretamente com um bairro ou até com públicos diferentes assistindo ao mesmo programa. É o alcance da TV aberta com a inteligência do digital. 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
4: Será que a comunicação da sua marca está ignorando o público que mais cresce no Brasil? Hoje, toda marca quer a atenção da geração Z, mas muitas acabam ignorando o consumidor maduro. Pessoas acima dos 50 anos movimentam mais de R$1,5 trilhão de reais por ano na economia brasileira. São consumidores ativos, conectados e com alto poder de compra. Mas quando esse público não se vê representado pelas marcas, a conexão simplesmente não acontece. Por isso, antes de definir a próxima campanha, vale uma reflexão. A sua comunicação conversa com quem realmente compra o seu produto? Quer entender melhor o comportamento do consumidor e tomar decisões de marketing mais estratégicas? Acesse negóciossc.com.br.
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5: Você sabe o que realmente aumenta o retorno de uma campanha de marketing? Não é só investir mais, é investir melhor. Hoje, a tecnologia permite direcionar anúncios para públicos muito mais específicos, considerando localização, interesses e comportamento de consumo. Na prática, sua campanha deixa de aparecer para quem não tem interesse no seu produto e passa a alcançar pessoas com mais chances de se tornarem clientes. Mas não basta alcançar a pessoa certa. O contexto em que a sua marca aparece também faz toda a diferença. No NSC Total, por exemplo, essa segmentação acontece em um ambiente de conteúdo confiável e altamente engajado, ajudando as marcas a tornar suas campanhas ainda mais eficientes. Quer descobrir como aplicar essa estratégia na sua empresa? Acesse negóciossc.com.br.
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3: E olha só a dúvida do Lucas. Doutor, por conta de questões religiosas, ainda não tive a minha primeira experiência sexual. Tenho 25 anos. Outro dia, fui dormir na casa da minha noiva e nós dois estávamos nus, com as nossas partes íntimas encostando uma na outra. Mas a gente não teve penetração, não teve ejaculação, porque estamos esperando o nosso casamento. Só que estou muito nervoso, porque a menstruação dela atrasou e ela também está muito nervosa. No momento em que a gente ficou junto, ela estava no período fértil. Tem risco? Olha, Lucas, se vocês não tiveram penetração, não tiveram ejaculação, não tem como a sua noiva engravidar. O fato de vocês terem dormido próximos um ao outro, nus, se encostando, isso não provoca gravidez. Pode ficar mais do que tranquilo em relação a isso, tanto você quanto ela. E lembrar que a menstruação pode atrasar por diversas causas e não só gravidez. Se foi só isso mesmo que vocês fizeram, podem ficar tranquilos. Tem dúvidas? Escreve no arroba Jairo Bauer Oficial.
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7: Você sabe o que realmente aumenta o retorno de uma campanha de marketing? Não é só investir mais, é investir melhor. Hoje, a tecnologia permite direcionar anúncios para públicos muito mais específicos, considerando localização, interesses e comportamento de consumo. Na prática, sua campanha deixa de aparecer para quem não tem interesse no seu produto e passa a alcançar pessoas com mais chances de se tornarem clientes. Mas não basta alcançar a pessoa certa. O contexto em que a sua marca aparece também faz toda a diferença. No NSC Total, por exemplo, essa segmentação acontece em um ambiente de conteúdo confiável e altamente engajado, ajudando as marcas a tornar suas campanhas ainda mais eficientes. Quer descobrir como aplicar essa estratégia na sua empresa? Acesse negóciossc.com.br.
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